0: 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As notícias do governo federal que movimentaram o país no dia de hoje.
1: Olá, uma boa noite.
2: Boa noite para você que nos acompanha em todo o país.
1: Terça-feira, 15 de setembro de 2026.
2: Vamos aos destaques do dia.
1: A infraestrutura por trás da tela. Data centers mantém o mundo conectado.
2: E Brasil sanciona a lei que cria regime tributário especial para a instalação desses espaços no país.
1: É o Redata. A medida prevê incentivos fiscais e o uso de energia renovável. Pablo Mundi.
3: A nova legislação também contempla serviços de computação em nuvem e operações de inteligência artificial, como treinamento e geração de respostas por modelos de IA.
2: Produção agrícola e pecuária.
1: Brasil colheu cerca de 361 milhões de toneladas de grãos na safra 2025-26, 2,6% a mais em relação à anterior.
2: E produção de carnes deve ultrapassar 34 milhões de toneladas em 2026 e 2027. Natália Kozlik.
4: De acordo com a Conab, o resultado permitirá um aumento nas exportações sem comprometer o abastecimento do mercado interno.
1: Um refúgio científico no meio da Amazônia.
2: Às margens do Lago Tefé, a biblioteca reúne mais de 28 mil obras ligadas à região. Cleide Lopes.
5: Localizada em uma região cercada por áreas protegidas, ela é o único local com conteúdo científico em um raio de mais de 500 quilômetros.
1: Hoje na apresentação, Luciana Vasconcelos e Nazi Brum.
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1: Sancionado o regime especial de tributação para serviços de data centers, o Redata.
2: A lei prevê incentivos fiscais e suspende a cobrança de tributos federais para a compra de equipamentos destinados à instalação, ampliação e modernização dos centros de tecnologia, os data centers.
1: Uma das obrigações das empresas é o compromisso com a sustentabilidade e o uso de energia limpa.
2: Mas você sabe o que são os data centers? Vamos entender na reportagem de Pablo Mundim.
3: Data centers são estruturas que armazenam, processam e gerenciam grandes volumes de dados e aplicações digitais. O Brasil passa a ter um regime especial de tributação para estimular a instalação de data centers no país. A nova lei cria incentivos fiscais para a compra de equipamentos usados nesses centros de processamento de dados. Para ter acesso aos benefícios, as empresas terão de cumprir contrapartidas, entre elas, reservar pelo menos 10% da capacidade de processamento para o mercado interno, utilizar energia de fontes limpas ou renováveis e investir no país. Também haverá exigências de eficiência no uso da água para o resfriamento dos equipamentos. O secretário executivo do Ministério da Fazenda, Rogério Seron, destaca o papel dessa medida na indústria 4.0.
6: É uma crítica muito recorrente quando se discute data centers, a questão do consumo excessivo de água e que isso pode ser um problema. As novas soluções, já que se chamam de circuitos fechados, o projeto endereça isso de uma forma muito adequada. Então, o consumo de água não será um problema. E a energia, a nossa energia, sim, esses data centers consomem muita energia, mas diferente do resto do mundo, aqui a gente produz energia limpa, de baixo carbono e renovável. Então, novamente, isso não vai ser um gargalo, vai ser uma grande oportunidade.
3: A nova legislação também contempla serviços de computação em nuvem e operações de inteligência artificial, como treinamento e geração de respostas por modelos de IA. Segundo o ministro do Desenvolvimento, Indústria, Comércio e Serviços, Márcio Elias Rosa, o regime prevê a suspensão por 5 anos de tributos na compra de componentes eletrônicos e outros equipamentos de tecnologia da informação e comunicação.
7: Há uma suspensão dos tributos federais, nós temos a expectativa de que estados nos acompanhem, que os municípios nos acompanhem, mas o fato é que há uma suspensão dos tributos federais sempre que o produto não tiver produção nacional equivalente, desde que seja destinado para o ativo, né, imobilizado desses investimentos, e vale por 5 anos. Ou seja, nós estamos em face de uma grande inovação.
3: A entrada no programa dependerá de autorização do Ministério da Fazenda e as empresas precisam estar em dia com os tributos federais.

0: Reportagem Pablo Mundim.
1: A gente acabou de falar dos incentivos aos data centers, aqueles galpões gigantes, verdadeiros supercomputadores que fazem a mágica da internet acontecer hoje em dia, guardando nossas fotos e fazendo funcionar a inteligência artificial.
2: Mas para entender como a gente chegou até aqui, vale a pena voltar um pouquinho no tempo e ver como a internet evoluiu ao longo das décadas.
1: Quem é dessa época vai lembrar. 30 anos atrás, navegar na web era aquela novela da conexão discada, cheia de bips, chiados e paciência.
2: Pois é, Nazi, de lá para cá tudo mudou. Hoje, mais de 90% dos brasileiros estão conectados. E aquela internet lenta deu lugar a uma rede rápida, que está na palma da mão, no celular, no trabalho e no nosso dia a dia.
1: Pois é, confira os detalhes dessa evolução na reportagem de Gabriela Noronha.
3: Quem lembra desse som inconfundível da conexão discada? Há cerca de 30 anos, esses bips e chiados significavam que alguém estava se conectando ao mundo novo. No Brasil, a internet começou a se popularizar no final dos anos 90, por meio de modems ligados à linha telefônica. Só na década de 2000, com a introdução da banda larga, foram possíveis conexões mais rápidas e estáveis, como explica Giovanni Almeida, professor da Faculdade de Ciências e Tecnologias em Engenharia da Universidade de Brasília.
4: No início, era a tecnologia discada. Então, quem poderia ter acesso à internet era quem tinha um telefone em casa. E depois, então, começa a ter uma evolução, que é quando surge a tecnologia que a gente, né, chama de rede de telefonia celular. Então, se tem desde a primeira geração, né, por isso tem 1G, 2G, 3G, 4G e hoje 5G. Aí, a partir da tecnologia 4G, é que ficou mais forte, aí coincide com o uso do smartphone, surgimento do smartphone, que aí permite que hoje a gente tenha, né, esse acesso na palma da mão.
3: Com a expansão da infraestrutura de internet e a diversificação das tecnologias, cerca de 169 milhões de pessoas no Brasil já estão conectadas hoje. Segundo dados do Instituto Brasileiro de Geografia e Estatística, o IBGE, mais de 90% da população já tem acesso à rede. O que muitos não sabem é que, embora o destino final seja a tela do celular ou do computador, o caminho percorrido pelo sinal varia entre a fibra ótica, a rede móvel e o satélite. De acordo com Thiago Brown, assessor do Departamento de Investimento e Inovação do Ministério das Comunicações, cada tecnologia atende a uma realidade geográfica e a diferentes necessidades de uso.
5: O que é muito importante a gente ter em mente é que todas essas tecnologias, seja satélite, telefonia móvel ou fibra ótica, elas se complementam, né? Então, naquela região onde é mais difícil chegar à fibra ótica, a gente consegue, através de uma comunicação de telefonia móvel, levar conectividade banda larga para a população. E aí, mais difícil ainda, aquela região mesmo remota, de rural, de fronteira, por exemplo, em estados que tem muita densidade de floresta, mas existe gente morando ali, existem brasileiros morando ali, a gente tem a solução via satélite para levar também.
3: O assessor do Ministério das Comunicações destaca ainda que, para além das experiências cotidianas, redes estáveis e ultra-rápidas permitem o acesso a serviços públicos digitais, como telemedicina e conteúdos educativos.
5: Com a chegada da internet de alta velocidade, a gente consegue levar saúde. Um especialista da área médica consegue fazer o atendimento desse brasileiro que está numa região rural, por exemplo, né? E aí acesso à educação nem se fala, né? A internet hoje tem todo o conteúdo de todos os tipos.
3: Para mais informações sobre as tecnologias disponíveis e a qualidade dos serviços prestados, basta consultar a página da Anatel na internet no endereço anatel.gov.br. A agência regula e fiscaliza o setor de telecomunicações, estabelecendo normas técnicas e mediando conflitos entre consumidores e operadoras. Reportagem Gabriela Noronha.
2: O Brasil colheu cerca de 361 milhões de toneladas na safra 2025-26, segundo estimativa da Companhia Nacional de Abastecimento, a Conab.
1: O volume representa alta de 2,6% em relação à temporada anterior. A área plantada também deve crescer, chegando a 83,5 milhões de hectares. Confira na reportagem.
0: A produção brasileira de grãos na safra 2025-2026 fechou o ciclo estimado em 360

0: 31 milhões e 700 mil toneladas, segundo a Companhia Nacional de Abastecimento, a Conab. É o 12º e último levantamento para o período de setembro do ano passado a agosto deste ano. Os números mostram um aumento de 2,6% em relação à temporada anterior. A área de plantio estimada é de 83 milhões e 500 mil hectares, crescimento de 1,7% em comparação com o ciclo anterior. Os maiores aumentos de área estão nas lavouras de soja e milho. Segundo Nayara Bittencourt, diretora de Política Agrícola e Informações da Conab, as condições climáticas contribuíram para os dados estimados.
1: Então, em relação à soja, nós temos 180,4 milhões de toneladas colhidas. Esse resultado ele decorre tanto de uma expansão de área plantada e também das condições climáticas que foram bastante favoráveis nesse ano, com uma boa produtividade do ciclo. O milho também é uma cultura de destaque aqui, com 144 milhões de toneladas, também com condições climáticas bastante favoráveis nas principais regiões produtoras.
0: A Conab também apresentou uma estimativa para a próxima safra, de 2026 a 2027. A produção brasileira pode chegar a 366 milhões e 600 mil toneladas de grãos. Soja e milho apresentam tendência de crescimento. De acordo com a Conab, o resultado projetado reflete uma maior área semeada, o que compensa uma ligeira perda esperada na produtividade média nacional das lavouras. Quem comenta é o presidente da companhia, Silvio Porto.
2: Nós estamos apresentando aqui uma expectativa de crescimento de área praticamente para todas as culturas, mas nós estamos identificando uma redução de área no Rio Grande do Sul, mas nós estamos identificando também uma compensação dessa redução em outros estados.
0: O IBGE, que faz um levantamento anual da safra, estima para 2026 uma produção agrícola de 352 milhões e 900 mil toneladas, 2% acima do resultado registrado em 2025. Arroz, milho e soja representam 92,9% da produção estimada e ocupam 87,4% da área a ser colhida. Entre as regiões, o Centro-Oeste apresenta a maior estimativa de produção, seguido por Sul, Sudeste, Nordeste e Norte. E Mato Grosso é o maior produtor, com 32,1%, seguido por Paraná, Rio Grande do Sul, Goiás, Mato Grosso do Sul e Minas Gerais. Com locução de Thaís de Araújo, reportagem Luciana Colares de Holanda.
3: No mercado de carnes, também há projeção de alta nos próximos anos.
4: Segundo a Conab, o resultado será puxado pela produção de carne suína e de frango em 2026 e 2027.
5: Segundo projeções da Conab, Companhia Nacional de Abastecimento, a produção brasileira de carnes deve ultrapassar 34 milhões de toneladas neste ano e no próximo. O valor é 2% maior que o volume obtido em 2025, e foi influenciado sobretudo pela avicultura de corte e a suinocultura. De acordo com a Conab, o resultado permitirá um aumento nas exportações sem comprometer o abastecimento do mercado interno. Os dados divulgados nesta terça-feira também estimam alta na produção de ovos no país nos próximos anos. A publicação completa pode ser acessada no endereço www.gov.br/conab. Natália Koslick, para a Voz do Brasil.
3: Atenção, participantes da Prova Nacional Docente.
4: O Instituto Nacional de Estudos e Pesquisas Educacionais Anísio Teixeira, o INEP, recomenda aos inscritos consultar com antecedência o local de prova, que será aplicada no próximo domingo, 20 de setembro.
3: As informações estão disponíveis no cartão de confirmação da inscrição no sistema PND.
4: Os portões serão abertos ao meio-dia, no horário de Brasília, e fechados pontualmente à 1 da tarde.
3: O resultado final está previsto para 15 de dezembro.
4: Mais informações em pnd.inep.gov.br.
6: Dicas do Enem.
7: Oi, meu nome é Davi Enzo e a minha pergunta é: quantas horas por dia eu preciso estudar?
3: A professora de Biologia, Maria Antônia Ferreira, vai responder essa dúvida. Vamos conferir.
8: Para essa pergunta, não existe uma resposta exata, porque isso é muito individual de cada um. Eu diria para vocês focarem mais em qualidade de estudo e menos em tempo. Porque, por exemplo, se você estudar 2 horas por dia, mas essas 2 horas forem bem proveitosas com foco total, é mais eficiente do que 5 horas toda hora oscilando o foco. Então, eu acho que assim, o máximo possível que você consiga manter um bom rendimento, um bom

0: foco ali nesse tempo de estudos. Lembre-se, no dia da prova vocês estarão realizando exercícios. Vocês precisam estar preparados para responder questões. O Enem é muito mais do que simplesmente decorar um monte de teoria. Ele é uma prova de leitura, interpretação e preparação para responder exercícios.
1: As provas do Enem vão ser realizadas nos dias 8 e 15 de novembro. Se prepare e acompanhe as nossas

0: www.gov.ebc.com.br. Um local de conhecimento no interior do Amazonas, onde é possível acessar obras dos primeiros cientistas que pesquisaram a região.
1: Biodiversidade, populações ribeirinhas e recursos naturais estão entre os temas das pesquisas.
0: A biblioteca que fica em Tefé é um convite para pesquisadores, estudantes e qualquer pessoa que queira saber mais sobre a Amazônia brasileira.
1: Ela é um centro de pesquisa de excelência vinculado ao Ministério da Ciência, Tecnologia e Inovação.
2: Preservar a Amazônia é garantir vidas no planeta, mas para preservar é preciso conhecer, e é justamente esse o objetivo da biblioteca Henry Waterbeats. Às margens do Lago Tefé, no Amazonas, a biblioteca conta com 28 mil obras científicas dedicadas à região. Mais do que reunir livros, a biblioteca é há mais de 3 décadas uma guardiã da memória científica da Amazônia. A bibliotecária Graciete do Socorro Rolim conta um pouco sobre a sua história.
3: Nós temos vários títulos de vários viajantes naturalistas que andou aqui pela região amazônica. Se você quiser fazer uma pesquisa histórica dos primeiros estudos relacionados aqui na região, tanto na parte de biologia, botânica, zoologia, arqueologia, a parte da antropologia, esses livros, eles são fontes riquíssimos dessas informações.
2: O acervo conta com publicações sobre a conservação da biodiversidade, uso sustentável dos recursos naturais, estudos sobre populações ribeirinhas e diversidade socioambiental. A biblioteca é uma fonte de consulta para pesquisadores, estudantes e profissionais de diversas áreas. Localizada em uma região cercada por áreas protegidas, ela é o único local com conteúdo científico em um raio de mais de 500 quilômetros, como explica Graciete do Socorro Rolim.
3: Além da importância dela científica, né, o lugar é muito bonito. Tem os janelões de vidro. Então, dá a vista direta para o Lago Tefé. A vista é muito linda.
2: Para saber mais sobre a biblioteca Henry Waterbeats, é só acessar a página mamirauá.org.br. Reportagem Cleide Lopes.
0: Os gabaritos preliminares do Exame Nacional de Avaliação da Formação Médica, o ENAMED, e da primeira etapa do Revalida já estão disponíveis para consulta.
1: O prazo para apresentar recursos termina nesta quinta-feira, dia 17 de setembro.
0: As versões definitivas do gabarito oficial da prova, objetiva e o resultado definitivo serão publicados no dia 4 de dezembro.
1: O ENAMED avalia a formação médica. Já o Revalida comprova diplomas médicos expedidos por universidades de fora do Brasil para exercício profissional no SUS.
0: Para mais informações, acesse gov.br/inep.
1: Conhecer o território indígena e seus caminhos pode fazer toda a diferença na hora de salvar uma vida.
0: Por isso, foi implementado um projeto piloto em Dourados, no Mato Grosso do Sul, o SAMU Indígena.
1: A equipe conta com profissionais indígenas e reduzem mais da metade o tempo de resposta em emergências em saúde nos territórios.
4: Com atendimento na língua nativa, o SAMU indígena funciona 24 horas por dia, 7 dias por semana, e atende cerca de 25 mil indígenas de 3 etnias que vivem na Reserva Dourados, em Mato Grosso do Sul. Desde agosto do ano passado, quando foi implementado o projeto piloto, o serviço já registrou mais de 2.400 ocorrências, uma média de 204 atendimentos por mês. A secretária de Saúde Indígena do Ministério da Saúde, Lucinha Tremembé, diz que o SAMU indígena dá mais celeridade aos atendimentos de urgência.
5: Com o SAMU, a gente consegue aí um fato muito importante, que é a redução do tempo de espera.
4: O número para acionar o serviço é o mesmo que funciona no restante do país, o 192. O que muda no caso do SAMU indígena é a equipe. Ao todo, são 14 profissionais da saúde. 7 deles são indígenas e e falam fluentemente português e guarani. A equipe também conhece bem a região, o que dá mais celeridade ao atendimento. O Everton Nunes, da etnia terena, é um dos enfermeiros que trabalham na

0: a viatura e fala da importância da rapidez na resposta ao chamado.
1: O que difere é que nós já conhecemos a aldeia, né? A gente sabe por onde conseguimos entrar, até porque em dia de chuva é mais difícil de entrar. Os condutores sabem, por aqui eu não posso passar, porque se eu passar por aqui, a minha VTR vai ficar. Essa questão de logística mesmo, da condução, do condutor levar a equipe até esse atendimento e até também do tempo-resposta. Tempo é vida.
0: As comunidades indígenas da reserva de Dourados contam com o suporte de duas unidades básicas de saúde indígena, um polo base e um distrito sanitário especial indígena. Mas nos casos de ocorrências mais graves, a equipe do SAMU leva o paciente para unidades de saúde e hospitais da região para atendimento especializado. Reportagem Graziele Bezerra.
2: Com as eleições chegando, é importante reforçar. O voto é livre e secreto.
3: Prática de assédio eleitoral no trabalho é crime.
2: Quem traz os detalhes é a repórter Larissa Graciano.
4: Nos últimos 4 anos, o Ministério Público do Trabalho recebeu quase 5 mil denúncias de assédio eleitoral. O voto é secreto, é um direito previsto na Constituição. Mas tem patrão, tem chefe que usa do cargo e do poder econômico para pressionar empregados a apoiar esse ou aquele candidato. E isso é crime. No começo, a prática do assédio eleitoral envolvia pressões diretas, como ameaça de demissão. Hoje, a maioria dos casos é mais velada, como mensagens do chefe com vídeo ou pesquisas eleitorais postadas em grupos da empresa ou enviadas diretamente ao trabalhador. Falas do patrão no ambiente de trabalho, sugerindo que a situação pode ficar difícil se determinado candidato vencer, é outro exemplo. E para configurar assédio, não precisa ser um ato repetido. É que essa pressão, esse constrangimento, ainda que feito uma única vez, tem potencial de gerar medo no trabalhador e direcionar seu voto, afirmou a advogada da União, Alessandra Lopes.
5: Sobretudo esse medo que a pessoa vai nutrir de ser penalizada, de ser removida, de ser transferida, né, de local, de ir para um local onde tem menos condições, de mudar a sua escala de trabalho, de perder o emprego também, né, no final das contas. A gente não quer que ninguém que esteja numa relação hierarquizada, que tenha poder econômico privilegiado, possa coagir outras pessoas e, portanto, desequilibrar o pleito.
4: Uma das provas mais comuns apresentadas pelo trabalhador são as conversas de WhatsApp. Por isso, a orientação para você que é dono de empresa ou coordenador de uma área e que tem poder hierárquico sobre seus trabalhadores é saber os limites do que pode e do que não pode, como alerta o procurador do trabalho, Igor Souza Gonçalves.
6: O empregador tem direito à sua liberdade de pensamento, à sua liberdade política, mas quando ele está dentro do ambiente empresarial, ainda que ele esteja num grupo de WhatsApp, numa conversa informal com aquele determinado trabalhador, ele deve se recordar que, em muitos casos, o que está ali não é o CPF dele, é o CNPJ dele. Então, às vezes, esse tipo de brincadeira, esse tipo de mensagem, ele pode ter uma conotação e um potencial de constranger aquele determinado trabalhador. A gente já teve diversas condenações aí a valores vultuosos, né, nas eleições de 2022, de 2024, a responsabilização de empregadores públicos e privados, condenações de dano moral coletivo que passaram e a casa dos milhões, né, porque é um dano que se entende que não é só a liberdade de pensamento do trabalhador, é um dano a toda a democracia.
4: Abrir as portas da fábrica, da loja ou da repartição pública para que um candidato converse com os funcionários é outro tipo bem comum de assédio eleitoral e deve ser denunciado. Para prevenir a prática também no serviço público, foram realizadas mais de 50 palestras em vários órgãos federais. Houve ainda a assinatura de uma parceria para dar agilidade no encaminhamento das denúncias que podem ser feitas, por exemplo, no site do MPT, o Ministério Público do Trabalho. De Brasília, Larissa Graciano.
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2: Fique agora com as notícias do Poder Judiciário do Congresso Nacional. Uma boa noite.
3: Boa noite, até amanhã.
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8: Você vai ouvir agora notícias do Poder Judiciário. STF analisa petição referente ao relatório da PF.

0: No âmbito do caso Master,
1: STJ define que milhas e pontos de programas de fidelidade podem ser penhorados para pagar dívidas.
0: Mesários vão até o dia 3 de outubro para concluir o treinamento para as eleições 2026.
1: Boa noite, eu sou Leandro Bezerra.
0: E eu sou Walter Lima.
1: O plenário do Supremo Tribunal Federal realizou nesta terça-feira uma sessão extraordinária com o objetivo de analisar a petição 16662. Referente ao relatório produzido pela Polícia Federal no âmbito do caso Master, relacionado ao ministro Alexandre de Moraes.
0: Na sessão de hoje, os ministros debateram questão de ordem apresentada pelo decano da Corte, ministro Gilmar Mendes.
1: Os ministros, neste primeiro momento, analisam se acompanham ou não o presidente do STF, ministro Edson Fachin, no sentido de julgar a petição 16662, separadamente da petição que faz questionamentos sobre a conduta do ministro André Mendonça nas investigações sobre o caso Master.
0: Depois houve o pedido de vista do ministro Flávio Dino para ter mais tempo para analisar o caso e o julgamento foi suspenso.
1: Milhas aéreas e pontos de programas de fidelidade podem ser penhorados para pagar dívidas.
0: O entendimento é do STJ, Fátima Uchoa.
2: A penhora é um ato processual que vincula bens do devedor ao pagamento de dívidas. Uma empresa credora pediu que operadoras de cartão de crédito e programas de fidelidade de companhias aéreas informassem a existência de pontos em nome de um devedor. O Tribunal de Justiça do Distrito Federal negou o pedido, mas no STJ a relatora ministra Nancy Andrighi destacou que a lei não impede, em regra, a penhora de pontos de fidelidade com valor econômico, que são considerados bens digitais integrantes do patrimônio do devedor. E no caso julgado, a empresa deverá indicar quais programas pretende consultar para que o tribunal de origem avalie a possibilidade de penhora.
1: Você já teve dificuldade para se desconectar do trabalho?
0: Para chamar a atenção para este problema, o TST e a Universidade de Brasília lançaram uma campanha sobre saúde mental. Larissa Batista.
3: A campanha tem um recado direto. Sua saúde é a fronteira que o trabalho não pode ultrapassar. E ela mostra que o descanso também é cuidado. Os materiais serão divulgados durante o mês de setembro nas redes sociais da Justiça do Trabalho, em parceria com os 24 TRTs espalhados pelo Brasil. Não deixe de conferir. E se precisar de apoio emocional, ligue para o Centro de Valorização da Vida, pelo número 188. As ligações são gratuitas e o atendimento é feito 24 horas por dia.
1: Mesários têm até o dia 3 de outubro para concluir treinamento para eleições 2026.
0: Capacitação pode ser feita pelo aplicativo Mesário ou pelo ambiente virtual de aprendizagem do TSE. Fábio Ruas.
4: Além da capacitação à distância, o treinamento também pode ser presencial, de acordo com a orientação de cada cartório eleitoral. O curso virtual reúne informações sobre os procedimentos que deverão ser adotados por quem vai trabalhar nas sessões eleitorais. O conteúdo foi atualizado para as eleições 2026 e contempla o novo fluxo de votação, com orientações práticas para o dia da eleição. Quem concluir o treinamento e trabalhar nos dois turnos poderá acumular 6 dias de folga.
1: Justiça Federal condena líder de esquema financeiro a mais de 23 anos de prisão por lavagem de dinheiro.
0: Decisão atendeu a pedido do MPF e também responsabilizou outros dois envolvidos na fraude. Carla Zanetti.
5: Segundo investigações, o esquema fraudulento operava a partir da cooptação de vítimas para contratação de empréstimos consignados de alto valor em instituições financeiras. Em troca, os suspeitos prometiam quitar as parcelas dos financiamentos e repassar os lucros do investimento para as vítimas. Entre 2019 e 2022, foram movimentados cerca de 156 milhões de reais. O réu líder do esquema foi condenado a 23 anos de reclusão por lavagem de dinheiro. Já os outros dois acusados já estão cumprindo as próprias penas.
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1: A você uma boa noite.
0: E até amanhã.
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1: Eu sou Humberto Pinheiro e estes são os destaques de hoje do Jornal do Senado, que começa agora. Senado deve analisar projeto que protege recursos do Fundo Constitucional do Distrito Federal. Campanha busca conscientizar a população sobre a doação de órgãos. Senado vende mais de 20 mil livros na Bienal de São Paulo. Boa noite. O Senado Federal deve analisar o projeto de lei complementar que busca proteger os recursos do Fundo Constitucional do Distrito Federal. A proposta altera o novo arcabouço fiscal para garantir o funcionamento dos serviços essenciais da capital do país. Repórter Douglas Castilho.
2: O texto tem como objetivo central retirar o Fundo Constitucional do Distrito Federal, o FCDF, das restrições fiscais que recentemente passaram a limitar o aumento dos seus recursos. O FCDF é utilizado para manter as polícias militar, civil e penal, o Corpo de Bombeiros, a saúde e a educação de Brasília, mas passou a ter seu orçamento obrigatoriamente limitado nos anos em que a União registrar contas no vermelho. O consultor de orçamento do Senado, Sérgio Machado, demonstrou cautela com as idas e vindas de exceções às regras fiscais, porque podem prejudicar a transparência orçamentária.
3: O problema da inclusão sucessiva de exceções às regras fiscais é que isso traz prejuízo à transparência, à simplicidade do nosso sistema orçamentário e, em alguma medida, à própria efetividade da medida original. Por outro lado, é claro que há mérito em muitas dessas exceções. Afinal, estamos mesmo tratando de uma obrigação prevista constitucionalmente.
2: A lei do arcabouço fiscal já havia excluído expressamente o FCDF dos limites de controle de gasto. Mas uma lei complementar aprovada em agosto estabeleceu uma regra geral que afetou os repasses ao fundo. O projeto agora apresentado altera esse quadro ao inserir uma exceção expressa para o FCDF, garantindo que seu reajuste volte a acompanhar integralmente a variação da receita corrente líquida. O projeto aguarda envio para as comissões do Senado.
1: Estamos em um mês marcado por campanhas de conscientização sobre diversos temas. Uma delas é o Setembro Verde, que alerta para a importância da doação de órgãos. A campanha busca informar a população e incentivar a doação, um gesto que pode salvar vidas. Repórter Lana Dias.
4: A decisão comunicada de se tornar um doador de órgãos pode orientar a família no momento de luto e, principalmente, salvar a vida de quem aguarda um transplante. É por isso que existe o Setembro Verde, com o objetivo de conscientizar a população sobre a importância da doação. A campanha é relacionada ao Dia Nacional da Doação de Órgãos, em 27 de setembro, e busca, sobretudo, incentivar as pessoas a expressarem a vontade ainda em vida às suas famílias, como explicou a médica nefrologista da Fundação ProRim, Amanda Meyer da Luz.
5: Durante todo esse mês, nós procuramos esclarecer dúvidas, combater mitos e, principalmente, estimular pessoas a ter essa conversa com a sua família sobre o seu desejo de serem doadores. Hoje nós sabemos que existem mais de 45 mil pessoas em uma lista de espera para um rim.
4: A doação pode acontecer em duas circunstâncias. A primeira é com doador vivo, quando estiver saudável e em condições para que o procedimento não prejudique sua saúde. A outra é com doador falecido, quando a morte encefálica é decretada. Amanda esclareceu que, nessa situação, a família é acolhida e consultada sobre a doação.
5: Após a confirmação, então, dessa morte encefálica, a família é acolhida e é consultada sobre a doação. Se houver, então, a autorização, são realizados, então, por último, exames para avaliar quais órgãos, né, podem ser aproveitados. Um deles, então, pode ser o rim. Então, a central de transplantes identifica o possível depois receptor, segundo os critérios clínicos, critérios de compatibilidade, tempo de espera e logística para a chegada do órgão na pessoa que será a receptora.
4: A doação e o transplante de órgãos e tecidos são incentivados por lei no Brasil, que prevê, na última semana de setembro, a realização de atividades de conscientização dos estudantes de todos os níveis de ensino. Quem deseja ser doador ou doadora de órgãos deve conversar com a família. Mais de 49.500 pessoas aguardam transplante de órgãos no Brasil, segundo a lista de espera do Ministério da Saúde.
1: Mais de 20 mil livros foram vendidos pela Livraria do Senado durante a Bienal do Livro de São Paulo, realizada neste mês. A Constituição Federal e títulos sobre a história do Brasil estiveram entre as obras mais procuradas. Outro destaque foi a coleção Em Miúdos, que leva a educação

0: da Dan a crianças e jovens por meio de ilustrações e linguagem informal. A 28ª Bienal Internacional do Livro de São Paulo terminou no domingo, dia 13. O Senado levou ao público uma variedade de títulos e também apresentou iniciativas de educação legislativa, preservação da memória e participação popular. A reportagem é de Yasmin Rodrigues.
1: O Senado participou com cerca de 250 títulos publicados pela própria casa. O espaço também recebeu atividades sobre o arquivo e a biblioteca do Senado, a coleção Escritoras do Brasil, Sustentabilidade e o programa E-Cidadania, que aproxima a população do processo legislativo. A servidora do Senado, Paula Oda, explica que a proposta foi apresentar ao visitante diferentes formas de conhecer e se aproximar da casa.
2: O espaço de eventos, ele é muito interessante, porque a instituição tem a possibilidade de conversar com a sociedade aqui. E mais do que vir aqui só e vender livros, a gente está aqui para representar a instituição, a gente está aqui para demonstrar, né, tudo que a gente tem de melhor para o cidadão, que muitas vezes não conhece tudo isso.
1: Entre livros de história e legislação e documentos que preservam a memória do país, a presença na Bienal mostrou que aproximar o cidadão do legislativo também pode começar por algo tão simples quanto abrir um livro.
0: Um projeto que autoriza porte de arma de fogo para mulheres sob medida protetiva da Lei Maria da Penha avança no Senado. Ao defender o projeto, o relator, senador Flávio Bolsonaro, do PL do Rio de Janeiro, alegou que o agressor se aproveita da vulnerabilidade física da mulher para colocá-la novamente em risco e defendeu a concessão do porte. A reportagem é de Bruno Lourenço.
3: O projeto de lei que está pronto para ser votado na Comissão de Segurança Pública altera o Estatuto do Desarmamento para garantir o direito ao porte de arma de fogo a mulheres sob o amparo de medidas protetivas da Lei Maria da Penha. O texto também reduz a idade mínima de 25 para 18 anos, tanto para aquisição quanto para o porte de arma pelas vítimas. O relator, senador Flávio Bolsonaro, do PL do Rio de Janeiro, alegou que o agressor se aproveita da vulnerabilidade física da mulher para colocá-la novamente em risco e defendeu a concessão do porte.
4: A arma de fogo, caso assim deseje a mulher, sob medida protetiva de urgência, servirá como instrumento equalizador contra a diferença de força física existente entre ela e o agressor. Ressaltamos que o porte de arma de fogo não será obrigatório, mas apenas facultativo, somente para as mulheres sob medidas protetivas de urgência e que cumpram os requisitos arrolados no presente projeto de lei e no corpo normativo do próprio estatuto.
3: A CSP pode acrescentar alteração ao texto aprovado na Comissão de Direitos Humanos para deixar claro que, revogada a medida protetiva de urgência, cessará também a autorização excepcional para a arma de fogo, mas nada impedirá a mulher de buscar a posse da arma dentro das regras gerais do Estatuto.
5: Eleições 2026.
0: Nas eleições deste ano, presos em regime provisório poderão votar. No entanto, essa pode ser a última vez que brasileiros nessa condição participam das eleições. Isso porque a lei antifacção que entrou em vigor em março de 2026 proíbe o alistamento eleitoral e o voto de pessoas presas, seja em regime definitivo ou provisório. Porém, o Tribunal Superior Eleitoral decidiu suspender esse trecho da legislação, permitindo que presos provisórios e adolescentes que cumprem medidas judiciais restritivas votem em outubro. O TSE argumentou que a lei antifacção viola o princípio da anualidade eleitoral, que impede mudanças na legislação a menos de um ano da eleição. O Supremo Tribunal Federal também pode julgar o tema para manter ou anular, em definitivo, o direito ao alistamento e ao voto do preso provisório. A Constituição já proíbe o voto de pessoas condenadas em decisão final. Nos últimos anos, a Justiça Eleitoral instalou cabines de votação em alguns estabelecimentos penais para garantir o direito dos presos. Em 2026, poderá votar o preso sem condenação definitiva que estiver com o título eleitoral em dia e tiver solicitado o voto. O prazo para o pedido terminou em maio. Com trabalhos técnicos de Eliseu Caires, o Jornal do Senado fica por aqui. Acompanhe agora as notícias da Câmara dos Deputados. Boa noite e até amanhã.

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1: Plenário pode votar punição para quem tentar fraudar interdição de idosos.
2: Avança projeto que cria política de reintegração de brasileiros deportados.
1: Gestantes poderão ter direito a condições especiais em concursos públicos.
2: Boa noite. Os deputados estão analisando a proposta que garante condições especiais para mulheres grávidas em concursos públicos. A repórter Fabielle Pires traz mais informações sobre a proposta.
3: Um projeto de lei em discussão na Câmara dos Deputados quer garantir que mulheres grávidas ou puérperas não sejam prejudicadas em concursos públicos por causa da gestação ou do parto. A autora da proposta, a deputada Denise Pessoa, do PT do Rio Grande do Sul, disse que apresentou o texto ao acompanhar notícias de gestantes prejudicadas em concursos. Em 2025, por exemplo, 3 grávidas passaram por dificuldades no concurso nacional unificado ao não conseguirem da banca organizadora autorização para assistir de forma remota ao curso de formação em caso de parto. Pelo texto em discussão na Câmara, candidatas impossibilitadas de participar de qualquer etapa de concurso público em razão da gestação, parto ou puerpério terão direito a participar remotamente da fase do certame quando houver compatibilidade com a situação de saúde, desde que essa forma de participação não frustre o caráter competitivo do concurso. A proposta também permite a realização da prova em segunda chamada, quando a candidata não puder comparecer no dia previsto em edital, com nova data a ser agendada pela banca organizadora. A impossibilidade deverá ser comprovada antes ou imediatamente após a realização da prova, mediante documento assinado por profissional médico. O direito será garantido em qualquer estágio da gestação para todas as etapas do concurso, independentemente de previsão expressa no edital. Segundo a autora do projeto, Denise Pessoa, a segunda chamada e a participação remota de gestantes em etapas de concurso público já vem sendo conquistadas na Justiça.
4: Essa proposta ela é importante porque ela combate e enfrenta uma desigualdade que atinge as mulheres. A gente sabe que essa é um caso que já apareceu, como eu disse, em vários concursos, especialmente no concurso nacional unificado, e que decisões judiciais já garantiram o direito às mulheres. E, portanto, a gente transforma em legislação algo que já vem sendo reconhecido em processos judiciais. É importante que as mulheres elas possam concorrer em condições iguais e elas não precisem ser punidas por uma condição física que não deveria ser um fator de exclusão.
3: O projeto que garante a gestantes ou puérperas condições diferenciadas em concursos públicos foi aprovado pela Comissão de Administração e Serviço Público. O texto ainda vai passar pelas Comissões de Defesa dos Direitos da Mulher e de Constituição e Justiça. Da Rádio Câmara de Brasília, Fabielle Pires.
0: Economia.
1: Josenildo, do PDT do Amapá, defende a aprovação de projeto que cria regras para reduzir a burocracia. Autor da matéria, ele explica que o objetivo é digitalizar processos de licenciamento com prioridade para microempresas, pequenos negócios e empreendedores individuais.
2: Josenildo propõe que os órgãos públicos deixem de exigir documentos já disponíveis em bases de dados governamentais. O deputado aponta que a integração dos sistemas vai reduzir custos, acelerar as decisões administrativas e melhorar o ambiente de negócios.
1: Carlos Veras, do PT de Pernambuco, apoia projeto que regulamenta a criação e o funcionamento das cooperativas solidárias. O texto define essas entidades como sociedades sem fins lucrativos e voltadas à promoção social, geração de renda e superação das desigualdades.
2: Carlos Veras entende que o projeto oferece a essas cooperativas tratamento tributário diferenciado e prioridade em licitações públicas. Além disso, a proposta regulamenta a atuação das cooperativas em finanças solidárias e em plataformas digitais de trabalho.
1: João Carlos Bacelar, do PL da Bahia, pediu informações à Casa Civil sobre a regulamentação de incentivos fiscais para sistemas de armazenamento de energia por baterias. Ele quer saber como o governo pretende incluir essa tecnologia no regime especial de incentivos para o desenvolvimento da infraestrutura, o REIDI.
2: O deputado pede esclarecimento sobre o andamento da regulamentação e os estudos técnicos, fiscais e regulatórios relacionados ao tema. João Carlos Bacelar argumenta que a medida pode incentivar investimentos e fortalecer a infraestrutura do setor elétrico.
1: Projeto de Heloísa Helena, da Rede do Rio de Janeiro, proíbe as apostas esportivas online no Brasil. A parlamentar argumenta que a expansão das bets contribui para o endividamento das famílias e para o aumento do transtorno relacionado ao vício em jogos.
5: O que acontece hoje é que as pessoas

0: pessoas não precisam nem se deslocar de casa, como se fazia antes, para jogar nos cassinos, nos bingos ou em qualquer lugar. As pessoas com um celular, elas podem ter toda a sua vida destruída. São muitos casos de ludopatia já diagnosticados, casos gravíssimos de famílias inteiras que perdem tudo que têm. Muitos jovens suicidam em função dessa jogatina que são as bets. Então, nós entendemos que é de fundamental importância que elas sejam proibidas.
1: Heloísa Helena critica a regulamentação do setor e alerta que a arrecadação tributária obtida com as apostas não compensa os impactos sociais causados pelo vício em jogos. Ela acrescenta que grande parte dos recursos movimentados por essas plataformas vai para o exterior.
2: Trabalho.
3: Delegado Éder Mauro, do PL do Pará, defende a criação de uma política de qualificação profissional e reinserção no mercado de trabalho para pais de pessoas com deficiência após a morte de quem era cuidado. A proposta prioriza esse público em programas federais de capacitação e intermediação de emprego.
1: Delegado Éder Mauro afirma que os beneficiários também poderão receber acompanhamento psicossocial e participar de ações de empreendedorismo. Ele argumenta que a ideia é reduzir a vulnerabilidade de famílias que deixaram o mercado de trabalho para exercer o cuidado contínuo.
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2: Relações Exteriores.
3: A proposta que cria política para a reintegração de brasileiros deportados ou repatriados avançou na Câmara. A repórter Silvia Munhato tem mais detalhes.
5: A Comissão de Previdência, Assistência Social, Infância, Adolescência e Família da Câmara dos Deputados aprovou o projeto que cria a política Reintegra Brasil. O objetivo é apoiar a reinserção social e profissional de brasileiros que retornam ao país após repatriação ou deportação. Em 2025, 3.924 brasileiros foram deportados pelos Estados Unidos e outros 3.050 tiveram que sair da União Europeia. A deputada Rogéria Santos, do Republicanos da Bahia, relatora do texto, destacou que esses brasileiros chegam ao país com dificuldades econômicas, mas também com outros problemas.
6: Existe um outro pormenor também, que na sua maioria eles retornam ao Brasil, inclusive indocumentados, com seus documentos expirados, com dificuldades de acessar o poder público, inclusive em relação à saúde. E aí, a política ela vem trazendo exatamente esse bojo para acolher e reintegrar esses brasileiros.
5: Entre as medidas previstas está a criação de unidades de recepção nos pontos de entrada no país, com encaminhamento para abrigos temporários ou auxílio para transporte até o município de origem. Também deverá ser ofertado atendimento psicológico e assistência social, além da criação de espaços de convivência para mães e filhos e apoio para a localização de parentes no Brasil. O texto ainda concede atendimento prioritário no Cadastro Único para Programas Sociais e prioridade no acesso ao Bolsa Família e ao benefício de prestação continuada. Outras ações estão relacionadas à empregabilidade das pessoas e à proteção de bens adquiridos no exterior. A proposta, que cria uma política de acolhimento de deportados e repatriados, será analisada agora pelas Comissões de Finanças e Tributação e de Constituição e Justiça. Da Rádio Câmara de Brasília, Silvia Munhato.
2: Desenvolvimento Regional.
1: Sérgio Brito, do PSD da Bahia, solicita a realização de uma audiência pública para discutir o projeto que transfere às assembleias legislativas a competência para criar municípios. A ideia é impulsionar o desenvolvimento regional de distritos com potencial econômico.
7: a criação de novos municípios tem relação direta

0: direta com o desenvolvimento regional. Tem distritos e comunidades que comprovadamente têm capacidade de crescer, se desenvolver, gerando renda e progresso para centenas de regiões pelo Brasil. O projeto estabelece critérios claros e responsáveis, assegurando que novas unidades administrativas tenham viabilidade econômica, social e estrutural, garantindo a sustentabilidade e melhor prestação de serviços à população.
1: Sérgio Brito cita como exemplos os distritos baianos de Roda Velha e Rosário para defender a proposta. Segundo o deputado, o projeto estabelece critérios técnicos para a criação dos municípios e pode facilitar o acesso da população a serviços públicos, além de estimular o desenvolvimento regional.
2: Da Vitória, do PP do Espírito Santo, defende a aprovação de projeto que permite transformar a ocupação regular de terrenos de marinha em direito de uso registrado em cartório. Pela proposta de sua autoria, a União permanece como proprietária enquanto o morador passa a ter o domínio útil do imóvel.
1: Da Vitória explica que a medida alcança ocupantes inscritos na Secretaria do Patrimônio da União com posse pacífica há pelo menos 5 anos. O texto mantém a cobrança anual pelo domínio útil do terreno, além da taxa devida quando esse direito for transferido a outra pessoa.
2: Está pronto para a pauta da Comissão da Amazônia o relatório de Dilvanda Faro, do PT do Pará, ao projeto que amplia garantias em desapropriações por utilidade pública. O texto determina processo prévio e proteção reforçada a comunidades tradicionais e famílias de baixa renda.
1: De acordo com Dilvanda Faro, o projeto supera a lógica patrimonial ao incorporar dimensões sociais, culturais e territoriais, garantindo a manifestação prévia dos atingidos e reconhecendo o valor subjetivo da terra.
2: Edielmar Nascimento, do União da Bahia, projeto para levar perícias médicas do INSS a localidades de difícil acesso. Entre os critérios previstos estão distância superior a 100 quilômetros da agência mais próxima, problemas de deslocamento da população e demanda reprimida pelo atendimento.
1: A proposta de Elmar Nascimento determina que o atendimento ocorra pelo menos uma vez por mês nessas localidades. Ele explica que, ao cumprir a medida, o INSS poderá utilizar unidades móveis, realizar mutirões, recorrer à telemedicina ou deslocar peritos para os municípios.
3: Meio ambiente.
2: Gleisi Hoffmann, do PT do Paraná, quer proibir a exportação de animais destinados ao abate ou à engorda para abate no exterior. A medida vale para bovinos, búfalos, ovinos, caprinos, suínos e equídeos e prevê multas de até R$ 20 mil por animal, além de outras sanções para quem descumprir a regra.
1: Gleisi Hoffmann ressalta que a proposta não impede a exportação de animais para reprodução, pesquisa e conservação. Segundo a deputada, a iniciativa amplia a proteção e o bem-estar animal e, ao mesmo tempo, estimula o processamento da carne no Brasil, gerando mais valor e emprego no país.
2: Baleia Rossi, do MDB de São Paulo, defende o projeto que autoriza o sepultamento de animais de estimação em jazigos pertencentes à família do tutor, em cemitérios públicos e privados. Ele argumenta que a proposta reconhece o vínculo afetivo entre os tutores e seus animais.
1: De acordo com Baleia Rossi, o projeto estabelece critérios para o sepultamento dos animais, como a comprovação de que a morte não foi causada por doença infectocontagiosa. Ele afirma que a medida também exige autorização prévia da administração do cemitério.
2: Mário Frias, do PL de São Paulo, é um dos autores da proposta que endurece as regras de proteção aos animais. A ideia é aumentar as penas para crimes de maus tratos, tornar esses crimes hediondos e e determinar a perda da guarda dos animais pelos condenados.
1: O texto, que tem apoio de Mário Frias, também prevê educação sobre proteção animal nas escolas, atendimento veterinário público com castração gratuita e a criação de um cadastro nacional de pessoas condenadas por crimes contra animais.
3: Justiça.
2: Está pronto para ir a plenário o projeto que prevê punições para quem interditar idoso de forma abusiva. A repórter Paula Bittar explica a proposta.
4: A Comissão de Constituição e Justiça da Câmara aprovou um projeto que cria sanções civis e penais para quem tentar interditar idosos de forma abusiva ou fraudulenta. O objetivo é impedir que familiares

0: familiares ou pessoas de confiança utilizem processos judiciais de interdição para assumir o controle de bens e rendimentos de idosos que ainda possuem plena capacidade. O relator, deputado Felipe Carreiras, do PSB de Pernambuco, considerou que é necessário garantir o caráter de medida excepcional para a curatela, com o objetivo apenas de assegurar apoio aos que não consigam praticar atos da vida civil de forma autônoma. Para ele, utilizar a medida com finalidade patrimonial e sucessória representa evidente desvio de finalidade e vulnera direitos fundamentais relacionados à liberdade, à autonomia privada, ao patrimônio e à dignidade da pessoa humana. O texto aprovado define a tentativa de curatela por má-fé como motivo para excluir o herdeiro da sucessão, resultando na perda do direito à herança. Além da sanção civil, o projeto altera o Estatuto da Pessoa Idosa para aumentar a punição nos casos de apropriação ou desvio de bens. A pena para esse crime, que é de reclusão de 1 a 4 anos e multa, será aumentada de um terço até a metade se ele for praticado mediante a instauração de processo de curatela abusiva ou fundada em motivos falsos. A proposta também atualiza termos legais e permite que o juiz reconheça a intenção de enganar de forma mais ágil durante o processo, evitando que a lentidão da justiça beneficie herdeiros de má-fé. A proposta, que cria sanções civis e penais para quem tentar interditar idosos de forma abusiva ou fraudulenta, ainda será analisada pelo plenário. Da Rádio Câmara de Brasília, Paula Bittar.
1: Segurança Pública.
2: Projeto de defensor Stélio Denner, do União de Roraima, inclui na Lei Maria da Penha o monitoramento eletrônico do agressor como medida protetiva de urgência em situações de alto risco à mulher. Segundo o deputado, a iniciativa visa conter a escalada do feminicídio no Brasil.
3: Pelo texto de defensor Stélio Denner, o juiz deverá observar novos critérios para conceder a medida protetiva, como casos de ameaça grave, histórico de agressões e perseguição. O texto também prevê a integração da tornozeleira eletrônica com mecanismos de alerta direto à vítima.
1: Direitos Humanos.
2: Amanda Gentil, do PP do Maranhão, recomenda a aprovação de proposta de emenda à Constituição que inclui a primeira infância como etapa prioritária na proteção dos direitos e garantias das crianças. Relatora da matéria, ela propõe reforçar a obrigação do poder público no desenvolvimento integral até os 6 anos de idade.
3: O substitutivo de Amanda Gentil determina que União, Estados, Distrito Federal e atuem de forma integrada em políticas para a primeira infância. O texto também exige a divulgação dos recursos destinados a essas ações e inclui creches e visitas domiciliares entre as medidas previstas.
1: Educação.
2: Jorge Sola, do PT da Bahia, defende a ampliação das escolas públicas em tempo integral, especialmente no ensino médio. Para o deputado, a política é também uma medida de enfrentamento ao crime organizado, já que é nessa faixa etária que adolescentes são mais vulneráveis ao aliciamento.
4: Oferecer escola de tempo integral, ou seja, segunda a sexta, de manhã e de tarde, o dia todo, com alimentação durante todo o dia, com formação profissional, com qualificação em várias áreas, cultura, esporte, línguas, e você, com isso, permite, né, que esse adolescente tenha uma melhor formação e perspectivas futuras, sendo afastado do risco da cooptação pelo crime organizado.
3: Jorge Sola acrescenta que a Bahia já conta com mais de 70 escolas de ensino médio reformadas ou construídas, com laboratórios, auditórios e espaços esportivos, e que outras 252 serão entregues. Ele aponta que a parceria com o Programa Federal Pé de Meia ajudou a reduzir a evasão escolar.
2: Termina agora o Jornal Câmara dos Deputados, produzido pela Rádio Câmara, com trabalhos técnicos de Wellington Teles e apresentação de Luciana Vieira e Val Monteiro. Boa noite.
3: A Voz do Brasil volta amanhã. Uma boa noite para você.
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1: Os termômetros podem chegar a 1 grau no Paraná ao longo desta semana, segundo a Climatempo. A estimativa da empresa de meteorologia é que o dia mais frio seja a quarta-feira, dia 16. De acordo com o Sistema de Meteorologia e Monitoramento Ambiental do Paraná, SIMEPAR, as condições serão favoráveis para a formação de geadas no extremo centro-sul, em cidades como Palmas e General Carneiro, por exemplo. Os meteorologistas também afirmam que a quarta-feira será de predomínio de tempo firme em praticamente todo o Paraná, sob a influência da massa de ar frio e do sistema de alta pressão, que mantém a atmosfera mais estável. Há possibilidade apenas de precipitação muito fraca e pontual em alguns setores do leste do estado, sem volumes significativos. Na quinta-feira, dia 17, as temperaturas continuam em elevação no Paraná, depois do frio mais intenso dos dias anteriores. O amanhecer ainda será mais ameno no centro-sul, nos Campos Gerais e na região metropolitana de Curitiba. À tarde, o aquecimento ganha força, principalmente no oeste do estado, onde as temperaturas podem chegar aos 27 graus. 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

Boa noite de terça-feira pra você. Quem tá ouvindo a Cultura Sua FM em casa, quem tá ouvindo no carro, quem tá dando um rolê pela cidade aí e tá curtindo a nossa programação no carro, levando de carona. Abraço pra você, um amigo caminhoneiro que já encostou o caminhão aí, tá com o rádio ligado aqui na 97.5. Uma boa noite também. Sempre na sua noite de terça-feira, o melhor da década de 80. Programa Décadas, de segunda a sexta-feira, em duas partes, às 8 horas da noite, a primeira parte até às 9, depois às 10 retorna com o segundo tempo, com muita música boa pra você. Na segunda, anos 60 e 70, terça-feira, 80, na quarta-feira, amanhã tem década de 90, quinta-feira, 2000 e na sexta-feira, 2010. Eu sou o Cleverson Daniel e sempre tô com você na Cultura Sul. Anos 80 hoje, a década de transformações marcantes em diversas áreas. No campo cultural, social, globalização e a cultura pop que moldaram

0: comportamentos e muitos outros tantos acontecimentos que a gente vai falando no decorrer do programa. Vamos curtir então a segunda parte do programa Décadas no seu rádio.
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né, descansando para começar logo mais uma jornada, mais uma viagem. Abraço para os caminhoneiros e para as caminhoneiras. Anos 80, que continua sendo uma referência importante na história da música, influenciando até hoje artistas e sendo lembrada com carinho por muitos fãs da música de todas as idades. E aqui no programa Décadas desfila alguns dos principais sucessos dos anos 80 que você segue ouvindo na nossa programação. Quem tem cultura, tem tudo!

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Cultura Sul FM, a programação diferente aqui na sua noite, o programa Décadas. Você curtindo, ouvindo e lembrando as músicas boas na Cultura Sul FM na sua noite de terça-feira. Porque aqui é assim, cada noite uma década diferente no seu rádio. Na segunda-feira a gente curte os anos 60 e 70 e hoje é noite de curtir os anos 80. Amanhã é quarta-feira 90, quinta-feira 2000 e sexta-feira 2010. No carro, levando a Cultura Sul FM de carona. Muito obrigado você que tá dando aquele rolê na cidade e curtindo, ouvindo Décadas. Os amigos vigilantes, os amigos frentistas, os amigos da noite, curtindo, trabalhando e ouvindo. E muitas emoções, com certeza, relembrando e recordando aqui no programa Décadas, o programa diferente, super envolvente e sempre com músicas que fazem você fazer aquela viagem no tempo. Anos 80, o tempo passou voando e aqui a gente continua a música boa tocando.

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0: Entretenimento no seu rádio. Na sequência tem o Sofrência e as histórias. E a gente se fala amanhã com décadas aqui na programação e também daqui a pouquinho com o Sofrência, tá bom? Boa noite, uma excelente terça e até logo.
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1: O turista que foi flagrado pulando nas águas das cataratas do Iguaçu para recuperar um celular que caiu foi multado em R$ 7.800 pelo Instituto Chico Mendes de Conservação da Biodiversidade. O episódio aconteceu em junho, no Parque Nacional do Iguaçu, em Foz do Iguaçu, no oeste do Paraná. Nas imagens, ele aparece se pendurando no guarda-corpo da passarela, ultrapassando a estrutura e pulando em direção às águas próximas às quedas. Depois de pegar o aparelho, ele retorna à passarela com dificuldade. Segundo o

0: Instituto Chico Mendes. O visitante foi identificado e recebeu um auto de infração com base no artigo 90 do Decreto número 6.514/2018. O turista pode recorrer. 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
1: Clientes da Sanepar terão desconto de 25% na tarifa mínima de água e esgoto a partir de outubro, que passa de R$ 99,16 para R$ 74,37. A redução vale para os primeiros 5 metros cúbicos de consumo. O desconto foi determinado pela Agência Reguladora de Serviços Públicos Delegados do Paraná, a AGEPAR, e será aplicado durante 30 meses. A medida foi viabilizada depois que a Sanepar recebeu quase R$ 4 bilhões em precatórios pago pelo governo federal. O benefício vale para todos os clientes da Sanepar em 344 municípios do Paraná. O desconto de 25% não será aplicado sobre o valor total da conta. A redução vale somente para os primeiros 5 metros cúbicos de água consumidos no mês. Quem consumir mais de 5 metros cúbicos, o desconto será aplicado.

0: liberado somente para os primeiros 5 metros. O volume que ultrapassar essa quantidade continua sendo cobrado pela tarifa normal. A redução já está em vigor, mas os consumidores devem perceber o desconto nas faturas com vencimento em outubro, referentes ao consumo de setembro. 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
1: Um estudo feito pelo Centro de Pesquisa em Macroeconomia das Desigualdades da Faculdade de Economia, Administração, Contabilidade e Atuária da Universidade de São Paulo revelou que as apostas, conhecidas popularmente como bets, reduziram o consumo e retiraram da atividade econômica entre 120 e 141 bilhões de reais, o que equivale a 0,9 a 1,1% do PIB, Produto Interno Bruto, no ano de 2025. Para dimensionar a magnitude, a perda estimada corresponde a algo entre 40 e 50% de todo o crescimento da economia em 2025 e é cerca de 5 vezes maior que estimativas do impacto do tarifaço americano sobre o PIB brasileiro. Mesmo levando em conta as estimativas dos empregos diretos e indiretos criados associados às bets, o quadro praticamente não muda, conclui a pesquisa. A pesquisa considera também que parte das apostas tenha gerado aumento do endividamento. Os pesquisadores consideraram que o saldo do crédito para a pessoa física subiu cerca de 450 bilhões de reais, que é visto como uma hipótese extrema. Isso corresponderia a cerca de 14% do aumento do endividamento das famílias em 2025. Segundo a pesquisa, é possível também que as bets tenham causado efeito negativo na distribuição de renda. A pesquisa concluiu que, do modo de vista econômico, o problema das apostas não se limita aos efeitos individuais, mas também tem consequências macroeconômicas, pois, ao retirar renda das famílias, principalmente as de menor renda, as bets podem aumentar a desigualdade, reduzir a demanda e afetar o PIB de maneira relevante, além de reduzirem a arrecadação fiscal e refletirem nas contas públicas. 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
1: O presidente do TRE, Tribunal Regional Eleitoral do Paraná, Luciano Falavinha, disse nesta segunda-feira, dia 14, durante entrevista à rádio CBN de Curitiba, que a Justiça Eleitoral recebeu até domingo, dia 13, 268 representações de partidos e candidatos com queixas contra adversários por propaganda eleitoral. Esse número, segundo o presidente da corte, já é maior que o recebido durante toda a campanha eleitoral de 2022, quando houve 231 representações. O número é particularmente alto neste ano por causa das ações movidas contra a propaganda de candidatos ao Senado. Além de haver duas vagas para senadores em disputa, há um interesse maior pela eleição de senadores a partir da polarização política e da expectativa de esquerda e direita de ocupar mais espaço na casa legislativa que tem o

0: poder de aprovar e fazer o impeachment de ministros do Supremo Tribunal Federal. No período do início da campanha até agora, foram apresentadas 36 representações com 2 direitos de resposta concedidos. Falavinha destacou na entrevista a celeridade com que o tribunal julgou neste ano os pedidos de registro de candidatura. Nesta segunda-feira, último dia do prazo, o TRE tinha só 25 dos 1.086 pedidos de registro ainda em julgamento. O presidente também garantiu que o TRE do Paraná deve ser mais uma vez o primeiro entre os TREs de todo o país a divulgar o resultado da eleição de 4 de outubro. 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
1: O turista que foi flagrado pulando nas águas das cataratas do Iguaçu para recuperar um celular que caiu foi multado em R$ 7.800 pelo Instituto Chico Mendes de Conservação da Biodiversidade. O episódio aconteceu em junho, no Parque Nacional do Iguaçu, em Foz do Iguaçu, no oeste do Paraná. Nas imagens, ele aparece se pendurando no guarda-corpo da passarela, ultrapassando a estrutura e pulando em direção às

0: águas próximas às quedas. Depois de pegar o aparelho, ele retorna à passarela com dificuldade. Segundo o Instituto Chico Mendes, o visitante foi identificado e recebeu um auto de infração com base no artigo 90 do Decreto número 6.514/2018. O turista pode recorrer. 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
1: A Caixa Econômica Federal e os bancários retornam nesta quarta-feira, dia 16 de setembro, as negociações que podem colocar fim à greve nacional da categoria, iniciada no dia 10. Enquanto isso, a paralisação segue por tempo indeterminado. O principal impasse entre os bancários e o Banco Público é o plano de saúde. A Caixa fez nova proposta na semana passada, rejeitada por maioria em assembleia, que terminou às 23 horas de sexta-feira, dia 11. O banco havia ameaçado ir à justiça por dissídio coletivo, mas desistiu. Em nota, a instituição diz que, por acreditar que o diálogo é o melhor caminho para a construção de acordos, reabriu a mesa de negociação e busca solução que preserve os interesses dos empregados, da instituição, dos clientes e da sociedade. A Caixa orienta os clientes a utilizarem os canais digitais e remotos do banco, com destaque para o aplicativo Caixa, que reúne diversos serviços e transações bancárias. Também estão disponíveis o Internet Bank da Caixa, WhatsApp Caixa 0800 1040 104 e os aplicativos Caixa Tem,

0: cartões Caixa, Habitação Caixa, DPVAT e FGTS. O atendimento telefônico está disponível pelo Alô Caixa, nos números 4004-0104, capitais e regiões metropolitanas, e 0800-104-0104, demais localidades. 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
1: Um estudo feito pelo Centro de Pesquisa em Macroeconomia das Desigualdades da Faculdade de Economia, Administração, Contabilidade e Atuária da Universidade de São Paulo revelou que as apostas, conhecidas popularmente como bets, reduziram o consumo e retiraram da atividade econômica entre 120 e 141 bilhões de reais, o que equivale a 0,9 a 1,1% do PIB, Produto Interno Bruto, no ano de 2025. Para dimensionar a magnitude, a perda estimada corresponde a algo entre 40% e 50% de todo o crescimento da economia em 2025 e é cerca de 5 vezes maior que estimativas do impacto do tarifaço americano sobre o PIB brasileiro. Mesmo levando em conta as estimativas dos empregos diretos e indiretos criados associados às bets, o quadro praticamente não muda, conclui a pesquisa. A pesquisa considera também que parte das apostas tenha gerado aumento do endividamento. Os pesquisadores consideraram que o saldo do crédito para a pessoa física subiu cerca de 450 bilhões de reais, que é visto como uma hipótese extrema. Isso corresponderia a cerca de 14% do aumento do endividamento das famílias em 2025. Segundo a pesquisa, é possível também que as bets tenham causado efeito negativo na distribuição de renda. A pesquisa concluiu que, do modo de vista econômico, o problema das apostas não se limita aos efeitos individuais, mas também tem consequências macroeconômicas, pois, ao retirar renda das famílias, principalmente as de menor renda, as bets podem aumentar a desigualdade, reduzir a demanda e afetar o PIB de maneira relevante, além de reduzirem a arrecadação fiscal e refletirem nas contas públicas. 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
12: Alô, Irati, toda a região, bom dia. Bom dia, São Mateus do Sul, bom dia você ligado com a gente na 97,5. Hoje é quarta-feira. Quartou.

0: 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Nossos amigos motoristas aí, caminhoneiros, bibi, bibi, boa viagem.
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0: Vamos lá, amigo trabalhador. Quem tá tomando chimarrão?

0: Acorda aí. É pra acordar, viu? Vai acordando, vai acordando. Você vai acordando. 5:10, agora 5:10 da manhã de quarta-feira, dia 16 de setembro. Dia 16 de setembro. Tá no ar, acorda meu povo, meu paranazão, meu...
1: Brasil!

0: Chitãozinho e Chororó, brincar de ser feliz. Ai, é tão bom, né? Tão bom brincar. Se for pra brincar, que seja de ser feliz. Se for pra brincar, que seja de ser feliz, né? É verdade. Gente, olha, nós continuamos aqui sem WhatsApp, tá? Não temos WhatsApp na rádio. Não temos WhatsApp, estamos sem WhatsApp aqui por aqui. Estamos sem WhatsApp. É, minha gente, não consigo ver sua mensagem, tá? Eu não tenho como ver a mensagem, não temos como ver a mensagem, não temos. Hackearam o nosso WhatsApp, gente, hackearam. Ó, e deixa eu falar uma coisa aí. Se alguém mandar mensagem pra você, atenção, se alguém mandar mensagem pra você aí no teu celular, se alguém mandar uma mensagem dizendo assim que sou eu, que é o Luciano Munhoz. Se alguém mandar mensagem dizendo que no nome de Luciano Munhoz, pedindo um pix pra você, de cenzão, pode fazer que sou eu mesmo, viu? Pode fazer, com certeza sou eu. Agora 5:18, já!
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0: Bom, bom, bom. 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
0: Bom dia, Antônio Moro, tá em Rio Azul, né, Antônio? Antônio Moro, ligadão, tomando chimarrão.
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Ó, acordando, gente, 5h34 já. Se você vai pra Lida, vai pra Lida, vai pra Lida, vai levantando. Nem que gema, nem que gema. Vai levantando aí meio atravessado, de gatinho, de joelho. Vai se agarrando pras paredes, mas levanta.

Tá aí. A Robertinha, a Roberta Miranda. São tantas coisas. Alô, Lobão, bom dia pro Lobão. Ô, Lobão, o Lobão do posto. Lobão do posto. Ah, Lobão, hein? Também o Márcio Estavas. Bom dia, Márcio Estavas. Bom dia, Sebastiana. Bom dia, Sebastiana. Bom dia aos amigos e amigas aí, os ouvintes no Mico Magro, localidade de Mico Magro. Bom dia para vocês do Mico Magro, tudo bem? Bom dia para vocês aí na Água Branca. Bom dia para vocês na Água Amarela de cima, Água Amarela de baixo. Estiva dos Vidal junto com a gente. Bom dia, Estiva dos Vidal. Quantos amigos temos aí na Estiva dos Vidal, né? Que coisa boa. Porto Soares, alô Nelson, Pixibes e todos aí no Porto Soares. Que legal ter vocês aí com a gente. Bom dia, tomando chimarrão aí. Pessoal também do Brumado, Colônia Brumado na sintonia. Bom dia, bom dia, bom dia. Bom dia, Carazinho. Fala, Carazinho, aquele abraço, hein, bom dia. Carazinho já não vê a hora de acabar a semana, hein, Carazinho. Você também tá querendo que a vida passe, né? Tá desiludido, o que que aconteceu? Ó, 8 graus a temperatura, gente. 8 graus é a temperatura. Tá mais gelado do que ontem. Ontem essa hora tava 11, lembra? Lembram que tava 11? Pois é, e agora 8. E ó, vou te falar, uma neblina que tá de lascar. Uma neblina que tá de lascar. Pelo menos aqui na cidade de São Mateus do Sul, já vim para o trabalho aqui. Olha, dava para enxergar 1 metro na frente de tanta neblina. Isso quer dizer o quê? Quando tem muita neblina, é que o sol

vai aparecer, né? E é verdade. Hoje a temperatura sobe, pode chegar a 22 graus. Pode chegar a 22 graus e o sol vai brilhar. O sol vai brilhar! Que maravilha! Seja bem-vindo, nosso Astro Rei!

Está aí na Cultura Sul FM a banda Rainha Musical, Guardanapo. Não perca a hora, hein? Ô, Potência, que horas são, Potência? Isso mesmo, faltando 14 para as 6. 14 para as 6. Quarta-feira, quartou meiota da semana, hein? Tá tudo bem aí? Obrigado você pelo carinho da sintonia, tem muita música boa pra rolar aqui até às 7. Muita música boa, então fica com a gente.

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Ó o modão aí, na sua manhã, trio Parada Dura. Pra você, meu compadre, pra você, minha comadre, as andorinhas.

Cultura Sul FM, Gilberto Gilmar, só mais uma vez. Faltando 5 minutos para as 6 horas da manhã, gente, 5 para as 6. Bom dia. Deixa eu ver quem tá aqui comigo. Alô, João Paulo. Bom dia, João Paulo. Os amigos aí no Cambará, localidade do Cambará, bom dia. Bom dia, Sebastião da Lapa. Alô, povo da Lapa, os lapianos, lapianas. Bom dia para vocês aí na Lapa. Nós temos também ouvintes aí na região de Palmeira, Contenda. Onde mais? Alô, São João do Triunfo, claro. Bom dia, São João do Triunfo. Magrão, vamos levantar, Magrão. Vamos levantar aí, vamos levantar também. Jair, bora trabalhar, Jair. O nosso amigo Luiz também aí. Quem mais tá em Triunfo? Tem bastante gente em Triunfo, hein? Bastantão. O Leandro, né? Ô, Leandrão, aí também de Triunfo. Comunicador aí, um abraço pra você também, tá sempre ouvindo aqui a Cultura Sul FM. Valeu, obrigado, hein? Fumicultores aí da região. Fumicultores e fumicultoras em Triunfo. Neuzi, bom dia. Toda a família, bom dia. Tem mais. Claro que sempre tem. A Joana da Vila Proma. Bom dia, Joana. Bom dia pra Fran da Vila Americana. Oi, Fran. Alô, Vila Americana. Bom dia.

0: Banda Calmon, Banda Calmon. Olha aí, que musicão, que musicão. Duas vidas em um só coração. Pontualmente 6 horas. Bom, tá na hora do giro. Tá na hora do nosso giro. Claro, já já tem muito mais músicas pra você aqui no Acorda Meu Povo até as 7 da manhã. Valeu, galera! 6 em ponto.
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3: Clientes da Sanepar terão desconto de 25% na tarifa mínima de água e esgoto a partir de outubro, que passa de R$ 99,16 para R$ 74,37. A redução vale para os primeiros 5 metros cúbicos de consumo. O desconto foi determinado pela Agência Reguladora de Serviços Públicos Delegados do Paraná, a AGEPAR, e será aplicado durante 30 meses. A medida foi viabilizada depois que a Sanepar recebeu quase R$ 4 bilhões em precatórios pago pelo governo federal. O benefício vale para todos os clientes da Sanepar em 344 municípios do Paraná. O desconto de 25% não será aplicado sobre o valor total da conta. A redução vale somente para os primeiros 5 metros cúbicos de água consumidos no mês. Quem consumir mais de 5 metros cúbicos, o desconto será aplicado somente para os primeiros 5 metros. O volume que ultrapassar essa quantidade continua sendo cobrado pela tarifa normal. A redução já está em vigor, mas os consumidores devem perceber o desconto nas faturas com vencimento em outubro, referentes ao consumo de setembro. 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

é sucesso, toca aqui pra você, modão. Livre, leve e solto, tocando de Paulo e Paulino. O que é que eu sou sem você? Nada. Gente que se liga na gente, sempre tem uma lista aqui de nomes que eu guardei, né? A Márcia e o Valdir na Água Branca, bom dia. Bom dia pro Sérgio, alô Sérgio, bom dia Sérgio. Bom dia, o Cláudio também tá sempre ouvindo a gente, Cláudio. O nosso amigo Veiga, taxista, bom dia Veiga. Bom dia para os motoristas aí, caminhoneiros, caminhoneiras. Bom dia para vocês também, junto com a gente na sintonia, na escutância da Cultura Sul FM, né? Caminhoneiros e caminhoneiras cruzando, ó, devagar, gente, tem muita neblina, mas muita mesmo. Quanta neblina hoje, hein? Aqui na região aí dos Campos Gerais, então, aqui na região de São Mateus do Sul, Rio Azul, Irati, União da Vitória, tomar muito cuidado aí, gente, porque tem muita neblina. Você que vai pegar a estrada agora, vai devagar, você que já tá na estrada, devagar aí, 70 no velocímetro ou 60, né? E 97,5 no rádio, tá? Alô, Jardel, bom dia, meu amigo Jardel, o homem do espetinho. Também aqui o Luiz Cláudio junto com a gente, o Natalício de Canoinhas e toda a família. Alô, Natalício, família Munhosa em Canoinhas, bom dia. Fala, Kisuco, bom dia, Kisucão, tá sumido, hein, Kisuco. Também, a Franciele também tá na sintonia. Um abraço pra família Padilha e a família Pavolski, né, aí da região de Irati, Fernandes Pinheiro, Teixeira Soares, né? É ou não é, Dona Zene? Bom dia, seus Íris, Dona Zene, o Marcão, todo mundo aí no Angaí, localidade de Angaí. Eita, lugarzinho bom. Um abraço pra vocês em Angaí, gente.

Abre a gaita, gaiteiro. Abre a gaita que tá na hora, já é 6h15. 6h15, até agora você não tinha aparecido ainda. Por favor, abre a gaita pra esse povão aí, ó. Sapeque, sapeque. Vai sapecando que eu vou costurando.

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Grupo Cordiona, a neta da viúva. Arranja. O Rui é bem feito. 6h18 agora, 6h18. Olha, você lembra... Eu tava dando uma olhada aqui nas internet da vida. E vem aí, né, em janeiro, Quem lembra da novela Avenida Brasil? Fez muito sucesso essa novela, né? Lembra da novela Avenida Brasil? Tinha lá o Tufão, que era um jogador de futebol aposentado. E claro, quem é que não lembra da Carminha? Hã? A Carminha, quem não lembra da Carminha? A vilã Carminha. Pois é, pois é. Essa novela vai voltar, viu? Vem aí Avenida Brasil 2. Avenida Brasil, a continuação. Eu tava vendo aqui e vai estreia em janeiro. Janeiro, logo após essa novela que tá passando agora aí, né? Logo após essa novela da Rede Globo que tá passando agora. Então, daí vai vir a Avenida Brasil 2, muito esperada pelo público aí. E já estão confirmados a Adriana Esteves, o Murilo Benício, o Cauã Raymond, a Débora Falabella, que fazia lá o papel da... A Débora fazia o papel... Eu não lembro lá, daquela empregada, né? E a Adriana Esteves era a Carminha. Então tá confirmada, Adriana Esteves, Murilo Benício, Cauã Raymond, Débora Falabella. Montão já dos que... Muitos dos que estiveram na primeira estarão na segunda novela, na Avenida Brasil 2. Vai estrear em janeiro. 6h20 agora, 6h20.

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Acorda, meu povo. Olha, você que não ouviu ali eu falar antes, né, da previsão do tempo para hoje. A temperatura agora em São Mateus do Sul, aqui no alto da Vila Pinheirinho, o termômetro marcando 8 graus, é a temperatura neste momento. 8 graus, muita neblina cobrindo a cidade.

E hoje a temperatura pode chegar a 22 graus. Teremos uma quarta-feira de sol. Tá marcando o sol para hoje. Luciano, posso ir com pouca blusa? Pode ir com pouca blusa. Não precisa levar guarda-chuva? Não precisa levar guarda-chuva. Posso ir de bicicleta? Pode ir de bicicleta. Posso ir com uma sandalinha? Pode ir com sandalinha. Fica à vontade hoje, viu? A temperatura vai subir um pouquinho. Mas agora tá gelado. 8 graus, hein? Bom dia, Tiguera. Tiguera, bom dia, Tiguera. O melhor goleiro do sul de São Mateus do Sul, Tiguera. Aí, lá, Tiguera. Alô, meus amigos aí em Fluviópolis. Bom dia. O Luiz lá da Gruta. Luiz da Gruta, o neguinho da Chica. Quem mais aqui? O irmão, o Pedrão, né? Pedrão também, alô Pedrão, um abraço, hein? O Josmar da Baldo, bom dia Josmar, bom dia pro Roberto, bom dia pro Jorge Quirino, Motora, ô Jorge, Motora qualificado também na sintonia. 6h34.

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0: Bom, e você já sabe que às 7h30 da manhã tem o Cultura Sul Notícias, primeira edição, né? Então, e até lá, você vai ouvindo música e também daqui a pouco tem horário eleitoral gratuito. E agora o Sérgio Soriani, o nosso repórter, já está por aqui para trazer os destaques que irão ao ar, alguns dos destaques que irão ao ar ainda hoje às 7h30. Bom dia, Sérgio.
1: Bom dia, Luciano. Bom dia, ouvintes. Estamos chegando, né, para trazer os destaques. Olha, daqui a pouquinho atualizações aí com relação ao Rio Iguaçu, como está. Ontem chegou quase a 5 metros no período da tarde, né? E daqui a pouquinho nós vamos atualizar aí como foi a noite, a madrugada, enfim. Operação Mulher Segura, a Polícia Militar intensifica ações de combate à violência doméstica na região. Também tivemos aí ocorrências policiais na nossa região, o noticiário local, e você sempre ligado conosco aqui para participar do Cultura Sul Notícias a partir das 7h35.
0: Valeu, até daqui a pouco então. Gente, agora 6 horas e 39 minutos na manhã de quarta-feira. 6h39, Eduardo Costa canta.

0: Animar Baile.
1: 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Os Quatro Galdérios. Floriano Acordiona. Tá tudo bem aí? Tudo certo com você? Tá aí ligado com a gente nesse momento, tomando aquele chimarrão, né? Bom dia, pessoal aí da Lida, pessoal aí, os agricultores. Alô, ervateiros, fumicultores, bom dia pra você que tá na Lida do Fumo, ou vai pra Lida agora, né? Bom trabalho, excelente quarta-feira pra você que vai pro trabalho, tá saindo, tá levando a gente de carona aí no carro. Alô, Ivone do Lajeado, alô, meus amigos aí no Lajeado, bom dia pro povão aí do Lajeado também, sempre na sintonia. 15 para as 7.

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Bom dia, gente. Faltando 10 minutos para as 7 da manhã, 10 para as 7, olha o sol aparecendo aí, o sol vem aparecendo. Que saudade que eu tava do Astro Rei.

Pra mim, eu tô de volta, eu acho, né? Não tenho certeza ainda, mas a gente se fala, viu? Eu tenho uma viagem pra fazer agora, rápido. Vamos a Malé. Alô, Malé. Daqui a pouco estamos chegando por aí, eu e Cleverson Daniel. Estamos chegando, aterrizando na cidade, querida e bela cidade de Malé. Gente, um abraço, hein? Vem aí o Horário Político. Daqui a pouco também tem o Jornal Cultura São Notícias, primeira edição. Até lá!

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1: Bom dia para você. Agora 7:34, 7:34. Cultura Sul Notícias está no ar aqui na Cultura Sul FM a partir de agora. Hoje é Dia Internacional da Paz, minha gente. Isso mesmo, quarta-feira, 16 de setembro, Dia Internacional da Paz.
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2: Bom dia. Estamos chegando para trazer as informações das últimas horas. Noticiário local, policial, fiquem ligados.
1: Bom dia para você de São Mateus, da região, das mais de 50 cidades que acompanham aqui a programação da Cultura Sul FM. Lembrando que nós temos aqui o quadro do Povo Reclama. Então você pode ficar à vontade para mandar sua mensagem, para participar com a gente, sempre aqui na Cultura Sul FM, né? Para interagir com a gente. Enfim, tem as redes sociais que você pode fazer reclamações, né? E nós temos aqui já algumas reclamações também. E você que está ouvindo no seu carro, bom dia. Você que está ouvindo a Cultura Sul FM no seu caminhão também, um amigo caminhoneiro, um amigo viajante. Muitas pessoas aí viajando, hein? Levando a cultura de carona. Nas cidades vizinhas, bom dia São João do Triunfo, bom dia Antônio Linto, bom dia Rio Azul, nossa audiência extrema, grande demais em Rio Azul, Rebouças, Irati, Palmeira, Paula Freitas, Paulo Frontin, enfim, toda essa nossa região, Fernandes Pinheiro, que se ligam aqui na programação da Cultura Sul FM. Para quem está ouvindo pelo rádio, para quem está ouvindo pela internet, para quem está tomando aquele café com a família também, já se preparando para mais um dia de trabalho, para quem já está trabalhando também, bom dia. Os amigos frentistas, os amigos das indústrias de São Mateus, da nossa região também, enfim, seja você quem for e seja onde você estiver, o amigo que trabalhou durante a madrugada também, que já chegou em casa, já está no momento do descanso, está tomando aquele café já para dormir, né? Troca o dia, troca a noite pelo dia, dorme de dia, trabalha à noite. Abraço para todos os vigilantes, em especial para o nosso vizinho aqui, Zenei Gralac. Alô, meu amigo Zenei Gralac, um abraço para você e tudo de bom, né? Nosso ouvinte aqui, da que é vizinho da Cultura Sul, aqui na Vila Pinheirinho.
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1: 7:36, 7:36. Previsão do tempo nesse momento, a temperatura 9 graus em São Mateus do Sul. Temperatura pode chegar a 21 graus. Hoje a notícia boa é que o tempo vai fazer sol, né? Tempo bom hoje em São Mateus, então não tem previsão de chuva até sexta-feira, né? Então segue o tempo dessa maneira mais estável, mas temos previsão de chuva para o final de semana. Vamos ver o que vai acontecer no restante dos próximos dias, Sérgio Soriani.
2: É, exatamente, inclusive aí com tempestade em destaque, Defesa Civil vê ocorrências quase dobrarem no Paraná. Se é questão do final de semana, né, o que ocorreu, né, foram até ontem, de 1º de janeiro até ontem, 510 ocorrências foram registradas no Paraná. São situações como vendavais, chuvas de granizo, chuvas intensas, estiagem, deslizamentos, alagamentos, inundações, acidentes no transporte de produtos perigosos, rodoviários e enxurradas, entre outros. Então, a expectativa aí é de um declínio na temperatura e o CIMEPAR marca aí para sábado e domingo mais chuva aí na nossa região. Vamos ver, eu acho que vai dar uma mudada aí nesse tempo aí, Cleverson.
1: Pois é, vamos torcer, né, para que realmente, né, o negócio mude. Agora 7:37, bom dia para você mais uma vez, né, para você que está, o nosso amigo Flávio, está sempre acompanhando a Cultura Sul FM também, bom dia. Nosso amigo Adriano, caminhoneiro, alô Adriano, um abraço para você, está sempre ouvindo a cultura também, levando a cultura de carona por todos os cantos, aí, os quatro cantos da região. Abraço para você, meu amigo, abraço para os moradores de todos os bairros de São Mateus do Sul, dos bairros da região, do interior, ligados aqui na 97.5 Cultura Sul FM e o nosso Cultura Sul Notícias.
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1: É, minha gente, Mega Sena acumulou, hein? Pra quem quer ficar milionário, Mega Sena acumulou e o próximo sorteio pode chegar a 102 milhões de reais.
2: Olha, finalmente Rio Iguaçu está em estabilização. Já vou trazer as informações.
1: Uma boa notícia, hein? Boa notícia. Pois é, bicho pegando, né? Com pedido de vistas, faquinha.

0: Em suspende sessão do STF, com ministros rachados e sem decidir casos Moraes e Mendonça.
1: Semana Nacional do Trânsito começa na sexta-feira.
0: Daqui a pouco as vagas da Agência do Trabalhador e também tem vagas, alô você, meu amigo, da área da saúde, tem vagas no Hospital Santa Cruz em Canoinhas aqui do nosso lado.
1: Greve nos Correios completa 7 dias, ainda sem acordo.
0: Brasil e Estados Unidos marcam encontro presencial para discutir as tarifas.
1: Agora são 7:39.
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0: Mulher é agredida pelo companheiro no centro de São Mateus do Sul. Daqui a pouco destaque para você.
1: Também as ocorrências registradas aqui em São Mateus do Sul. Tivemos 3 ocorrências, uma delas embriaguez no trânsito.
0: E muito mais para você, né? Você que acompanha a Cultura Sul FM na nossa região, os amigos da cidade de Nova Vitória, Inácio Martins, Rio Azul, Teixeira Soares, Rebouças, Ibituva, Guamiranga, Ivaí, temos as ocorrências daqui a pouco para o nosso giro regional de informações aqui na sua manhã.
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0: E falando em emprego, né, para quem está buscando emprego, temos as vagas aqui da Agência do Trabalhador já para iniciar o nosso Cultura Sul Notícias. Alô você, tem vaga para analista comercial para metalúrgica, auxiliar de cozinha para hamburgueria, auxiliar de cozinha para restaurante japonês, auxiliar de mecânica para oficina de linha pesada, auxiliar de produção para ervateira, auxiliar de produção para ervateira são 2 vagas, auxiliar de saúde bucal para clínica odontológica, atendente comercial para loja, caseiro para chácara, characheiro para chácara também, eletricista profissional, fiscal de caixa para supermercado, fiscal de loja, monitor externo para empresa de segurança, montador de móveis para loja, motorista carreteiro para empresas de transporte rodoviários, operador de caixa para supermercado são 2 vagas, operador de empilhadeira para supermercado, operador de empilhadeira para distribuidora de bebidas, orientador para vendas de loja, repositor para supermercado, repositor para distribuidora de bebidas, repositor de hortifruti para supermercado, técnico em segurança do trabalho, técnico em informática, júnior para empresa de TI, vendedor externo para empresa de telecomunicações, vendedor para loja de calçados e vendedora para loja de departamentos. Interessados, comparecer na Agência do Trabalhador das 9 às 11 e também das 13 às 16 horas, Sérgio Soriani. Para você que está buscando, então, oportunidades de trabalho, são as vagas na Agência do Trabalhador, são muitas vagas de emprego, né? Então, você que quer trabalhar de CLT, carteira assinada, enfim, das 9 às 11 e das 13 às 16, na Rodom Pedro II, 437, em frente à rodoviária de São Mateus do Sul. E alô, você da área de saúde, Hospital Santa Cruz de Canoinhas abre vagas para diferentes áreas, minha gente. Oportunidades para enfermeiro, técnico de enfermagem, recepcionista e fisioterapeuta. Hospital Santa Cruz de Canoinhas está com oportunidades de emprego abertas para profissionais de diferentes áreas. As vagas disponíveis são para enfermeiro, técnico de enfermagem, recepcionista e também fisioterapeuta. Os interessados devem enviar currículo até quinta-feira, dia 17, agora, até amanhã, então, para o e-mail vagas@hscc.saude.com.br. Também é possível entregar, né, o documento diretamente no setor de Recursos Humanos Hospital, na rua João da Cruz Krenig, 1050, no centro de Canoinhas. E claro que você ir pessoalmente é sempre muito melhor. Muito melhor você ir pessoalmente entregar o seu currículo. Entre os requisitos informados para ter a oportunidade, né, tem que ter mais de 18 anos, disponibilidade para trabalhar em regime de escala e para as áreas de saúde, registro ativo no Conselho Regional de Enfermagem ou no Conselho Regional de Fisioterapia e Terapia Ocupacional, né, conforme a função. A instituição também informa que a experiência na área é preferencial. Então, Hospital Santa Cruz de Canoinhas contratando enfermeiro, técnico de enfermagem, recepcionista e fisioterapeuta. E o salário é bom, minha gente. É um bom salário aí no Hospital Santa Cruz, na cidade de Canoinhas. Sérgio Soriani.
1: É isso aí. Bom, daqui a pouquinho nós vamos trazendo informações atualizadas com relação ao Rio Iguaçu, mas eu tenho uma reclamação aqui que diz o seguinte. Boa tarde. Gostaria de pedir a atenção do portal para uma situação que está preocupando moradores do bairro Baixada, em São João do Triunfo. Uma obra de pavimentação foi iniciada e encontra

0: permanece paralisada, deixando uma das estradas e uma das entradas da rua sem acesso. Com as chuvas, a situação ficou ainda pior e a rua está praticamente intransitável. Há informações circulando de que a obra teria sido paralisada por falta de documentação da rua. Porém, até o momento, a população não recebeu nenhuma explicação concreta. Pedimos que vocês possam verificar o que está acontecendo e buscar uma resposta dos responsáveis sobre a retomada das obras ou mesmo alguma solução para que os moradores voltem a ter acesso às suas casas, né? E, inclusive, foram encaminhadas fotos aqui, né, para a gente aqui, e eu já encaminhei tudo isso aqui pro setor responsável lá de São João do Triunfo, né? E estamos aguardando uma resposta. Realmente uma situação bem complicada aí. Por quê? Porque as obras iniciaram e não tiveram continuidade, né? Então é um fato aí que aguardamos para que o pessoal aí responda, né, com relação a essa situação. Agora são 7 horas e 45 minutos, informações atualizadas com relação ao Rio Iguaçu aqui em São Mateus do Sul. Coordenador da Defesa Civil, Thiago Huck, traz informações nesse momento.
1: Muito bom dia a todos os ouvintes. Hoje, dia 16 de setembro, trago algumas atualizações da Defesa Civil, principalmente quanto ao nível do Rio Iguaçu, que bateu a marca de 4,96 metros hoje pela manhã. Está subindo ainda lentamente, cerca de 1 centímetro a cada 3 horas, mostrando aí, portanto, uma tendência de estabilização para as próximas horas e dias. Ainda temos 8 pessoas desalojadas na casa de parentes, né, e amigos, e 8 pessoas desabrigadas, acolhidas nos abrigos municipais. Só lembrando os telefones, né, de plantão da Defesa Civil, é o 98837-1655 e do bombeiro 193, e para as pessoas da nossa região, da nossa zona rural, né, da nossa região rural, pode entrar em contato com o bombeiro também através do 3532-5774, que também é o WhatsApp. Uma ótima quarta-feira a todos e estamos à disposição.
0: Tá, então. Informações aí do coordenador da Defesa Civil com relação ao Rio Iguaçu, né? 4,96 metros, é isso?
2: 4,96.
0: 4,96. Então é o seguinte, o nível do Rio Iguaçu começa a apresentar sinais claros de estabilização aqui em São Mateus do Sul, trazendo uma perspectiva mais animadora para a região nesta quarta-feira. De acordo com os dados, né, do monitoramento hidrológico oficial da Copel, e segundo que o Thiago acabou de falar aqui, né, 4,96 metros, né, nesta manhã, com uma vazão de 571 metros cúbicos. O aumento registrado foi apenas 2 milímetros em relação à medição feita a uma hora antes e de 1 milímetro na comparação com o nível das 5 horas da manhã. Outro fator que reforça a tendência de calmaria é que durante a madrugada, entre as 3 e 4 horas da manhã, as águas mantiveram as mesmas medidas. É importante ressaltar que existe uma diferença visual entre os números oficiais divulgados aí no site da Copel e a régua instalada às margens do rio no município, que já indica a estar margeando e ultrapassando aí a cota de 5 metros para quem observa no local. Ao analisar o comportamento das águas em pontos de medição próximos, o cenário de estabilidade se confirma. Na região da divisa, local em que o Rio Iguaçu encontra o Rio Negro, o nível subiu somente 3 milímetros entre as 6 e as 7 horas da manhã de hoje, repetindo a exata variação registrada na hora anterior, mantendo a marca de 7 metros e 14 e uma vazão de 729 metros cúbicos. Já na estação de Fluviópolis, onde os rios Iguaçu e Negro se unem ao Butinga, a marcação aponta 5,278 metros, né? 5 metros e 27. Então, nesta área, o rio subiu menos de 1 centímetro na última hora, com a manutenção da mesma vazão, e todos esses números hidrológicos cruzados formam um indicativo evidente de que o Rio Iguaçu finalmente entra em sua fase de estabilização aqui em São Mateus do Sul. É, exatamente, os números estão batendo, né?

0: monitoramento aí da Copel, o monitoramento da Defesa Civil, e o que interessa realmente é que o Rio Iguaçu entra na sua fase de estabilização. Então, se encher, vai encher muito pouco, né? E agora, tomara que essa vazão continue, né? Para que comece a baixar, Cleverson.
1: É o que a gente fica aí na torcida, na expectativa, e que São Pedro, né, dê uma ajuda aí pro povo, porque não vai ser fácil se acabar dando uma enchente. Então a gente espera que realmente siga dessa maneira. 7h49, na sequência, tem as informações policiais, Sérgio Soriani.
0: É, só ressaltando aqui que na questão de desabrigados e desalojados, o número é o mesmo, né? 8 desabrigados, 8 desalojados, né? Graças a Deus aí não tivemos maiores transtornos aí nas últimas horas.

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1: 2 minutos agora faltando para as 8, 2 para as 8. Bom dia, São Mateus do Sul. Bom dia a toda a nossa região, nossa quarta-feira, dia 16 de setembro. Você ligado aqui na nossa programação, é o nosso Cultura Sul Notícias. Se você ouve, acompanha as principais informações de São Mateus e de toda a região, sempre aqui no nosso jornal.
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2: Agora são 7h59, trazendo informações, iniciando com São Mateus do Sul. E lembrando, gente, que tudo que a gente relata aqui vem no boletim oficial da polícia, né? Da Polícia Militar. Esses dias houve um questionamento aí na página do Facebook, né? Aqui tudo é oficial, o que a Polícia Militar manda pra gente. A gente não acrescenta nada e também não tira nada. A equipe RPA recebeu informações sobre furto na loja Todo, indicando os suspeitos conhecidos como Bob e Maiara. Durante diligências, a equipe abordou a dupla na Avenida Iguaçu. Em busca pessoal, no masculino, foi localizado um boné novo da marca Nike. O abordado confessou o furto ocorrido momentos antes. Diante dos fatos, o autor recebeu voz de prisão, foi conduzido ao PA e em seguida entregue na delegacia da Polícia Civil, acompanhado aí da gerente da loja.
1: Agora 8 horas, mulher foi agredida pelo seu companheiro no centro de São Mateus do Sul. A Polícia Militar prendeu um homem suspeito de agredir a própria companheira na tarde desta terça-feira na área central de São Mateus do Sul. A vítima sofreu escoriações pelo corpo devido à violência sofrida. Isso aconteceu na rua Luiz Damaso Santos Lima. Segundo as informações repassadas, na rua Damaso Santos Lima. Algumas pessoas falam Damaso, mas o correto é Damaso Santos Lima. É que ficou meio popular esse Damaso aí, mas o correto é Damaso Santos Lima. Segundo as informações repassadas pela corporação, a equipe da patrulha comercial foi acionada inicialmente para verificar a ocorrência. Diante da situação, os policiais solicitaram o apoio tático do comando da companhia e também da Rotan para realizar as buscas pelo suspeito, que já não estava mais na residência. O agressor foi localizado instantes depois no interior de um bar da região, onde foi imediatamente abordado pelas equipes policiais. Tanto o homem detido quanto a vítima foram encaminhados ao pronto atendimento municipal para a confecção do laudo de lesões corporais. Na sequência, as partes foram conduzidas à terceira subdivisão policial para a adoção dos trâmites legais cabíveis ao caso de violência doméstica.
2: Olha, outra ocorrência aqui em São Mateus do Sul, embriaguez ao volante, sinistro de trânsito ontem, por volta das 9 horas e 28 minutos na rua Pedro Turque, 327, centro de São Mateus do Sul. A equipe policial foi acionada via Copom para atender um sinistro de trânsito envolvendo um Ford Export e um Volkswagen Gol. No local, o condutor do Export relatou que o condutor do Gol de iniciais ARS, ele transitava em zigue-zague e causou a colisão. Constatou-se que a ARS não possuía CNH e apresentava visíveis sinais de alteração psicomotora e portava um cachimbo de crack. Submetido ao teste do etilômetro, o resultado aferiu 1,12 miligramas de litro de álcool por ar expelido. Diante dos fatos, o autor foi encaminhado ao pronto atendimento e em seguida à delegacia da Polícia Civil para os procedimentos cabíveis. Os veículos sem pendências foram liberados no local. Imagine, 9h28 da manhã, o cara com 1,12 no caco.
1: Imagina só, né?
2: Brincadeira, né, meu?
1: Cada coisa que vai acontecendo aí. Agora 8 horas e 2 minutos, vamos falando também sempre aqui de toda a nossa região. Temos o Planalto Norte de Santa Catarina. A Polícia Ambiental multa e exige recuperação de mais de 20 hectares em Canoinhas e região. Isso aconteceu, hein? A Polícia Militar Ambiental de Canoinhas confirmou o registro de 3 grandes infrações ambientais na região do Planalto Norte catarinense. As fiscalizações ocorreram ao longo do mês de agosto, resultando na inclusão de 20,7 hectares de terras em procedimentos administrativos. As ocorrências atingiram propriedades nos municípios de Itaiópolis, Major Vieira e também Canoinhas. Nós temos uma audiência gigante em todo o Planalto Norte

0: de Santa Catarina.
1: Homem agride idoso e é detido pela Polícia Militar em União da Vitória. Segundo a Polícia Militar, o indivíduo, ele chegou ao local alterado e exigiu bebidas. Após ter o atendimento negado por falta de pagamento, ele teria quebrado a vidraça da porta de entrada e iniciado uma confusão, agredindo pessoas que estavam no estabelecimento.
0: Durante o tumulto, o idoso foi atingido, caiu e sofreu um impacto na cabeça, precisando ser internado. A proprietária do comércio também relatou ter sido ameaçada.
1: Populares conseguiram imobilizar o homem até a chegada da equipe policial. Ele recebeu voz de prisão e foi encaminhado à delegacia.
0: Perturbação de sossego. Na madrugada de quarta-feira, por volta da 00h40, a polícia militar foi acionada para atender uma ocorrência de perturbação do sossego em condomínio no bairro São Bernardo.
1: A moradora relatou problemas recorrentes com barulhos provocados por vizinhos, inclusive durante a madrugada, e afirmou que a situação ocorre há anos e já teria motivado outros chamados à polícia.
0: No momento da chegada da equipe, porém, não foram constatados ruídos aparentes ou outras irregularidades. Os policiais registraram o relato da moradora e prestaram orientações sobre os procedimentos legais cabíveis.
1: Em Irati, a 8ª Companhia Independente realizou 13 visitas de fiscalização de medidas protetivas de urgência. A Patrulha Rural também realizou policiamento no interior do município com revistas e entrega de placas em propriedades rurais. Ainda em Irati, a Polícia Militar atendeu um acidente envolvendo uma máquina escavadeira que colidiu contra um poste de iluminação pública. A empresa responsável pela rede elétrica foi acionada. No centro, uma funcionária de um estabelecimento identificou uma nota de R$100 com características de falsificação durante uma tentativa de pagamento. O suspeito fugiu e não foi localizado. Também houve policiamento preventivo no Fórum Eleitoral.
0: Em Inácio Martins, foram realizadas fiscalizações de medidas protetivas. A PM também verificou um acionamento de alarme em uma agência bancária, mas nenhuma alteração foi constatada. Em outro atendimento, um adolescente acompanhado de um responsável relatou possível descumprimento de medida protetiva. O caso foi encaminhado à Polícia Civil.
1: Ainda no município, a Polícia Militar foi acionada para uma ocorrência de violência doméstica. Conforme o relato, um homem teria investido contra a esposa, mas a agressão foi interrompida pelo filho do casal. Um vídeo apresentado aos policiais registrou o momento em que o homem empurra a mulher. A vítima foi orientada sobre a possibilidade de solicitar medida protetiva.
0: Em Rebouças, foram realizadas 3 fiscalizações de medidas protetivas no âmbito da Operação Mulher Segura. A PM também prestou apoio a um homem encontrado caído às margens de uma via, próximo a uma ponte. Ele aparentava ser embriagado, estar embriagado e foi encaminhado pelos bombeiros comunitários ao hospital.
1: Em Rio Azul e Teixeira Soares também foram intensificadas as ações de fiscalização e acompanhamento de medidas protetivas para vítimas de violência doméstica.
0: Pois é, gente, ainda em Imbituva, além da fiscalização de medida protetiva, a PM atendeu uma ocorrência de furto de um notebook em um estabelecimento comercial. A suspeita foi localizada e informou que havia vendido o equipamento por R$20. O notebook foi recuperado com outra mulher, que relatou ter comprado o aparelho pelo mesmo valor.
1: Durante as diligências, um terceiro envolvido foi localizado. Na residência dele, os policiais encontraram pequenas quantidades de substâncias análogas à maconha e crack, além de vestígios de possível uso de cocaína. Os envolvidos foram encaminhados para atendimento médico e, posteriormente, à delegacia da Polícia Civil.
0: Em Guamiranga, foi realizada a fiscalização de medida protetiva. A PM também prestou apoio em uma situação envolvendo um homem que apresentava alteração no estado mental, possivelmente relacionado ao consumo de álcool. Segundo a solicitante, não houve agressão ou ameaça. O homem foi encaminhado ao pronto atendimento municipal.
1: Em Ivaí, equipes da Polícia Militar realizaram visitas de fiscalização de medidas protetivas. As vítimas foram orientadas sobre os procedimentos em caso de descumprimento das determinações judiciais. Não foram relatadas irregularidades aí durante as visitas. E também em Irati, Cleverson e ouvintes, a Polícia Militar deflagrou aí, né, a Operação Mulher Segura, fazendo exatamente, realizando, né, as fiscalizações aí com relação às medidas protetivas e várias ações que foram destacados aí em toda a nossa região.
0: Falando ainda do Planalto Norte de Santa Catarina, como eu já falei, nós temos uma audiência muito grande em Três Barras, Canoinhas, Major Vieira, toda essa nossa região, que acompanha aqui a programação na Cultura SUFM. Uma família pulou de um trator em movimento para escapar de acidente em Major Vieira. Isso aconteceu, gente. A Polícia Militar foi acionada para atender uma ocorrência envolvendo um acidente

0: E em Major Vieira, né, a família acabou pulando do trator para escapar deste acidente. E ainda, nós temos a situação da enchente, que é uma situação muito grave, né? As famílias, elas ficam muito preocupadas aí com a questão da enchente, só que aquela história, né? Mesmo em meio à tragédia, ainda tem gente sem vergonha, ainda tem gente que gosta de praticar o mal para quem já está passando por uma situação complicada. Adolescentes praticaram o furto em abrigo para atingidos pela enchente. Aqui em São Mateus aconteceu na última enchente, não só em São Mateus, mas também em outras cidades, de gente de barco à noite roubando as casas durante a enchente. Aí a gente pergunta, quem que tem coragem de invadir uma casa de uma pessoa que já está desalojada ali e roubar uma televisão, roubar qualquer item doméstico da pessoa, sabendo que a pessoa já está passando por dificuldade, enfim. E aqui nesse caso em Canoinhas aconteceu no domingo, dois adolescentes foram encaminhados à Delegacia de Polícia Civil durante a ocorrência. Segundo a PM, os adolescentes não estavam entre as pessoas abrigadas no ginásio, mas foram até lá para roubarem as bicicletas de pessoas que estão desalojadas. Aí eu pergunto, qual o futuro desses adolescentes, hein, Sérgio Soriani?
1: Pelo amor de Deus, hein, cara? E vários fatos, como você bem frisou, em várias cidades ocorreram. Naquela enchente grande que ocorreu no Rio Grande do Sul, também, né? Em alguns bairros ali, a cheia e os... não tem adjetivo para esse tipo de gente, né? Eles entravam de barco, cara. De barco para saquear as casas.
0: Mas tem gente que deveria ficar na cadeia pro resto da vida, né? Porque não tem um mínimo de empatia com quem tá passando dificuldade. Aqui em São Mateus, como eu acabei de comentar, não foi diferente, né? Muitas pessoas aí, né, acabaram sendo lesadas aqui na nossa cidade com essa questão de pessoas durante a madrugada de barco roubando as casas. Por quê? Porque tem muita gente que acaba não tirando a mudança, né? Apenas ergue algumas coisas ali, porque a gente sabe o trabalho que dá fazer mudança e a pessoa fica na expectativa que a água não vai subir tanto e alguns móveis acabam ficando em casa. As pessoas apenas erguem algumas coisas e tal, e aí os folgados vão lá tentar roubar essas pessoas que já estão passando por dificuldade. Realmente é impressionante. Aquela história, muita gente achava que depois da pandemia, né, o mundo seria diferente, que as pessoas iriam melhorar. Não, gente. Caráter, não existe treinamento para caráter, hein? Não existe treinamento, nada que melhore o caráter de uma pessoa. Então, quem era bom antes da pandemia, continua bom. Quem não valia nada depois da pandemia, continua não valendo nada. Então, caráter, não existe treinamento para caráter.
1: É verdade. Com certeza.
0: Agora são 8 horas e 11 minutos. Mais alguma informação policial aí, Sérgio Soriani?
1: Olha, temos aqui, eu tenho uma reclamação aqui, pode ser?
0: Vai lá.
1: Vamos lá então. O pessoal aí, ó, fala em nome dos moradores da rua Vereador Fadu Alila, de São João do Triunfo. Estamos enfrentando problema recorrente com a falta de água em nossa rua. Já ligamos inúmeras vezes na Sanepar e nosso problema continua igual. Temos protocolos das ligações. Hoje mesmo, que era ontem, né? Estamos sem água. E quando vem, é com pouca pressão, que não consegue encher as caixas. Então, eles falam aqui, ó, gostaria de contar com ajuda para pedir esclarecimentos da Sanepar sobre esse caso. Um problema que vem se arrastando faz tempo já. Aí é o seguinte, eu já encaminhei aí para o pessoal da Sanepar, Cleverson, né? E o gerente regional, o Marcos, ele já me respondeu ontem mesmo, dizendo que a equipe vai deslocar aí para verificar essa situação.
0: Muito bem, agora 8 horas e 12 minutos, 8 e 12.
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0: Bom dia para você, bom dia, ótima quarta-feira. Bom dia mesmo. Lembra um amigo nosso que falava bom dia mesmo?
1: Sim.
0: Bom dia mesmo.
1: Bom dia, bom dia, bom dia mesmo.
0: Bom dia mesmo. Agora 8 horas e 13 minutos, gente. Mega Sena tá acumulada, hein? R$102 milhões sorteados. O sorteio do concurso 3.058 da Mega Sena foi realizado na noite dessa terça-feira em São Paulo. E o prêmio para as apostas que acertassem as 6 dezenas era de 92,4 milhões. No entanto, ninguém levou a faixa principal e o valor acumulou em R$102 milhões. 5 acertos, 49 apostas ganhadoras, R$53.305. 2, 4-6.

0: inscritos, 3.632 apostas ganhadoras, R$ 1.185. Enfim, então Mega Sena acumulada, o prêmio aí de R$ 102 milhões para o concurso de amanhã, quinta-feira. E falando do assunto do momento, aqui já praticamente para encerrar o jornal, com o pedido de vistas, Fachin suspende sessão no STF, com ministros rachados e sem decidir caso Moraes e Mendonça. Esse assunto que não tem fim na rede social. Após pedido de vistas do ministro Flávio Dino, o presidente do STF e o Supremo Tribunal Federal, o ministro Edson Fachin, interrompeu a sessão desta terça-feira sobre o relatório da Polícia Federal que apontou o ministro Alexandre de Moraes como interlocutor do dono do Banco Master, Daniel Vorcaro. A sessão foi suspensa sem a decisão a respeito de uma questão de ordem do ministro Gilmar Mendes, que pediu para adiar o julgamento e votar o caso junto ao processo que investiga supostas irregularidades por André Mendonça no dia 23. No resultado temporário proclamado por Fachin, o placar ficou 4-3 para que os casos não sejam julgados juntos. Isso porque Fachin não computou o voto de Dino, que disse votar para que tudo seja julgado simultaneamente, mas que pediu vista suspensão por 90 dias da sessão. A medida sugerida por Gilmar foi definida por ala pro Moraes do Supremo, com Gilmar e Dino protagonizando debates acalorados, discussão dentro do plenário, e a sessão retornou por volta aí das 15h30. A proposta de adiar a sessão já havia sido aventada por Gilmar na última semana, em ofício enviado a Fachin na última sexta-feira. O decano da corte sugeriu que os dois relatórios fossem julgados juntos em uma data futura. Na ocasião, ele disse não ter certeza de que o tema estava pronto para ser julgado. E aí segue, né, toda essa bagunça, né? Aquele jornalista lá da Globo tirou aquela foto, né? Inclusive, aí você vê a importância do trabalho do jornalista, né, do bom jornalista, porque hoje a profissão de jornalista, infelizmente, né, ela não está sendo valorizada como merece, mas nós temos bons e ruins profissionais. Mas essa foto que o jornalista da Globo tirou depois de todo esse escândalo, de todos eles lá dando risada num canto, mostra o que é o Brasil, hein, Sérgio Sorene?
1: É verdade. Inclusive, houve bate-boca ontem, né, e olha, complicada a situação, cara. Esperamos que tudo se resolva e transcorra aí com muita verdade, né? Porque a população brasileira, né, ela acredita, né? Mas se chegar num ponto desse aí, daí vai, né?
0: Pois é. Quando fala Vorcaro, acho que muita gente deve estar, como a gente fala aqui no Paraná, gelando a polenta, hein?
1: É.
0: Você tá tudo bem? Você não tranquilo com o Vorcaro, você?
1: O quê?
0: O Vorcaro, você tá tranquilo, você, o Vorcaro? Não, pegou nenhum, uns pila com ele, nada, nenhum.
1: Nem o conheço.
0: É. Agora 8h16, 8h16.
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0: Nós encerramos por aqui mais uma edição do nosso jornal, sempre com as principais informações para você aqui na Cultura Sul FM. Na sequência, logo mais após o intervalo, tem as informações do esporte e 14h eu retorno no Sofrência, tá bom? Alô, cidade de Malé, um abraço para todos aí, Malé, Rio Azul e toda a nossa região. Um abraço, Sérgio Sorene.
1: Valeu, um abraço, a gente pode voltar aí a qualquer momento se o fato ocorrer e amanhã novamente aqui, se Deus quiser.

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1: Muito bom dia, ouvintes da Cultura Sul FM 97.5. Estamos chegando para mais um show do esporte, para trazer as notícias do esporte da nossa região. Vamos falar de Libertadores da América Sul-Americana. É, meu amigo Joelinton, não deu pro Tricolor Paulista. O Tricolor Paulista empatou ontem com o Boca Juniors e está fora da Sul-Americana. O jogo da ida 1-0 pro Boca. Já o Vascão venceu e está aí, né, vivo na Sul-Americana. Hoje também temos jogos, tem o Santos em campo e tem Libertadores da América. Já já a gente traz tudo também sobre o esporte nacional, futebol nacional. Já agradecendo a você que acompanha em todos os cantos da nossa cidade, obrigado pela audiência, sempre sintonizado, sempre ligadinho aqui na 97.5, acompanhando o show do esporte. Primeira Copa João aí, Apetiaque, obrigado meu amigo Noel. Noel avisando, pessoal, corre que ainda dá tempo de você inscrever sua equipe. Tá restando pouquinhas vagas aí pra grande competição, grande campeonato, em homenagem ao João Maria Apetiaque. Terá aí uma premiação de R$7.000 em dinheiro, mais troféu para várias, né, categorias. E você pode inscrever sua equipe, entrar em contato com o Noel. Você vai pagar R$700 a inscrição, mais R$50 por jogo, taxa de arbitragem. Mas essa taxa será revertida aí em consumo na lanchonete. Anota o contato, é o 42933008957. Fala com Noel Pietiak e escreve a sua equipe. Obrigado, Noel, e grande desportista também, sempre acompanhando, sempre sintonizado aqui com a gente. Nona Copa de Futebol Suíço da Comunidade do Jaú, vem aí mais uma rodada no próximo final de semana, um campeonato aí que vem movimentando muito a região de Terra Vermelha, município de São Mateus do Sul, trazendo também grandes jogos aí, né, que vem sendo um sucesso a cada domingo que passa aí a rodada, o pessoal comparece, o pessoal vai lá torcer e tá sendo muito bem elaborada pelo pessoal do Jaú e também pelo pessoal da Nova Era Arbitragem da cidade de Canoinhas. Neste domingo, dia 20, a bola rola às 13h30 para Água Azul e Bravos. Às 14h30 para União Amigos e Ajax. 15h30 para Real Lajeadinho e Colorado Fazenda Água Branca. E às 16h30 a bola rola para Ligeirinhos e UDF Lajeado. São jogos que vão acontecer então na comunidade da Terra Vermelha. Copa São Mateus, vem aí uma grande competição com mais de 40 equipes participando, Série Ouro, Série Prata e Série Bronze, para movimentar o futebol society aqui da nossa região. Copa São Mateus, vem aí mais uma edição e estamos no aguardo da data da grande final da Liga Empresarial CT Ouro Verde aí, que tem ainda a ser definido horário, definida a data da decisão da Ouro, Prata e Bronze. Pessoal, aí estiver ouvindo a gente, manda pra gente se tem data já marcada pra essa grande final. Campeonato Municipal de Futsal, logo logo teremos jogos aí da categoria Bronze, categoria Prata, categoria Ouro. E também já aperta as inscrições aí, já tudo certinho. O pessoal tá escrevendo já pros 35+, 45+. Também teremos sub-20, teremos categorias de base. É muito futsal ainda nesse ano de 2026 pelo Municipal de Futsal. E ficamos na expectativa também do futebol de campo, né? Se teremos futebol de campo aí mais pro final do ano. Hoje a bola rola no estádio municipal Edson Carlos Xerãs, 15 horas. Copa Paraná Sub-20. É clássico da nossa região. Samas e Irati. 15 horas, estádio municipal Edson Carlos Xerãs. Você que tá de boa, vai ao estádio, acompanha esse grande jogo aí, jogo muito importante pro Samas. O Samas que vem de duas derrotas e agora precisa vencer aí a equipe do Irati para se manter vivo na tabela de classificação. Hoje então, 15 horas, estádio municipal Edson Carlos Xerã, tem Samas e Irati pela categoria Sub-20 Copa Paraná. Você é convidado para ir prestigiar esse grande jogo. Meu amigo Tinho, tá ouvindo, Tinho? Tudo tranquilo? Tá ok, tudo certo? Como é

tá aí a data do campeonato Intercomunidades. Tchê, passa pra gente aqui como é que está aí o andamento desse campeonato Society também que vem pela frente. Copa Araucária, Liga dos Estados, estamos no aguardo também, nosso amigo Ricardo Benica aí, passar pra gente a rodada, se terá rodada esse final de semana, lá no David Cindy Sobrinho, na cidade de Irinópolis. Abraço pessoal de Irinópolis, sempre acompanhando, sempre ligado aqui com a gente. Obrigado pessoal pela audiência, pessoal do motocross, do velocross também sempre aí na audiência. Obrigado pessoal que está fazendo várias etapas por toda a nossa região, muitos motociclistas aqui de São Mateus do Sul participando. Então obrigado aí pela audiência e qualquer novidade manda pra gente também que a gente vai divulgar pra vocês aqui no Show do Esporte. Abraço meu amigo Nego, o Nego, o Dinerson Volosh, como a gente falou na segunda-feira aí, cara, é fera aí no beach tennis, hein, jogador, artilheiro no futebol, mas agora, né, mais focado aí no beach tennis e fazendo muito sucesso aí nesse esporte também, que São Mateus do Sul cresce bastante, né, nessas modalidades. Também que tem beach tennis, tem pádel, tem muito evento, tem muita coisa no esporte aqui em São Mateus do Sul e toda a nossa região. Um abraço pessoal então que sintoniza aí na Cultura Sul FM 97.5 acompanhando o Show do Esporte. Meu amigo Elvio, obrigado Elvio, sempre ligadinho, sempre acompanhando. Leandro, o Torinho, o Júlio, o pessoal de Fluviópolis, sempre na escuta, sempre acompanhando, sempre ligado com a gente. Eu ainda falei de Copa Paraná, no sábado tem Irati Independente. O Independente aqui de São Mateus do Sul vai à cidade de Irati encarar a equipe do Irati. É Copa Paraná Sub-20 também. Jogos aí da semana passada que foram adiados devido ao mau tempo e serão realizados nesse final de semana aí pela Copa Paraná na categoria Sub-16, tem Sub-14. Tem muito futebol, né, previsto para final de semana. Vamos esperar aí que o tempo colabore. Ontem e hoje o tempo já deu aquela amenizada. O sol voltou a brilhar aqui em São Mateus do Sul e toda a região. E já tem uma boa notícia, né, pro pessoal aí de União da Vitória. Pessoal aí que tá preocupado, muita gente desabrigada. Em União da Vitória já começou ontem, né, a baixar, né? Baixou um pouquinho, né? Vamos ficar na expectativa aí que as águas comecem a baixar novamente para que o pessoal consiga aí voltar para casa e a vida volta ao normal. Porque no final de semana também, tomara que essa água baixe, porque tem Iguaçuzão em campo. Iguaçu entra em campo no Tioco Pereira para encarar a equipe do PSTC, o jogo da ida, valendo, né? Valendo a vaga para a segundona. É dois jogos, o Iguaçu tá a dois jogos de voltar à segunda divisão. Encara em casa, domingo, às 15 horas, no Tioco Pereira, a equipe do PSTC. E depois, no próximo domingo, dia 27, fora de casa, para enfrentar novamente a equipe do PSTC, valendo a vaga para final do Campeonato Paranense Terceira Divisão. Mas quem for para final já está na segundona do próximo ano, 2027. Vamos ficar na expectativa aí que o Iguaçuzão então consiga fazer um bom jogo em casa, para depois levar fora de casa aí um bom resultado e trazer, né, essa classificação, essa, o acesso à equipe do Pantera do Vale, o Iguaçuzão, hein, que leva muito torcedor apaixonado pro seu estádio. E domingo que vem eu tenho certeza que vai estar lotado o Antioco Pereira. Abraço todo o pessoal de União da Vitória, sempre acompanhando também, meu amigo Carlos, o Belga, meu amigo Choradeira, obrigado Choradeira, e ao técnico aí, o Luiz Tosta, que teve passagem por São Mateus do Sul, grande desportista, grande amigo da gente, e hoje a comando do Iguaçuzão. Ontem não deu pro São Paulo, né, Joeliton? São Paulo que ficou no empate com a equipe do Boca Juniors, depois de ter perdido fora de casa, ontem novamente aí, né, mais um empate e adeus à Sul-Americana, ficando a vaga então aí para a equipe do Boca Juniors. Sul-Americana que começou ontem e tem jogos hoje também, né? Além de São Paulo e Boca Juniors ontem 1-1, placar agregado 2-1 pro Boca Juniors, tivemos também a vitória do Vasco, Vasco 2, Santa Fé 0. O primeiro jogo tinha dado empate e com esse resultado o Vasco está na semifinal. Também hoje temos Atlético Mineiro e Santos. Primeiro jogo 2-0 pro Santos. Agora o Atlético precisa reverter o resultado jogando em casa. É hoje 19 horas. Também amanhã, fechando aí os jogos de quartas de finais, temos Torque e Cien.

Insano. E já temos aí um jogo já, né, definido, um confronto de semifinal. Boca Juniors e Vasco. Vasco joga o primeiro jogo fora e depois decide em casa. O jogo está marcado e ainda confirmar, né, para 13/10. Mas já está definido, então, Boca Juniors e Vasco. E no próximo, quem que vai? Santos ou Atlético Mineiro para encarar Torque ou Cienciano? É os jogos aí que vem pela frente na Sul-Americana. E a Libertadores? Libertadores da América, né? Libertadores da América. Tem emoção hoje, tem jogo válido, valendo vaga também, né? Pra semifinal, jogo que daí volta. E ontem tivemos aí vitória do Platense. O Platense venceu a equipe do Fluminense. Mas como o Fluminense tinha vencido o primeiro, placar agregado 3-2, passa o Fluminense. O Fluminense já é semifinalista, é um brasileiro já na semifinal. E hoje temos mais jogos pela Libertadores. Temos LDU de Quito e Palmeiras às 19 horas. O Palmeiras venceu o primeiro jogo 1-0. Tem essa vantagem aí de jogar pelo empate. O Corinthians entra em campo às 21h30. Também agora buscando a vitória porque empatou fora de casa. Primeiro jogo 1-1. E amanhã, né, meu amigo Sandra? Amanhã, pra fechar aí as quartas de finais, temos Flamengo Independente del Valle às 21h30. Ficamos na torcida aqui de semifinal brasileira, hein? Será que vai dar Fluminense e Palmeiras? Corinthians e Flamengo? Vamos ficar nessa expectativa aí. É a Libertadores da América desse ano de 2026. E a gente torcendo aí numa semifinal brasileira, né? E aí, automaticamente, já temos aí um campeão brasileiro de 2026 da Libertadores da América. Campeonato Brasileiro, no final de semana, mais uma rodada que vai movimentar muito o Brasileirão. Jogos que estão aí no Brasileirão cada vez mais acirrados. E briga boa na parte de cima e também lá na parte de baixo, hein? Porque cada vez complicando um pouquinho mais. Então, jogos pelo Brasileirão. Temos um jogo hoje. Um jogo da 21ª rodada. Um jogo atrasado. Botafogo e Grêmio entram em campo hoje às 19h30. Este jogo atrasado. Aí no sábado, temos Atlético Mineiro e Chapecoense. Temos Mirassol e Botafogo, Remo e Santos, Vasco da Gama e Coritiba, São Paulo e Internacional, todos esses jogos no sábado. No domingo, Grêmio e Palmeiras, esse jogo às 11 horas da manhã. Temos Vitória e Cruzeiro, Corinthians e Fluminense, Flamengo e Bragantino e Atlético Paranaense e Bahia. Jogos então aí do Campeonato Brasileiro do final de semana. Classificação, como a gente falou ontem, mas vamos lembrar novamente aqui: Flamengo é líder, 57 pontos. O Palmeiras é o segundo com 56. O terceiro, Atlético Paranaense, com 46. O quarto é o Bahia, também com 46 pontos. Quinto é o Fluminense com 45, sexto é o Cruzeiro 42, sétimo Atlético Mineiro com 39, oitavo é o Coritiba com 38, nono Bragantino com 36, décimo é o Santos com 35 pontos, décimo primeiro São Paulo 33, décimo segundo Vitória também com 33 pontos, décimo terceiro é o Corinthians 32, aí já começa a complicar um pouquinho, hein? Porque o Corinthians tem 32 pontos e está na 13ª colocação. Só que da 13ª para o 16º, primeiro fora da zona de rebaixamento, que é o Grêmio. Isso que o Grêmio tem um jogo a realizar, pode realizar. Se o Grêmio vencer seu jogo, pode ir já, né, a 31 pontos, encostar. Então a diferença são apenas 4 pontinhos aí para o primeiro fora da zona de rebaixamento. Do São Paulo, que é o 11º, ao 17º. 18º, porque o Vasco, o primeiro na zona de rebaixamento, e o Internacional tem 28 pontos também, né? Somente o Remo, que tá no 19ª colocação, 23, e o Lanterninha Chapecoense, 17, que é mais distante. Então, do 11º
primeiro ao 18º, a diferença é muito pouca.

0: Então, uma ou duas rodadas pode mudar muito também na classificação, na briga da saída da zona de rebaixamento. Este é o Brasileirão do ano de 2026. Agradeço a você que acompanhou mais um show do esporte comigo, Jaime Guiz, aqui na Cultura Sul FM 97.5 para mais de 1 milhão de ouvintes nesta quarta-feira. Quarta-feira, como a gente falou, o sol começa a aparecer, começa a brilhar em São Mateus do Sul. Que tenhamos aí um abençoado dia e a gente se encontra amanhã aqui para mais um show do esporte. Um forte abraço e até amanhã.
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0: Bom dia, onde quer que você esteja, 92, eu sou a Nelly, vamos juntinhos até o meio-dia aqui no Manhã Show.
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isso aí, gente. Bom dia, 98 Manhã Show. Mais uma manhã. Então acorda, aumenta o som, vem com a gente, porque o dia só está começando. E hoje, dia 16 de setembro de 2026, mais uma edição começando aqui, ó, com o Docinho da Cultura Sul FM. Muito prazer, eu sou a Nelly, Nelinha, Nelitia, Nelosa, hashtag o Docinho da Cultura Sul FM, que te faz companhia todas as manhãs. E não espere o momento perfeito não, viu? Comece o que você tem que fazer neste dia aí com o melhor, a sua melhor versão. E hoje, que não falte fé para continuar, coragem para recomeçar e também motivos para agradecer. Se ontem não saiu como você pensou ou imaginou, Respira fundo, é um passo de cada vez, é uma música de cada vez e a gente chega lá, não é mesmo? Então prepara o café, chama quem está do seu lado, deixa a nossa companhia fazer parte da sua manhã, porque aqui você já sabe, tem música, informação, alegria, companhia, aquela energia.

dia que levanta até quem acordou sem vontade, não é mesmo? Vem com a gente, bom dia, São Mateus do Sul, bom dia, Antônio Linto, Rebouças, Rio Azul, Malé, São João do Triunfo, Antônio Linto, já falei? Lapa também, União da Vitória, Canoinhas, Três Barras, toda a região, porque você está na 97.5, na gigante do sul do Paraná, norte de Santa Catarina. Rádio Cultura CFM, quem tem cultura tem tudo. Chegando Edu Ribeiro agora pra cantar pra gente. Depois aí do que a gente já curtiu, a gente tem muita música boa ainda. 99, tudo de bom pra você.

Isso, e tem música boa, está aqui na Manhã Show, gente, da 97.5. Eu sou a Nelly, Nelinha, Nelite, Anelosa, hashtag o docinho da cultura CFM, que te faz companhia todas as manhãs. E claro, se você quiser participar, gente, hoje de uma forma um pouquinho diferente, diretamente lá no Instagram da Rádio Cultura, viu? Arroba Cultura Sul FM, ou se você preferir, vai no arroba lá, sou Nelly Oliveira, que você vai conversar diretamente comigo, mas mande sua mensagem, viu? Não deixe de participar aqui do Manhã Show, nesta manhã aqui deliciosa, mas fria também, viu? Quarta-feira, dia 16 de setembro, 9:15, bom dia! Bom dia!

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1: A melhor companhia do seu rádio é aqui na 97.5, 918. Chegando Zé Augusto e Andrei cantando pra gente Choque de Realidade. Mas antes vou mandar beijo pra minha amiga Jusceli Popenda. Tudo bem com você, linda? Já me achou, já me encontrou, mandou sua mensagem, está recebendo aquele abraço e todo aquele carinho nesta quarta-feira, com friozinho, né, menina do céu? Mas se preocupa não, o solzinho tá gostoso, viu? Vamos botar roupa, lavar pra enxugar, que dá tempo.

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Enquanto choram porque se apaixonam pela pessoa errada, quero mandar um beijo bem especial pra Jocely e também pro meu amigo, né, pro Popenda, Paulo Popenda, que hoje estão completando 36 anos de casamento. Felicidades pra vocês e, ó, não esquece, viu? Tem que comemorar, hein? E as primeiras previsões astrais chegando aqui na nossa manhã. Bom dia pra você do signo de... Ariano, é o seguinte, novas relações e conexões com pessoas de outros lugares trarão surpresas bem gostosas. Aproveite para retomar uma atividade física ou dar uma nova versão a um projeto de trabalho, resolver pendências, deixar a rotina muito mais leve e no amor conversa sobre planos futuros resgatarão o prazer da companhia também. O dia vai terminar com otimismo, então voe, mas voe mais alto, Ariano. Touro. Como é que você está? O diálogo com o par vai abrir espaço para mais intimidade. A partir da tarde, conversar sobre dinheiro vai esclarecer expectativas e também vai ajudar a planejar os próximos passos. Valerá retornar, né, um projeto que depende do apoio ou de um financiamento. Então escute seus desejos e dê atenção também ao que poderá ser construído a dois. Melhore o conforto e curta as delícias da vida íntima também, Touro. Geminiano, assim como eu, resolva pendências de trabalho também e deixe espaço na agenda para um encontro especial. Parcerias e planos a dois vão ganhar força nesta tarde. Uma conversa vai abrir caminhos para uma viagem, um projeto em conjunto. Então conte com o apoio de amigos para reformular a rotina e promover as mudanças que você realmente deseja. Casamento e associações também estarão em alta, Geminiano. Fortaleça a autoconfiança e brilhe nas reuniões de trabalho. Uma proposta bem remunerada poderá trazer novos desafios e também pedir mudanças nos planos. Avalie o que será necessário para assumir essa oportunidade também, viu? Com Marte em seu signo, atitude e disposição é que não vão faltar para você. Desenvolva um projeto autoral, amplie relações e conquiste também espaços, porque o prestígio vai estar em alta, Câncer. Daqui a pouco temos mais previsões astrais. Porque agora nós vamos ouvir Bruneco, Bruno e Marrone cantando pra gente. E a sua participação também através do Instagram da Rádio Cultura, @culturasuafm.

Gente do céu, há quanto tempo que eu não ouvi essa música? Mas vou te falar uma coisa, não tem como não sofrer, não é mesmo? Mesmo que você não esteja tão apaixonado assim, mesmo que nem apaixonado esteja, né? Mas garanto aí que te lembrou, né, do seu primeiro amor, da sua, né, lá da oitava série, do seu segundo grau, né, da sua adolescência, enfim, alguma coisa te lembrou, não é mesmo? Até mesmo porque música boa, você sabe que faz lembrar de tudo. Verdade mesmo, né? É isso aí. Sua participação no arroba Cultura Sua FM, lá diretamente no Instagram hoje, viu, gente? De uma forma diferente. É, vamos lá, gente. 9h31, aquele dia super especial pra você que tá aí no seu trabalho, que está me levando, me trazendo de carona, nossos amigos caminhoneiros, motoristas, né, de aplicativo. Tudo de bom pra vocês. Que este dia seja um dia com muitas colheitas, muitas coisas boas, tá? E nós também estamos aqui de olho, nos compadecendo também a todo o pessoal que está morando, mora próximo, né, ao rio, a alguns córregos, enfim, né? Que vocês estejam em local seguro e também aí, né, fazemos muito pedido a Deus pra que essa água não chegue até a sua casa, tá certo? 9h32, gente. Que alegria, que bom estar aqui com vocês. Mande sua mensagem, dá lá no Instagram que eu estou aguardando. Quero responder todas, mandar beijo para todos também. E também, por falar em beijos, quero mandar beijos e um super abraço aqui pro Felipe, nosso paquito aqui da Rádio Cultura CFM, que está de aniversário hoje, completando mais um ano de vida. Ele quer aqui, ó, que ele é meio que... Ele faz tudo, gente. É verdade. Multitarefa. Multitarefa. Ele é multi-instrumentista. Ele é cantor. Ele é locutor. Ele... E, gente do céu, o que, que é isso? Eu falo, esse menino, né? E também aqui, ó, está todo domingo com um programa aí voltado somente pro rock, gente. Pra você que gosta do bom e do velho rock and roll, curta aí todo domingo, Felipe, a partir das 7 horas da noite. E durante o dia, tá aqui, ó. Verdade, tá aqui, ó, mandando ver em tudo, minha gente. Rapaz, é bom! Eu falei que esse menino ia ser criado, ia dar bom? É, tô falando, 9h33.

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gente, que problemão, hein? Eles just cantando pra gente, 9h42. Mande sua mensagem no @culturasufm. Gente, sim, sem WhatsApp no momento, somente no Instagram. Bom dia, Leonino. Uma ótima quarta-feira. Uma conversa em família vai trazer mais união e também novos planos. Solte a criatividade, dê atenção aos filhos e aproveite um convite aí para sair da mesmice. O amor também vai ganhar leveza com programas diferentes e sonhos também compartilhados. Dê o primeiro passo em um plano de viagem, projeto autoral ou acerto da documentação. E também encerre dinâmicas do passado, Leonino. Você vai ver, vai ser muito bom para você. Hello, hello, virginiano. Conversas e informações de hoje vão ajudar a encaminhar uma mudança e transformar velhos padrões. Um plano de reforma também, ou de maior conforto, poderá avançar com os apoios certos. Valerá combinar despesas com a família, investir em um cotidiano mais gostoso. Receba também pessoas queridas, troque confidências e fortaleça vínculos importantes na sua vida também. Bom dia! Libra. Uma informação financeira vai esclarecer escolhas nesta manhã. Conversas animadas e novos contatos vão movimentar o dia. Com Mercúrio em seu signo, aproveite também para apresentar uma ideia, firmar um contrato ou também aumentar sua mobilidade. Um convite atraente vai despertar curiosidade e poderá alterar também os planos. Caminhos do coração estarão abertos. Finalize um ciclo se necessário. Escorpião. Decida uma viagem, resolva documentos ou encaminhe um assunto jurídico. O dia vai favorecer também iniciativas para realizar sonhos e conquistar novos espaços. Aumente a exposição, divulgue o trabalho e fortaleça seu poder de influência. Os recursos também necessários para dar andamento aos planos vão surgir repentinamente. Poder de atração e prestígio também em alta, Escorpião. Previsões daqui a pouco para Sagitário, Capricórnio, Aquário e também Peixes. Aqui, gente, no Manhã Show, até o meio-dia. Você já sabe, o docinho tá aqui. Cuidado de...

0: 9h48 somente. Se for na velocidade da luz aí, né? Grupo Revelação. Também curtimos eles, Justin e Ana Castela nesse bloco. Já já temos mais músicas também, claro. Pra deixar sua quarta-feira melhor, minha gente. Sim, as notícias são boas. Menos no Congresso.
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0: Você pensou que ia ficar sem as últimas previsões astrais? Nananina, não. Nananina, não. Sagitário. Tudo bem com você, minha amiga de Sagitário? Como é que você está? O dia poderá parecer um pouco confuso nesta manhã, então espere até a tarde para começar algo novo. Uma conversa, um convite vai inspirar também planos e vai despertar a sua criatividade. Renove a imagem, compartilhe ideias e dê espaço aos relacionamentos. Autocuidado será essencial, a saúde também vai pedir atenção no dia de hoje. Carreira em ascensão, impulsione um novo projeto sagitariano. Capricórnio. Uma troca com amigos vai ajudar a enxergar novas possibilidades para um projeto. Aproveite amanhã para reunir informações e ouvir também quem poderá somar. À tarde, desacelere. Acolha os sentimentos e se fortaleça interiormente. Um assunto de família ou de dinheiro, din-din, bufunfa, cascalho, vai ganhar uma perspectiva mais ampla. Uma viagem a dois também será tudo de bom no amor. Aquário. Uma iniciativa profissional vai abrir espaço para novas alianças. O dia também vai trazer surpresas gostosas de amigos, novas conexões e convites especiais. Bom para intensificar a vida social e aumentar o poder de influência também. Popularidade está em alta, aquariano. Beijinho. Um plano de estudo ou de viagem vai inspirar novos caminhos profissionais. À tarde, a carreira vai ganhar destaque. Será mais fácil apresentar o que deseja realizar também. Uma conversa reservada vai poder abrir aí um espaço para uma proposta ou associação. Aproveite para definir metas mais altas e dar um andamento aí a um sonho que você vem trazendo há muito tempo. O dia vai trazer reconhecimento também. Inicie uma parceria, pisciano. Previsões amanhã a partir das 9 aqui no Manhã Show. E nós vamos rapidinho pro intervalo comercial. Vamos ver o que os anunciantes têm para nos falar, para nos dizer, orientar também. Já já volto com mais músicas. 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
1: 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Clientes da Sanepar terão desconto de 25% na tarifa mínima de água e esgoto a partir de outubro, que passa de R$ 99,16 para R$ 74,37. A redução vale para os primeiros 5 metros cúbicos de consumo. O desconto foi determinado pela Agência Reguladora de Serviços Públicos Delegados do Paraná, AGEPAR, e será aplicado durante 30 meses. A medida foi viabilizada depois que a Sanepar recebeu quase R$ 4 bilhões em precatórios pago pelo governo federal. O benefício vale para todos os clientes da Sanepar em 344 municípios do Paraná. O desconto de 25% não será aplicado sobre o valor total da conta. A redução vale somente para os primeiros 5 metros cúbicos de água consumidos no mês. Quem consumir mais de 5 metros cúbicos, o desconto será aplicado somente para os primeiros 5 metros. O volume que ultrapassar essa quantidade continua sendo cobrado pela tarifa normal. A redução já está em vigor, mas os consumidores devem perceber o desconto nas faturas com vencimento em outubro, referentes ao consumo de setembro. 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
4: Gente, chegando agora Fred e Fabrício pra cantar pra gente, Te Amar é Meu Talento. Na sequência tem Wesley Safadão, sua participação também.
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4: Mas lembrando que essa participação hoje é exclusivamente aí pelo Instagram da Rádio Cultura Sul FM, @CulturaSulFM. E também, se quiser, @SonelliOliveira, diretamente comigo lá. Manda

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Show até o meio-dia, é claro, com a sua participação, na sua melhor companhia todas as manhãs, hein? E hoje está valendo um chapéu da Rádio Cultura SFM. Para isso, precisa mandar uma mensagem de texto, mas preste atenção aí pro novo número aqui do estúdio da rádio, hein? Anote aí, por favor. É o 998365173. Não anotou? Pera aí que eu vou repetir, calma. 998365173. 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
0: É aqui na Rádio Cultura Sul FM, manhã show até o meio-dia, sua participação também no 998365173. Anote o novo número aqui do estúdio da Rádio Cultura. 998365173. Estou aguardando sua mensagem.

Los Hermanos, Ana Júlia cantando pra gente aqui, porque música velha boa é aqui mesmo. Gente, também curtimos Simone Mendes, Direitos Iguais, Vitor e Léo Borboletas cantando pra gente. É o seguinte, minha gente, preste atenção pro novo número aqui do estúdio da Rádio Cultura FM. Isso mesmo, olha, agora tem um canal pra gente conversar. Hoje tá tendo, minha gente. Eu estava me sentindo xoxa, capenga, anêmica, inconsistente. Estava me sentindo sem os braços, sem as pernas aqui, mas agora dá pra gente conversar e conversar bastante. Dá pra você mandar aquela mensagem, aquele salve pra galera, aquele beijo, aquele abraço, parabéns, enfim, tudo de que você queira. É, isso mesmo, só não manda nudes, tá? Tá certo? Porque não, é inapropriado pro horário e aqui não pode não, viu? Vem com essa não. Única coisa, manda aí, manda o que você tá comendo, manda o que você tá fazendo, onde é que você está, qual é a paisagem que você está vendo nesse momento, tá trabalhando, tá passeando, me levando, me trazendo de carona, a gente aqui mesmo. 9 9836 5173. Calma que eu vou repetir. Pega a caneta aí pra ser mais rápido, ou abra seu bloco de notas do seu celular e já manda aí também, manda no grupo da galera, pra galera ficar sabendo pro novo número aqui do estúdio da rádio. É o 42 9 9836 5173. É isso aí pra falar com a Nelitia. Bom dia, bom dia, bom dia aqui a quem está participando, tá? Ó, é o seguinte, beijo pra Janete Risque, beijo também aqui, ó, pra quem já está participando, mandando aquela foto bacanérrima, bonita, hein, Gilberto? Que sol bonito que tá, que céu bonito que tá, me levando de carona aí pra algum lugar nesse estradão afora, né? Bom dia, bom dia, bom dia, tá lindo, lindo, lindo demais, né, Jusilaine? Eu já falei pra vocês e volto a repetir, eu sou apaixonado pelo sol, gente, gosto mesmo. Bom dia quem está trabalhando e ouvindo a melhor, é Gislaine da Vila Americana, como é que você está, gatona? Bom dia também ao Giovanni Caetano, participando aqui com a gente, mandando sua mensagem pro 9 9836 5173 pra falar com a Nelitia desta vez. 10h34, já já eu volto.

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Quero mandar um abraço pra Rosene. Rosene, é o seguinte, neste mês aqui que antecede as eleições, né, por conta do horário eleitoral gratuito, né, não tem como a gente colocar na grade as entrevistas, né, mas daqui uns dias a gente já volta aí com a doutora Aline, com o doutor Guilherme, trazendo informações e esclarecendo muitas dúvidas pra gente, tá certo? Enquanto isso, minha gente, continue mandando sua mensagem, porque nós estamos aguardando, tá certo? Estamos aguardando aí a sua participação no 998365173. Novo telefone aqui do estúdio, 998365173.

Está aí, gente, Natezinho Lima, até quando, hein? Me conta, até quando que você vai aguentar aí? Está sem mandar uma mensagem aqui pra Chanel. E é isso que eu quero saber, hein? Faz o seguinte, vou repetir o número novo aqui do estúdio da Rádio Cultura SFM, é o 998-365173, pra você falar com a Nelitia outra vez.

0: Giovana Bueno, beijo pra você, pra todo o pessoal do Cambará. Estão participando aí do sorteio do chapéu. É um chapéu, gente, personalizado aqui da rádio. É muito legal, é muito bonito mesmo, gente. Verdade mesmo. Tá com o nome do sorteio também aí, ó, tá ligadaço na Rádio Cultura Sul FM. É o Tanaka. Eita, já tá aqui, ó. Já tá aqui, meu filho. Tá com o nome na listinha pro sorteio, sim, com certeza. A Eliane Tinfel também. Bom dia, minha amiga. Que bom que você veio aqui comigo também. Bom dia, Maria do Caetá. Como é que você está, Dona Maria? Também, quem está participando aqui é Tia Rosimara. Tia Rosimara não, é a Jéssica de Antônio Linto, mandando parabéns pra Tia Rosimara, lá de Canoinhas, que hoje está completando mais um ano de vida. E hoje nós temos mais um aniversariante também, viu? Já falei aí no início do programa, vou falar agora. Sim, temos aqui o Felipe, nosso Paquito da Rádio Cultura SFM, está de aniversário, completando mais um ano de vida. Marilise Lewandowski também participando com a gente. Quem mandou aquela mensagem bem legal, bem bacana, aqui nesta manhã, está concorrendo a um super chapéu personalizado. Mas, espera aí que eu vou ter que falar mais uma vez. Sim, o novo número aqui do estúdio, 998365173, para falar com a Nelitia outra vez. 10h46, já eu volto, minha gente. É Vapt, Vupt.
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0: Rádio Cultura FM. Quem tem cultura tem tudo. 10 minutos soltando para as 11 horas da manhã. Cristiane da Colônia Lagoa, que está na escuta. Beijo para você. Beijo também para Beth da Alcomune. Bernadette, tudo bem com você? Bom dia, minha amiga Alessandra Lima, que está na escuta. Ale, tudo de bom, viu? E também lembrando que todos estão participando e concorrendo ao sorteio, tá, gente? De um chapéu personalizado aqui da Cultura.
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Michel Teló exagerado. Bom dia, minha amiga Ali, também pra Caiane, que está participando. Quem mandou mensagem? Ai, meu Deus do céu, Rosene. É o seguinte, não tenho feito tanto quanto eu gostaria, tá? Mas assim que eu fizer, eu te aviso sim, pode deixar. Rita Mônica, tudo bem com você? Como é que tá, Keila? Uma ótima manhã pra você, participando do sorteio. Alô, pessoal do Cambará, aquele abraço especial.

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1: Um estudo feito pelo Centro de Pesquisa em Macroeconomia das Desigualdades da Faculdade de Economia, Administração, Contabilidade e Atuária da Universidade de São Paulo revelou que as apostas, conhecidas popularmente como bets, reduziram o consumo e retiraram da atividade econômica entre 120 e 141 bilhões de reais, o que equivale a 0,9 a 1,1% do PIB, Produto Interno Bruto, no ano de 2025. Para dimensionar a magnitude, a perda estimada corresponde a algo entre 40% e 50% de todo o crescimento da economia em 2025 e é cerca de 5 vezes maior que estimativas do impacto do tarifaço americano sobre o PIB brasileiro. Mesmo levando em conta as estimativas dos empregos diretos e indiretos criados

0: dos associados às BETs, o quadro praticamente não muda, conclui a pesquisa. A pesquisa considera também que parte das apostas tenha gerado aumento do endividamento. Os pesquisadores consideraram que o saldo do crédito para a pessoa física subiu cerca de 450 bilhões de reais, que é visto como uma hipótese extrema. Isso corresponderia a cerca de 14% do aumento do endividamento das famílias em 2025. Segundo a pesquisa, é possível também que as BETs tenham causado efeito negativo na distribuição de renda. A pesquisa concluiu que, do modo de vista econômico, o problema das apostas não se limita aos efeitos individuais, mas também tem consequências macroeconômicas, pois, ao retirar renda das famílias, principalmente as de menor renda, as BETs podem aumentar a desigualdade, reduzir a demanda e afetar o PIB de maneira relevante, além de reduzirem a arrecadação fiscal e refletirem nas contas públicas. 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
5: 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Rádio Cultura Sul FM, quem tem cultura tem tudo. Uma ótima manhã para você, 11:06. Gente, quer participar, mandar sua mensagem, fazer que nem aqui, ó, meu amigo Igor, que está mandando, participando com a gente, porque ele já anotou o telefone novo. O telefone novo aqui do estúdio é o 998365173, repetindo 998365173, para você falar com a Nelitia outra vez, sim! Lembrando que hoje está... você estará concorrendo a um chapéu personalizado aqui da Rádio Cultura Sul FM, personalizado da 97.5. Um bom dia, uma ótima manhã, onde quer que você esteja. Música boa chegando por aqui, temos sim, senhor. Participação, temos sim, senhor, temos também. Quero mandar um abraço super especial aqui pro Cristiano, que está aqui do meu lado, curtindo, né, diretamente do estúdio a programação. Vem conhecer a rádio, retirar o seu prêmio e conhecer também a rádio. Então, super abraço pro Cristiano, pra todo o pessoal aí, né, do Jardim Santa Cruz, da Vila Palmeirinha, Vila Verde, enfim, a todos os bairros aí, né, gente, que estão aí bem próximos. Aquele abraço super especial, e ao Cristiano em especial por ter vindo até aqui o nosso estúdio pra conhecer também. Temos música? Claro que temos. Aumento o som. Tá chegando Fred e Fabrício agora pra te fazer companhia.

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1: Quando despertaremos? Infelizmente, ainda não sabemos valorizar as preciosas companhias de nossa jornada terrena. Caminhamos, muitas vezes, de olhos vendados para a beleza e a profundidade das almas que compartilham conosco a poeira das estradas do mundo. Somente a distância, sob o filtro do tempo e da saudade, é que nos damos conta da real grandeza daqueles que estiveram ao nosso lado, servindo em silêncio com abnegação. A história humana é um testemunho vivo dessa nossa persistente miopia espiritual. Antônio Vivaldi, cuja música hoje ecoa como um hino à própria criação e à sensibilidade, foi enterrado numa cova simples, esquecido pelo mundo que tanto embelezou. Johann Sebastian Bach, cujas composições tocam as franjas do divino, era visto pelos seus contemporâneos muito mais como um organista virtuoso e professor, e menos como o compositor genial e revolucionário que conhecemos. O gênio e a inovação de Mozart incomodavam tanto pela grandiosidade de suas obras que a inveja e o orgulho dos homens trataram de isolá-lo e afastá-lo do convívio social. No campo do conhecimento e das ideias, repetimos o mesmo padrão de incompreensão. Allan Kardec foi impiedosamente perseguido e ridicularizado pelos intelectuais de seu tempo, simplesmente por descortinar as realidades imortais do espírito. Hoje, na era da tecnologia, deslumbramos-nos com as respostas sofisticadas das inteligências artificiais. Mas deliberadamente esquecemos o nome de Alan Turing, o homem que, na solidão de seu pioneirismo, definiu o padrão de comportamento dessas mentes digitais, pagando um preço altíssimo em sua vida pessoal por sua incompreendida genialidade. Exaltamos o fruto, mas ignoramos o suor anônimo de quem preparou o alicerce. Assim, ocorre no círculo de nossas vidas. Quantas vezes a dedicação no lar, no trabalho ou na tarefa voluntária é recebida com a indiferença daqueles que não sabem ouvir ou com o silêncio dos que não aprenderam a ver? Quantas vezes quem serve persistente e dedicado passa despercebido, desconsiderado? Nessas horas, ergue-se um exemplo grandioso, o do Mestre de Nazaré, que estendeu o amor e a verdade, a paz e a luz, levantou enfermos, devolveu movimentos a membros paralisados. Contudo, lhe foi conferida a cruz entre dois malfeitores. Era o príncipe da paz e foi esmagado pela guerra dos interesses inferiores. Era o justo e padeceu a suprema injustiça. Foi vilipendiado numa tarde, porém, transformou a própria dor em glória divina. Pendera-lhe a fronte, empastada de sangue no madeiro, numa sexta-feira de tristeza. Ressurgiu a luz do sol, ao hálito perfumado de um jardim, inaugurando um domingo radiante. Isso nos afirma que todos aqueles que recebem a cruz em favor dos semelhantes e continuam a servir, descobrem o trilho bendito da eterna ressurreição. A nós, humanidade, cabe uma indagação contundente. Quando despertaremos para reconhecer os heróis silenciosos que ombreiam conosco? Até quando continuaremos a desconsiderar os que estabelecem o bem, a harmonia e a beleza no mundo?

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3: É aqui na Rádio Cultura FM. Alô, pessoal de São Lourenço, aquele abraço especial aí, em especial para Marlene, que está sintonizada com a gente. Atenção para o novo número aqui do estúdio da Rádio Cultura FM, é o 998365173. Mande sua mensagem e para falar com a Nelite outra vez, 11

0: para de ser ciumenta. Se é ciumenta, nananina não. Isso é possessiva, minha gente. É diferente. Que delícia. Olha a Eliane Pola que está mandando aquela mensagem. Assim, já mandou foto de um pãozinho crescendo. Pãozinho nada, vai ser um pãozão. Vanessa, beijo pra você, tudo de bom, viu? Vanessa do Voinask, né? De Coxilhão das Ameixeiras, participando aqui com a gente. Gente, anote aí um novo número aqui do estúdio da Rádio Cultura SUFM pra você falar comigo novamente. Assim, não me deixe só. Eu tenho medo do escuro, brincadeira. Essa é uma música, mas assim, não me deixe só, porque eu quero saber quem é que está me ouvindo, aonde que você está, o que você está fazendo. Eu não quero me sentir sozinha, nananina, não. É um 99836-5173 é o telefone pra você falar com a Nelitia outra vez. Anotou aí? Não anotou? Eita, então você vai perder aí de faturar, quem sabe, um chapéu personalizado aqui da Rádio Cultura SUFM, lindo demais, pra você aproveitar os dias de sol aí. Sem queimar o seu rosto, sem ficar vermelho, sem ficar, né, torrado, tostado. 9836-5173. Não vou repetir outra vez. Mentira, vou sim daqui a pouco. 11h32.
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4: É aqui na Rádio Cultura CFM, obrigada pela sua companhia. É, hoje eu tô difícil. Ontem e hoje eu tava mais difícil. Agora tá facinho, facinho. É só você ir lá e salvar o novo número aqui do estúdio, viu? É o 998365173. Um abraço pro meu amigo Walter. Walter, tudo de bom pra você, viu? E vamos que vamos, né? Eita, com essa marmita, rapaz do céu, que fome que eu tô.

marmita. A Walter repartiu então essa marmita. Filho do céu, mas eu tô com fome. Tô com fome, gente do céu. Se eu falar pra vocês aqui que eu tô com fome, o que vier morre hoje. Pode ser um arroz, pode ser aí um feijão, pode ser um pastel. Um lanche, gente, eu tô com muita fome. Sim. E ó, vou te contar uma coisa, não sei o que tá acontecendo aqui, qual que é o tamanho da jiboia que tô sustentando, mas tô com fome. Na verdade, né, gente, gordo com fome é redundante.

0: né, gente? Eita! Ai, cagotinha da Cultura FM, gente. Sim! Mande sua mensagem agora mesmo pro 998-365173, porque você tem apenas 2 minutos para você mandar sua mensagem e participar do sorteio. Isso mesmo, ó. 998-365173. Anotou ou não? Então vou repetir outra vez. 998-365173 para você falar com a Chanel outra vez. Sim, é o novo telefone aqui do estúdio da Rádio Cultura SUFM. Anote aí, por favor, que esse é o nosso meio de comunicação. É o nosso... aí, nosso... a única maneira que tem da gente conversar para saber o que você está fazendo, deixou de fazer, como é que está o seu dia, como é que começou o seu dia também, né? Lembrando que já eu volto com o resultado do sorteio. É rapidinho, é VaptVupt, minha gente. Sim, é rapidinho porque tem intervalo, tá? Daqui a pouco tem aí o horário eleitoral gratuito, obrigatório. É.
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aqui na Rádio Cultura SUFM todas as manhãs e o docinho te faz companhia, faz você experimentar o que é bom antes do almoço. Sim, aquele docinho, né? Eita! Aqui é o único lugar que você pode ter a companhia e experimentar um docinho antes do almoço, tá certo? Combinado? Amanhã, a partir das 9 horas da manhã, né, ele te faz companhia novamente aqui. E é claro, minha gente, que nós temos sorteio, né? Daquele chapéu legal, bacanérrimo e tudo demais. E quem faturou hoje foi a Eliane Pollack. Sim, Eliane, tudo de bom pra você? Parabéns, faturou o chapéu personalizado. Tem pão crescendo, vai ter chapéu na cabeça e assim tá tudo certo, né? Eliane, tudo de bom pra você? Que Deus abençoe, uma ótima manhã, uma ótima quarta-feira. Amanhã, quintou aqui junto comigo, tá certo? Tá certo? Tá combinado? Então tá bom, nós vamos pro intervalo comercial. Na sequência tem o horário político eleitoral gratuito e obrigatório. E amanhã, você já sabe, temos um encontro marcado aqui na 97.5. Beijo no seu coração, muito obrigada pela sua companhia, obrigada pela sua paciência e pela sua audiência também.

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0: Legal, gente, boa tarde. Tem novo número do WhatsApp, hein?
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0: Então, atenção para o novo número de WhatsApp. Antes, porém, quero dizer que nesta quarta-feira, 16 de setembro de 2026, a apresentação do WhatsApp de hoje é do Elias Jensen. Aqui o Luciano, né? O Luciano está aí pela região, juntamente com o seu guru, Cleverson Daniel, nosso diretor artístico, que estão por aí visitando a região. E hoje ele não vem, mas amanhã estará por aqui apresentando normalmente o Zap Zap do Povão. Bem, o novo número, atenção, hein, para você mandar seu áudio para cá, atenção, porque tem novo número de telefone, né? Tivemos que mudar aqui o nosso número de telefone, então agora é 998365173, bem fácil, né? E aí mudou uma vez também, já era, né? Já tá cadastrado, não precisa mais ficar olhando o número. Então tá aí, vamos marcar aí para mudar, né, para alterar, para atualizar o número do WhatsApp aqui da Rádio Cultura Sul FM, mudou, hein? 998365173, 98365173, lá de novo. 998365173 é o novo WhatsApp da Cultura Sul FM. Você pode mandar seu áudio pra cá pedindo sua música. Eu vou atender todo mundo, claro.
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2: Fala, boa tarde, tudo bom? Gostaria de ouvir, se for possível, Bruno Marrone. Boa tarde, obrigado. Um abraço aí.
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2: Meio-dia e 36.
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0: Olha, esse telefone não vale mais, né? Eu vou cortar aqui a vinheta, né? Porque já mudou, se aí não tem mais telefone, esse WhatsApp mudou, gente. Agora o número é 429-9836-5173, tá? Estamos aí praticamente 2 dias sem WhatsApp, né? Até a gente regularizar a situação aqui, ó. 99836-5173, beleza? Temos a todo custo aí ficar com o número antigo, mas não deu boa, né? Tivemos que mudar, não tem jeito. Então muda aí também, atualiza o WhatsApp da Cultura Sua FM 429-9836-5173. Só no baile easy pra tu não pegar aqui. 9-9-8-9-8-3-6-5-7-3. Pronto. E já tem gente participando, né? A galera toda já tá mudando, já estão se atualizando, né? Fácil, fácil, não tem erro, né? Só entrar lá e pedir pra atualizar o número e pronto, tá sossegado, tudo certo. Vamos aí com uma participação, então, aqui no Zap do Povão desta quarta-feira.
1: Olá, boa tarde.
0: Oi, boa tarde.
1: Eu gostaria de homenagear o meu filho, Antônio Filho, que é caminhoneiro, que está no Rio Grande do Sul. Eu gostaria de pedir a música do Roberto Carlos, Nossa Senhora, e que a Nossa Senhora sempre abençoe ele nesse mundão de Deus aí. E uma boa tarde para você também.
0: Valeu. Que abençoe nós todos,
1: Marlene,
0: né?
1: Marlene dos Santos Lima, São João Triunfo.
0: Maravilha, parabéns então, né, para o Antônio pelo seu aniversário, que as bênçãos de Nossa Senhora recaia sobre ele. E vamos então curtir Roberto Carlos. Essa música aqui é uma oração, né?

0: WhatsApp do povão por aqui. Novo número, hein? Novo número do WhatsApp, 429-9836-5173. É um antigo, esqueça, não vale mais. Atualize para o 429-9836-5173. 9836-5173. Galera toda confirmando que está já atualizando e mandando para cá suas participações, né? Meu amigo Ulisses, o Ulisses tá ligado com a gente? Mandando que é confirmando sua audiência. Pessoal de São Lourenço também. O Antônio, meu amigo Antônio lá de São Lourenço, também mandando que é o recado que está ligadaço e atualizado com o nosso novo WhatsApp 998365173. Bora para mais uma participação aqui no Zap do Povão.
1: Gostaria de ouvir a música com Ana Castela, Todo Mundo Menos Eu. Ofereço para todos vocês e da Cultura Sul, para todos os ouvintes, e desejo a todos uma boa tarde. Sou Janete Fernandes do Centro.
0: Valeu, Janete. Ai,

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0: 8 minutos faltando para a 1 da tarde.
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0: Zap do Povão até as 2 hoje. Por aqui, Elias Yans em sua companhia. Calma aí. Eu atropelei a vinheta. Que vergonha. Até as 2, Elias Yans, apresentando o Zap do Povão. Você pode mandar sua mensagem para cá de áudio. Manda seu áudio pedindo sua música. A gente vai atender você com muito prazer. 42998365173 é o telefone, o WhatsApp da Cultura Sul FM, que mudou, atualizou. 998365173. Tá? É o novo WhatsApp da Cultura Sul. Esqueça o antigo, aquele não fui mega mais. É 998365173. E agora tem mais uma participação por aqui com a gente.
2: Boa tarde, Elias. Boa tarde. Tudo bem com você?
0: Bem.
2: Elias, quero escutar uma música com a banda Ahá.
0: Uhum.
2: Só pra curtir.
0: Certo.
2: Que você tenha uma excelente tarde.
0: Muito obrigado pra você também. Você não colocou o nome da música, eu escolhi uma que eu gosto particularmente, né? Do Ahá, que é I've Been Losing You. Vamos curtir juntos?

0: Muito bem, continua o Zap do Bovão por aqui. Agora quem fala? Quem traz aí sua mensagem pra gente, seu pedido?
1: Oi, Elias, boa tarde, tudo bem?
0: Tudo bem.
1: Pode colocar uma música aí pra nós, hein? Qualquer uma do KLB, só pra curtir a Gisselaine da Vila Verde. Tomando uma geladinha aí com a só cultura. Olha, na minha casa. Tava nervosa quando chegava o WhatsApp aí na cultura. Falei, o que aconteceu, meu Deus do céu? Mudou o número, né? Obrigado, tchau, tchau.
0: Se acalme com essa... Voltou. 998-36-5173, já atualizou aí, né? Já mandou o seu pedido. Vamos curtir, manda o KLB. Faz tempo que a gente não escuta também. Satisfação.

Dá-lhe bem a satisfação. Zap do Povão. Minha amiga Aline tá ligada também, já confirmando a audiência por aqui. Não esqueçam, gente, atualize o telefone, atualize o WhatsApp da Cultura Sul, que agora é 998365173. Já já, na sequência, a gente traz mais pedidos por aqui. E vamos ficar bem informados. Depois tem mais participação, tá? O WhatsApp, o Zap do Povão vai até as duas, tá? Rapidinho.

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1: Após um amanhecer gelado no Paraná, com temperaturas mínimas próximas a 0 grau nesta quarta-feira, 16 de setembro, o tempo tem outra mudança. Já na quinta-feira, ventos vindos do oceano mantêm um aporte de umidade sobre o leste do estado. Com isso, a trégua da chuva de 2 dias chega ao fim e podem voltar as instabilidades, ainda de modo pontual, conforme previsão do CIMEPAR. A volta da chuva

0: Corre meio à recuperação dos estragos deixados pelos temporais, que deixou um saldo de 5 mortos. Além disso, segundo o último boletim, atingiu 83 municípios, afetando 24.492 pessoas. De acordo com os dados da Defesa Civil, 2.340 pessoas estão desalojadas e 620 desabrigadas. Os temporais danificaram 3.560 casas e destruiu 20. Conforme o CIMEPAR, o amanhecer de quinta-feira chega frio e com temperaturas ligeiramente abaixo dos 10 graus. Em parte dos Campos Gerais, centro-sul e do norte do Paraná, há condição para restrição de visibilidade no início da manhã. A Climatempo previa para sexta-feira, dia 18, aproximação de áreas de instabilidade que favorecem o retorno da chuva, principalmente no oeste e sudoeste do estado. A previsão ainda indica volumes relativamente baixos na maior parte dessas áreas, mas marca o início de uma mudança mais significativa nas condições do tempo. 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
1: 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Boa tarde, agora são 1:08. Sol brilhando lá fora, friozinho, mas sem chuva, né?
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0: o Zap do Povão, que vai até as duas. Você participando, mandando pra cá sua mensagem, 998365173, não é mais 28, né? São dois noves agora. 998365173 é o novo WhatsApp da Cultura Sul FM. E vamos lá com mais participação. Quem fala agora é a Regi, que diz, ó, já salvou o número, hein? Já atualizou, né, Regi? Sempre atualizada, né? Vamos lá.
1: Oi, Elias.
0: Oi.
1: Tudo bom?
0: Aí.
1: Já salvei o número.
0: Ah, e Jesus agora? Cristo agora.
1: Elias, toca pra mim o Sérgio Mendes, Never Gonna Let You Go. Pode ser, guri?
0: Pode, claro.
1: Um abração aí, tudo de bom.
0: É que só Jesus salva, entendeu? Vamos dentro com o Sérgio Mendes, né? O Sérgio Mendes, que é um cantor brasileiro que cantava em inglês, né? E muito bem, diga-se de passagem, né?

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0: por aqui na sua companhia, sempre com o Zap do Povão. É o novo WhatsApp da cultura para você pedir sua música. Atualizou o WhatsApp, que é antigo, não vale mais, não consegue mandar. Então foi atualizado para o 98365173. 98365173. Atualiza aí o seu contato, né? O contato Cultura Sua FM na sua agenda de celular, para você ter o WhatsApp atualizado aqui da Cultura Sua FM. Belê? Dado o recado? Tem mais participação agora? Quem fala comigo é o Marcelo. É isso, Marcelo?
1: Boa tarde, Luciano. Tamo na escuta aí, puxando a pedra e ouvindo a Cultura Sua FM. Pode ir pra nós aí, retrovisor, hoje. Uma ótima tarde pra todos.
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0: música é muito linda demais, né? Vou aproveitar aqui que tem mais um pedido justamente para essa música para colocar a participação no ar aqui no Zap do Povão.
1: Boa tarde, eu sou a Camille da Lagoa da Cruz. Eu quero ouvir a música Retrovisor do Gustavo Lima.
0: Aí a música acabou de tocar, né? Lembrando que para você pedir sua música aqui agora, manda áudio para cá no 98804... Não, Elias, 998365373. Tá gravado isso no cérebro, né? Até mudar isso, até apagar, né? 998365173 é o novo WhatsApp da Cultura Sul para você pedir sua música aqui no Zap. Vou repetir, 998365173. Zap do Povão,
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0: Boa tarde, Elias. Toca uma aí do Milionário José Rico para mim. Estou trabalhando aqui na reforma e ouvindo você. Um grande abraço.
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Milionário e Zé Rico por aqui. Vontade dividida, né? O Zap Zap do Povão, que está chegando ao finalzinho. Vamos ao último bloco, já já, depois do intervalo comercial. Lembrando que o novo número para você mandar sua mensagem, mandar seu pedido, é 429-9836-5173. Manda aí.

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Pois é, e o Zap do Povão acabou. Infelizmente, não dá tempo para mais nada. O Zap volta amanhã, a partir de 12:30, com o Luciano na comunicação. Já na sequência tem o programa Sofrência, com o Cleverson Daniel e a Selma. Beleza, gente? Valeu, um grande abraço a todos. Vai encerrar, tem Leandro e Leonardo. Horizonte Azul.

0: 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A notícia de hora em hora. 8 em cada 10 mulheres no país, 78%, afirmam ter sofrido pelo menos um tipo de violência. Quase todas as brasileiras, 98%, recorrem a estratégias para reduzir riscos de sofrer violência no dia a dia. A sensação de insegurança que atinge as mulheres faz com que elas mudem comportamentos e limita suas escolhas em relação a lazer, mobilidade, trabalho e estudo. Os resultados estão na pesquisa de opinião Segurança das Mulheres, percepção da sociedade brasileira sobre violência. Para a pesquisa foram ouvidas 1,5 mil pessoas de 16 anos ou mais de todas as regiões do país entre os dias 22 e 30 de abril de 2026, por meio de entrevistas digitais e autopreenchimento. O medo da violência faz parte da vida cotidiana da maioria dos brasileiros, mas afeta as mulheres de maneira ainda mais intensa, de acordo com os dados. Entre as entrevistadas, 94% afirmam se sentirem inseguras diante da violência no dia a dia, contra 84% dos homens. Para a população em geral, as mulheres são percebidas como mais vulneráveis do que os homens em diversas formas de violência, principalmente doméstica, sexual, psicológica e física. A violência doméstica, por exemplo, é motivo de temor para 6 em cada 10 brasileiras. Além disso, os espaços de lazer e o transporte público estão entre os locais em que as mulheres se sentem menos protegidas. 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

0: de 40 cidades que se ligam aqui. O Sofrência, o programa mais polêmico da nossa região, está começando. Aqui é o Cleverson Daniel, junto com essa minha furacão. E claro, as histórias que o povo conta. E tem gente que apronta em toda a região, tem ou não tem? Tem gente que apronta em São Mateus? É, tem gente que apronta em São João do Triunfo? Tem gente que apronta em Rio Azul? Tem gente que apronta em Rebouças? Em toda a região tem gente que apronta? É o Sofrência, meu povo, tá no ar aqui na Cultura Sul FM, pra você a partir de agora. E você? Manda sua mensagem pra cá no 8804-2851 em toda a nossa região, onde você estiver, nas mais de 50 cidades. Ô Sofrência, começou, Selminha! E hoje vai ser diferente, viu? Porque essa música tá animadinha aqui.
1: É, verdade. Mas o número mudou, Cleverson Daniel.
0: O número mudou.
1: Outro número pra
0: exatamente.
1: Quem quer mandar sua mensagem pra cá.
0: O número mudou.
1: É outro número. Cadê o número?
0: Eu falei o número antigo?
1: Você falou.
0: É o cérebro da gente,
1: falou.
0: Né?
1: É, você
0: ainda,
1: tá
0: ainda
1: acostumado.
0: Vamos nos acostumando ainda. 429-9836-5173 agora.
1: Isso mesmo. Então manda sua mensagem pra cá, sua história, sua opinião. Número novo, hein?
0: Isso
1: anota aí.
0: Anota aí, 998.

0: 36 51 73. Logo vai ter uma chamada especial para falar sobre esse número novo, né? Uhum. E aí, o programa de hoje, né, tem uma pergunta diferente, Céu.
1: Vamos
0: Porque
1: lá.
0: Hoje nós vamos pesar o clima no Sofrência, já que é quarta-feira, né, e o sol tá quente lá fora.
1: Nossa, gente, que dia maravilhoso.
0: O dia tá bonito.
1: Lindo demais.
0: Vamos aproveitar para dar uma quebrada no clima, já que o dia tá bonito.
1: Ai.
0: Vamos aproveitar para dar uma quebrada no clima.
1: Ah, mas pode ser coisa boa também. Às vezes,
0: vamos ver da resposta das pessoas.
1: Sim, exatamente.
0: Vamos ver a resposta das pessoas que estão ouvindo aí a Cultura Sua FM.
1: Pessoal vai responder, hein?
0: Ó, presta atenção na pergunta. Já teve gente ontem que mandou mensagem respondendo aí no meu celular, né? Porque ontem estávamos sem o WhatsApp. Sim. Da rádio. Se você pudesse fazer apenas uma ligação.
1: Uhum.
0: Essa é a pergunta. Presta atenção agora, você que está ouvindo a rádio. Se você pudesse fazer apenas uma ligação, para quem você iria ligar e o que você falaria para esta pessoa?
1: Ai, pensa bem aí e responde aqui.
0: Ó,
1: pra gente.
0: Não precisa ser gente que já não tá mais aqui, viu?
1: Sim.
0: Porque assim, automaticamente vem na cabeça, queria falar com a minha avó, com o meu tio, com a minha tia, que não tá mais aqui, não.
1: Sim.
0: Pode ser alguém que tá aqui. Você gostaria de fazer essa ligação, alguém que você não fala há muito tempo. Então, se você pudesse fazer apenas uma ligação, para quem você ligaria e o que você falaria para essa pessoa? Presta atenção, são duas perguntas. Se você pudesse ligar para uma pessoa, né? Quem seria essa pessoa e o que você falaria?
1: Sim, exatamente.
0: Então eu quero que você responda agora.
1: Se você quer falar que você ligaria para um ex, pode falar. Não precisa falar seu nome.
0: Tem algum ex que você ligaria? 429-9836-5173. Esse é o novo WhatsApp da rádio.
1: Isso aí.
0: 99836-5173. Então anota aí, 99836-5173.
1: Anota.
0: Vamos ver
1: isso.
0: Se alguém vai mandar mensagem. Até agora ninguém mandou.
1: Vamos ver, o pessoal tá ainda salvando o número novo da rádio.
0: É, salva o número novo aí, 429-9836-5173.
1: Substitui por aquele que já estava salvo.
0: Então, para quem você ligaria e o que você falaria para essa pessoa? Tem uma pessoa escrevendo ali. Tem uma pessoa escrevendo ali. A pessoa está escrevendo, a pessoa está digitando.
1: Vamos ver.
0: Tô aqui ouvindo vocês. Ó, eu colocava a mão no fogo pela Selma, é por causa da história de ontem. Não, mas não é. É a história de ontem, né? É a história de ontem ainda.
1: Ai, meu Deus do céu.
0: Ó, por mim.
1: Mas pode colocar a mão no fogo.
0: Por mim, você pode colocar o corpo inteiro no fogo. Não só a mão.
1: Não, mas por mim, pode colocar a mão no fogo que eu garanto.
0: É.
1: Eu sou gente boa.
0: Então,
1: mas é que assim, ó, todo mundo erra um dia, não erra?
0: É, somos passivos, né?
1: Sim, a gente é humano.
0: Somos passivos aí de. Ó, eu ligaria para o meu irmão que não vejo há 20 anos.
1: Caramba,
0: tá.
1: 20 anos.
0: Então aí eu devolvo a pergunta, né? Mas por que você não ligou para ele, então?
1: Sim.
0: Você liga para ele de vez em quando, você não vê. Não, mas na verdade sim. É que na verdade a pergunta é essa, né?
1: Sim.
0: Eu que mudei aqui da... Nada a ver com o que eu falei, esqueça o que eu falei.
1: E o que você falaria?
0: É, não quer dizer que não liga, né? Mas por que você liga? Liga meu irmão que não vejo há 20 anos. E o que você falaria para o seu irmão?
1: Sim. O que você falaria?
0: O que você falaria para o seu irmão?
1: Pois
0: conta
1: é.
0: Aí pra nós. Então essa é a pergunta de hoje do Sofrência, né? Pra gente discutir sobre isso, pra fazer as pessoas... Aí ele sumiu, não tenho mais contato dele.
1: Ai, caramba!
0: Mas caramba. Ele sumiu como? Desapareceu? Tipo, ninguém mais sabe nada dele?
1: Pois é.
0: Sumiu do mapa, como
1: história,
0: dizem?
1: História, hein? Meio, hein?
0: Sumiu do mapa,
1: irmão? Histórias assim complicadas, não é?
0: Ó, boa tarde. Eu ligaria para o meu irmão, que faleceu. E perguntaria o motivo pelo qual, né? Aconteceu o que aconteceu, que eu não vou dar detalhes
1: sim,
0: aqui no ar.
1: Sim.
0: É a Andriele que mandou essa mensagem.
1: É. Eu falei que ia pesar o clima?
0: Mas vamos pesar mesmo o clima, vamos pesar o clima hoje.
1: Não, vamos
0: mas também, tá, e pra quem que você ligaria?
1: Eu ligaria pro meu pai, com certeza, né? Mas eu começar a falar, eu vou começar a chorar.
0: É, pesou o clima também. Pesou o clima.
1: É que tem muitas coisas.
0: É que essa pergunta pesa o clima, né?
1: Pesa, gente. Porque pesa. Você pensa o quê? Alguém que você não vê há muito tempo, você sente saudade,
0: sim.
1: Sente falta, sente tanta coisa, né? Então, é isso, gente. É disso que estamos falando. Mas você pode dar alguma resposta divertida.
0: Ó, ele falou que ninguém sabe mais o irmão dele.
1: Caramba, gente.
0: Puxa, será que ele não saiu pro mundo?
1: Pois
0: porque
1: é.
0: Eu vou te falar uma coisa, viu? Dá vontade.

0: sair pro mundo?
1: Você tem vontade de sair pro mundo e largar tudo pra trás?
0: Deixa eu ver, hoje acho que umas 50 vezes deu vontade. Olha, que eu tava voltando com o pegada seca de Rio Azul hoje, quase que eu falei, viu, pode ficar com o meu carro e me larga aqui que eu vou ficar por aqui mesmo. Entendeu? Vou
1: virar
0: andarilho. Acho que umas só hoje umas 50 vezes.
1: Credo, Cleverson, é mesmo.
0: Ele saiu pro mundo, teu irmão? É aquela cara que é pro mundo, né? Que pergunta minha, né? Pra onde que ia ir, né?
1: É, pro buraco não foi, né? Foi pro mundo.
0: Eu ligaria pro céu, porque os vivos eu tenho o número e atento todo dia.
1: Nossa.
0: Tá, mas o que você falaria pro céu?
1: Mas
0: essa,
1: pra alguém
0: essa é
1: no
0: a pergunta,
1: céu?
0: Né? Você ligaria com quem que você falaria?
1: Pois é.
0: Essa é a pergunta. Então, já tem bastante gente mandando mensagem aqui.
1: Sim.
0: Lembrando que o número da rádio mudou, né? 429-9836-5173. Participa. Pergunta de hoje. O assunto de hoje do Sofrência. Se você pudesse fazer apenas uma ligação, para quem você iria ligar e o que você falaria para essa pessoa?
1: Uhum.
0: Abraço, meu amigo Natanael na PX, está ouvindo a gente. Alô, Natanael. Hoje tinha uma história muito boa.
1: Uhum.
0: Né? Tinha uma história muito boa hoje aqui para contar, que eu vou contar provavelmente amanhã.
1: Uhum.
0: Mas eu encontrei o diretor artístico nos corredores e ele falou, faz essa pergunta que ia pra pesar o clima hoje. Então tá, que era pra ser ontem, né? Então faz hoje, então tá aí. Se você pudesse fazer apenas uma ligação, pra quem você ligaria e o que você falaria para essa pessoa? 998-36-5173. Mas e como que aconteceu esse negócio do teu irmão, assim? Foi do nada? Desanimou? Separou? Terminou? São várias questões que envolvem isso, né?
1: Exatamente.
0: E vai que a gente de repente acha ele, a gente faz uma reportagem,
1: então,
0: faz alguma coisa.
1: Então,
0: viver
1: isso
0: aí
1: na cabeça
0: já
1: agora.
0: Já fizemos encontro de pessoas que estavam há 48 anos sem se ver.
1: Caramba, gente.
0: Então,
1: vamos fazer uma investigação. Eu queria ser investigadora.
0: É.
1: Eu acho que eu vou fazer um curso para ser investigadora, sabia?
0: Detetive?
1: Detetive.
0: Detetive.
1: Investigadora de polícia.
0: Manda mensagem para cá.
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1: Oi, gente, essa sim, a que vai mais longe. Alô, pessoal de Irati, um abraço pra todos sempre ligados por aqui. Ó, até rimou, hein? Aqui é o Cleverson Daniel. E o Sofrência tá no ar, com muitas histórias, com essa minha furacão, que tá aqui do meu lado. Vocês não estão vendo ela, mas ela tá do meu lado. Ela tá aqui do meu ladinho.
0: Você está ouvindo?
1: Nossa, quer que tá do meu ladinho? Gente, cultura, tem número novo da Cultura Sul FM pra você participar agora. 42998-36-5137. 998-36-5137. Então, mande sua mensagem pra cá e participa. Se você pudesse fazer apenas uma ligação, pra quem você ligaria? O que você falaria para esta pessoa? Para esse ser humano? Ó, uma mensagem que uma pessoa mandou aqui.
2: Ah, vamos lá.
1: Eu ligaria para minha avó. Ela não está mais entre nós. E seria maravilhoso ouvir a voz dela mais uma vez. Porque ter acesso a qualquer pessoa do mundo não significa muito quando eu... Não entendi, escreveu igual o Chaves aqui, não entendi, espera aí. Porque ter acesso a qualquer pessoa do mundo não significa muito quando a conversa que realmente importa é aquela em que podemos ser nós mesmos. Nossa senhora.
2: É, foi profunda aí.
1: Não, até vou mudar aqui a... muda a trilha aí, coloca uma trilha mais.
2: Uma trilha especial.
1: Porque foi muito...
2: Foi profundo esse pensamento.
1: Muito profunda essa mensagem da pessoa aí, ó. Mesmo. Eu ligaria para minha avó. Ela não está mais entre nós. E seria maravilhoso ouvir a voz dela mais uma vez. Agora a frase que ela escreveu. Porque para ter acesso a qualquer pessoa do mundo não significa muito quando a conversa que realmente importa... É aquela que podemos ser nós mesmos.
2: Olha só, gostei disso.
1: Veja só, repete você com a voz do Cortella.
2: Ah, não, com a voz do Cortella.
1: Você é imitadora, Selma.
2: Não, eu não sou.
1: Então vai atrás de mim, entendeu? Eu não imito, mas vai. Porque ter acesso...
2: Hã?
1: Imita o meu trejeito.
2: Porque ter acesso...
1: A qualquer pessoa do mundo... Não significa muito... Quando a conversa que realmente importa é aquela que podemos ser nós mesmos. Muito boa essa imitação, mais uma vez. Vamos lá, repete. Porque ter acesso...
2: A
1: qualquer pessoa do mundo...
2: A qualquer pessoa do mundo...

0: Não significa muito.
1: Não significa muito.
0: Quando a conversa que realmente importa.
1: Quando a conversa que realmente importa.
0: É aquela em que podemos ser nós mesmos.
1: É aquela em que podemos ser nós mesmos.
0: Porque quando a vida te dá um limão bem azedo, porque tente quando... fazer uma.
1: Ah, tá. Limonada.
0: Meia limonada.
1: Viu, mas você
0: boa
1: não respondeu
0: frase,
1: ainda.
0: Boa
1: pra,
0: frase,
1: quem que,
0: boa frase.
1: Pra quem que você ligaria?
0: Pra quem que eu ligaria?
1: Você ligaria pra quem?
0: Ai, gente, ai, que emoção.
1: Pra quem?
0: Que pergunta. Diga. Deixa eu repetir pros ouvintes aqui a tua pergunta.
1: Tá, vai.
0: Ó, se você pudesse fazer apenas uma ligação, pra quem você ligaria, o que você falaria para essa pessoa? Eu ligaria pra mim mesmo.
1: Pra você? Ué,
0: ligaria
1: assim?
0: Pra mim mesmo do ano de 2022.
1: Olha!
0: Entendeu?
1: Nossa, não esperava essa resposta.
0: Eu ligaria pra mim mesmo. Ligaria pra mim mesmo para o ano de 2022.
1: E o que você falaria pra
0: eu
1: você
0: falaria
1: mesmo?
0: Assim, viu, o Buiu.
1: Que
0: quero
1: que
0: tomar um café com você. Quero te dar uns toques de umas coisas que vai acontecer. E vamos evitar algumas coisas aí. Então quero dar uns toques legal pra você aí do que vai acontecer, entendeu?
1: Gostei dessa resposta.
0: Então eu ligaria pra mim mesmo e marcaria um café comigo mesmo. Iria num lugar que não faz propaganda na rádio, então não posso falar.
1: Tá.
0: Que eu gosto de lá.
1: Uhum.
0: E nós passaríamos a tarde inteira conversando eu e eu mesmo de 2022.
1: Você daria os conselhos. Você com a cabeça de hoje daria um pouco.
0: Não, com a cabeça de hoje. Eu gostaria de conversar comigo.
1: Não, mas você teria que ser com a cabeça de hoje, né?
0: Não.
1: Você tem com a cabeça de lá, você
0: pronto,
1: ia cometer
0: já,
1: os mesmos erros.
0: Você já complicou também.
1: Não, é não com, porque daí não, você ia cometer os mesmos
0: não,
1: erros.
0: Não, tem nada a ver.
1: Você tem que ser você de hoje, com a cabeça que você tem hoje, pra tem dar conselho
0: ver,
1: pra aquele
0: nada
1: Cleverson
0: com,
1: lá de trás.
0: Tem nada a ver com cabeça. Eu tô falando...
1: Ah.
0: Pronto, já estragou. Eu gostaria, eu ligaria pra mim mesmo.
1: Tá.
0: Eu falaria, Buiu.
1: Não, mas eu gostei da tua resposta no começo, agora
0: eu
1: não gostei.
0: Eu quero
1: mais.
0: Conversar com você. Uhum. Você que tá. 2022?
1: Sim.
0: Tá, então, ó. Vou ligar pro Buiu, ó. Eu gostaria de ligar pro Buiu, ó.
1: Tá, vai lá.
0: Alô, Buiu. Então, vamos tomar um café hoje à tarde. Eu sei que você tá em 2022, eu tô aqui em 2026. Então, eu quero conversar com você, quero te dar uns toques de umas coisas.
1: Uhum.
0: Entendeu?
1: Entendi.
0: Então, com a cabeça
1: que você tem hoje.
0: Sim, quero te dar uns toques,
1: Sim.
0: Entendeu?
1: Tá.
0: De umas atitudes aí e tal. E aí, beleza.
1: Uhum.
0: Então, passaria a tarde inteira, eu ligaria pra mim mesmo.
1: É legal, gostei dessa resposta.
0: Essa é a minha resposta, ligaria pra mim mesmo.
1: Boa resposta. Achei legal isso, não tinha pensado nesta resposta, é verdade.
0: Pra quem você ligaria? Ligaria para o meu avô e perguntaria onde ele escondeu aquele pote de ouro.
1: Tem panela
0: de ouro do teu avô, então?
1: Tem que procurar, então, hein? Tem que procurar, vai que você acha. Não é? Tem gente que acha ouro enterrado.
0: Se você pudesse ligar pra você, de qual ano você ligaria?
1: Pra mim?
0: É.
1: Eu, pra mim mesma?
0: Pra Selma, de que ano?
1: Ai, caramba. Ai, amigo, eu não tenho arrependimentos. Não tô
0: falando de arrependimento.
1: Mas se eu tivesse que encontrar comigo mesma...
0: Vai pra conversar
1: mesma,
0: com alguma versão sua.
1: Conversar por conversar? Eu acho que a Selma de... Deixa eu pensar o ano.
0: Ai, que...
1: 2001.
0: Ai, que perfeita. Não...
1: De 2001. Não, eu não sou perfeita.
0: Ai, você é luz.
1: Eu só
0: Ai,
1: digo que eu não...
0: Você é...
1: Não, que as
0: você
1: coisas...
0: forma... Como que é que forma o quê?
1: Hã?
0: Você forma o quê? Quando você chega na rádio aqui, eu já sinto você formando a... Como
1: energia.
0: Que fala? É a aura.
1: Forma a aura?
0: Você é a aura, na verdade, entendeu? Com essa jaqueta do Zezé de Camargo que você tá hoje...
1: Ai, gente...
0: Tá arrebentando a boca do balão.
1: Gostou dos meus cabelos lindos.
0: E aí, então, com qual versão você...
1: Então, eu gostaria de conversar comigo de 2001.
0: Legal trocar uma ideia. Então tá aí.
1: E
0: outra.
1: Dar uns conselhos também.
0: Deixa eu falar uma coisa pra você, viu? Você vê que a pessoa... Ô, Célio, então responda a pergunta, né? Ele falou que tá sem graça o programa hoje, então responda a pergunta.
1: Ah, vinha fazer melhor, então?
0: Não, ele faz uma picanha, não posso falar mal do Célio. Por dois motivos, porque ele é meu patrocinador de sábado e porque ele...
1: Nossa, como você é interesseiro.
0: Ele faz uma picanha.
1: Só por isso, viu,
0: mas cancele o contrato comigo no sábado pra você ver o que acontece.
1: Não é porque ele te acha legal, é por causa que você é patrocinador.
0: Essa tua carinha de César e Paulinho ali. Ó, se você pudesse fazer apenas uma ligação, pra quem você iria ligar então, Célio? O que você falaria pra essa pessoa?
1: Ele já
0: gente,
1: vem com resposta grossa pra nós.
0: Quando a pessoa, ela olha por nada, é porque ela pensou geralmente em alguma coisa profunda.
1: É verdade. Né?
0: Por exemplo, quer ver, eu vou olhar por nada. Fico falando.
1: Tá. Mas é que eu me divirto, gente, porque é muito engraçado.
0: Lembre-se, gente, que não era pra eu estar aqui. Era pra eu estar na rua agora.
1: Na rua? Como
0: em
1: assim?
0: Em algum estado.
1: Ah,
0: rodando,
1: é verdade? Porque você seria um policial.
0: Rodando a viatura. Exatamente. Era pra eu
1: e
0: estar
1: se
0: em algum...
1: se você fosse policial, como será que

0: você seria um
1: policial? Como que eu abordaria as pessoas?
0: Sim, como? Como?
1: Pois é, gente. Isso aqui é uma coisa que ninguém sabia, agora as pessoas sabem, né?
0: Agora você já botou na massa. Vixe.
1: É, só não falei qual foi o estado, mas eu passei no concurso da Polícia Militar.
0: Sim,
1: entendeu? No concurso escrito e tal, né?
0: Uhum.
1: E aí no físico nem fui fazer porque eu sabia que eu não ia passar. Então não ia adiantar nem me envolver. E fui demitido e não falei pra ninguém, na verdade. Né? Ninguém
0: Olha
1: sabe.
0: Olha só.
1: E por isso que eu passei, inclusive, porque eu não falei pra ninguém.
0: É, sim.
1: Por isso que você não tem que

0: policial? Você gostaria muito?
1: Cara, eu acho o máximo os policiais militares, civis, todos. Eu acho sensacional, mas eu nunca... Nunca pensei em ser.
0: Ah, mas é muito arriscado, né? Nossa, você tem que mexer com gente ruim.
1: Tem que ser muito bem remunerados os policiais, né?
0: É, eu também acho.
1: Tem pessoas que não deveriam ser bem remuneradas e são, e os policiais deveriam sim ser.
0: Policiais e professores.
1: É.
0: Deveriam ser melhor remunerados.
1: Mas eu não sei como seria. Vamos imaginar que você tá numa blitz?
0: Vamos lá.
1: Então, ó, gente,
0: você vai me prender?
1: Nossa, ficou meio estranho isso aí.
0: Não,
1: eu vou.
0: Você é policial,
1: eu vou,
0: né?
1: Eu vou pedir a tua... Eu vou pedir
0: o
1: a tua...
0: Documento, carteira de motorista, pronto.
1: Ah, então você vai ver como que seria no estado. Ah, aliás, ó, essa... Bom, deixa quieto, vai lá.
0: Tá, vamos lá.
1: Parar com o teu carro.
0: Ai, pronto, já encostei. Ai, meu Deus, o que esse homem quer agora? O que esses policiais querem comigo agora, meu Deus?
1: Não para nunca.
0: Não, já parei, pronto. Estacionei já.
1: Boa noite, senhorita.
0: Boa noite, senhor.
1: Tudo bem com você?
0: Tudo bem, o senhor.
1: Tudo ótimo, melhor agora. Eu...
0: Imagine! Não, policiais, vocês não fazem
1: vai,
0: isso,
1: vamos voltar, né? vamos voltar, vamos fazer sério agora.
0: Não.
1: Parou, desliga o carro.
0: Ai, meu Deus do céu. Boa noite, senhor.
1: Tudo bem com você?
0: Tudo bem, senhor.
1: Tudo ótimo. De onde que a senhora está vindo?
0: Eu estou vindo da casa da minha mãe.
1: Que bom. Qual que é o nome da sogra? Eu quero os seus documentos, por gentileza.
0: Ai, tá tudo aqui, ó.
1: Deixa eu ver.
0: Fique à vontade.
1: Olha.
0: Tá tudo certinho.
1: Novinho, hein?
0: Imagine.
1: Pode ir. Lá pra casa.
0: Tô liberada? É... Imagine, velho.
1: Pois é, gente. Abraço pra todos os... A respeito da pergunta de hoje, eu ligaria e falaria com a minha mãe, né? Que se foi há muito tempo. Saudades aperta demais. O Osmar da Lapa que mandou mensagem. Abraço, Osmar. Tudo de bom. Abraço, meus amigos aí, ouvindo a Cultura. Alô, meu amigo Jefferson Gadunski, WhatsApp Cultura Sua FM, 429-9836-5137, 99836-5173. Eu já falei errado.
0: Vamos lá, gente. Vamos
1: até
0: lá,
1: a gente se acostumar, mas...
0: Não,
1: não.
0: Nem eu sei.
1: 99836-5137, manda mensagem.
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3: E é isso mesmo. Você sabe que aqui não tem comparação. É simplesmente a mais ouvida de toda a região. Boa tarde pra você, de todas as cidades vizinhas. Aqui é o Cleberson Daniel, sempre com você. E você aí, do nosso lado. Porque você não está do outro lado, você está do nosso lado. E é o programa mais polêmico da região, minha gente. E tem muita história ou não tem? Como é que você tá aí? Tudo bem? Ó, vai mandando mensagem no número novo da Cultura Sul FM, porque o número mudou. E agora é o 429-9836-5173. Vou repetir, minha gente, presta atenção e já adiciona aí o telefone. WhatsApp 429-9836-5173. Porque esse programa é bom, esse programa é divertido, esse programa é gostoso, esse programa é gozado, esse programa é pra você se divertir, esse programa é especialmente pra você, então vem pra cá. É o Sofrência na Cultura Sul FM e você participando, você mandando a sua mensagem. Hoje tá um pouquinho diferente, viu? Porque hoje eu resolvi pesar o clima, apesar de ser engraçado, pesei o clima hoje do programa. Vamos fazer a pergunta que pesou o clima? Ou a pergunta que pesou o clima? Você que está ligado na Cultura Sul FM, se você pudesse fazer uma ligação, presta atenção, pudesse fazer apenas uma ligação, pra quem você ligaria? E o que você falaria para essa pessoa? E aí? Para quem será? Para quem será, né? Vamos lá, Selma Santana, Selma Furacão, aqui no Sofrência da Cultura Sul FM. É, Selminha. Essa musiquinha alegre não combinou muito com a pergunta, né?
4: Música, é que a pergunta hoje foi... deixou pesado.
3: É, essa música, ela é, né...
4: É, agora vamos lá. Vamos tranquilo.
3: Ai, ai, ai. Então, gente, olha o que uma pessoa mandou aqui. Interessante o que a pessoa mandou.
4: O que ela mandou?
3: Amei a sua resposta. Eu também ligaria para minha versão de 2022 e falaria tanta coisa para se acalmar, não agir por impulso, para ter coragem.
4: Sim.
3: Porque isso é uma reflexão.
4: Claro que
3: então,
4: é.
3: Então, eu adoraria sentar com o Cleberson de 2022. Uhum. O Cleberson ali de...
4: Não.
3: Junho de 2022.
4: Junho de 2022?
3: É. Esse Cleberson. É.
4: Nem faz muito tempo assim.
3: Não, foi ontem, né? Mas é que as coisas acontecem rápido na vida da gente.
4: É verdade, sim.
3: Então eu adoraria conversar com esse Cleberson e falar algumas coisas pra ele. Né? Aliás, eu converso com ele todos os dias, né?
4: Sim.
3: Mas realmente eu gostaria de conversar de verdade.
4: Pois é. Seria bom, né? Com a experiência que a gente tem hoje, se a gente pudesse voltar para uma versão de alguns anos atrás e pudesse dar alguns conselhos, acho que as coisas poderiam ser bem diferentes.
3: Exatamente. Ó, eu ligaria para uma amiga minha e ia falar que eu gosto dela. Não, mas então ligue e fale que você gosta.
4: Ligue, claro.
3: Ligar não arranca pedaço. Ligue e fale que você gosta dela.
4: É, tem que ter pressa pra ser feliz.
3: Fale,
4: né?
3: Pra ela, sim.
4: Sim, gente.
3: Eu tenho pressa de ser feliz.
4: Isso,
3: tem que ter pressa, não importa a idade.
4: Exatamente. Vai lá e fale mesmo.
3: É, tem que falar.
4: Pra falar coisa boa, a gente não pode ficar segurando, guardando, não, gente. Vai lá e fala.
3: Manda mensagem pra cá, responda então. Se você pudesse fazer uma ligação, uma outra pessoa mandou aqui. Eu ligaria para o meu irmão também, que faz muito tempo que eu não vejo ele.
4: Olha só, hein?
3: É, a pessoa mandou
4: Caramba.
3: Aqui.
4: Caramba.
3: E aí?
4: Pois é, esse negócio de você perder contato com as pessoas que você ama é muito difícil, hein?
3: É ruim, né?
4: É, mas tem que dar um jeito, gente, de achar a pessoa. Se ela está ainda nesse mundo, tem que ter um jeito de você encontrar com ela.
3: Ó, eu ligaria para meu pai para dizer o quanto ele foi minha referência por tudo na vida.
4: Que legal.
3: Pois não tive tempo de falar antes dele partir. Pois quando cheguei de viagem, ele tinha acabado de ir embora, de
4: Caramba.
3: Partir.
4: Caramba.

0: dessa para outro mundo.
1: Daí eu acho que vem a importância da gente falar todos os dias o que a gente sente para as pessoas que a gente ama, não é?
0: É.
1: Não deixar para falar depois, porque aí às vezes não tem como, né?
0: Não é? Pesadinha no clima, né?
1: É.
0: Não fale meu nome, mas eu ligaria pro meu marido. E falaria pra ele não trazer certos parentes pra morar aqui perto da minha casa. Já estão há 8 anos atentando nossa vida.
1: Meu Deus do céu. Mas fale! Fale!
0: Ai, ai, ai.
1: Não ligue. Fale hoje mesmo.
0: Ontem o Mozart e a Jaqueline estavam lá em casa. E aí a gente falou sobre isso, né? A gente falou sobre esse assunto e tal, enfim. E aí a gente acabou fazendo uma outra pergunta na mesa redonda que eu tenho lá em casa, né? Lá em casa só vão pessoas importantes, né?
1: Eu nunca fui, né, na verdade. Você nunca convidou. Então eu acho que não sou importante pra você.
0: Tem pessoa que eu me arrependo de ter convidado pra ir lá.
1: Ah, tá.
0: Mas só vai pessoas importantes, só vão pessoas importantes. Mas enfim. E aí teve uma outra pergunta que a gente fez. Se você pudesse passar o dia inteiro conversando com alguém com quem você conversaria, não vale parente que morreu, nada disso.
1: Tá.
0: Alguém conhecido, alguém que você acha bacana e tal, que você acha que você aprenderia alguma coisa. Tipo, qual pessoa você passaria o dia inteiro conversando? Tipo, eu tenho hoje, vou poder passar 24 horas conversando com quem eu quiser.
1: Entendi. Nossa, gente, daí de
0: pessoas que você admira. Tipo, Silvio Santos, por exemplo, sobre comunicação.
1: Nossa, pensou, entendeu? Que massa.
0: Quem você gostaria de passar? A minha resposta, né? Eu gostaria de passar um dia inteiro conversando com o Roberto Bolaños.
1: Sem dúvida. Bolaños. E com o Geraldo Luiz, não?
0: Roberto Bolaños.
1: É?
0: O Geraldo é meu futuro colega de trabalho, né? Então
1: Entendi.
0: Logo a gente vai estar junto.
1: Tempo pra
0: a gente vai estar junto com o Geraldo bem logo, né?
1: Isso aí.
0: Mas com o Roberto Bolaños é uma coisa muito acima de tudo, né?
1: Não daria, né? Pois é. Eu não sei, gente. Sinceramente, não sei. Tem tantas pessoas importantes que fizeram tantas... eu ficaria, acho que... Não sei se eu vou falar.
0: Pode falar.
1: Não, acho que eu não vou falar.
0: O Geraldo logo a gente vai estar tomando um vinho e ele vai postar no Instagram dele. Estou aqui com meu amigo Buiú. Entendeu?
1: Eu tenho uma pessoa, mas eu
0: falando
1: não vou falar
0: sobre
1: no ar.
0: A vida.
1: Não, eu não vou falar no ar. Não, eu vou falar depois pra você.
0: A Xuxa?
1: Não, que Xuxa. Isso.
0: Camara Maravilha?
1: Desliga o microfone que eu vou te falar.
0: Gente, nós voltamos à sequência.
1: Entendeu?
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1: Você está aqui ligado na Cultura Sua FM, né? Beijão pra elas, abração pra eles. E nós seguimos aqui com a pergunta de hoje, que é essa pergunta que deu uma pesadinha no clima, gente.
2: Pois é, gente. Mas, gente, às vezes não é uma coisa triste. Você quer ligar pra alguém pra contar uma novidade.
1: Mas é claro que se você ligar hoje pra você mesmo, vai ser com a cabeça de hoje, né?
2: Então, a pessoa
1: mandou aqui, né?
2: Exatamente.
1: Tá, então o que você falaria pra você de 16 anos? O que você de 16 anos falaria pra você hoje? Tipo... Não.
2: Eu de 16 falaria pra mim hoje? Não, eu que teria que falar pra ela.
1: Não, mas eu tô perguntando o que ela falaria pra você.
2: Ai... Ela ia falar assim, nossa, que legal que você chegou assim, nessa idade, desse jeito. Tenho orgulho de você. Entendeu? Acho que ela falaria isso.
1: Gente, ela olhou pro nada de novo. Quando a pessoa olha pro... Quando a pessoa olha pro nada, gente, é porque realmente a pessoa viaja, entendeu?
2: Sim.
1: E isso aconteceu comigo esses dias, né? Acontece direto, na verdade, mas é porque você tá... Você pensou...
2: Mas é que eu imaginei eu mesma lá com 16. Só que eu teria muitos conselhos pra eu me dar quando eu tinha 16 anos, porque eu era tão boba, gente. A gente é

0: Ai, meu Deus do céu, né? Você faz umas coisas que, pelo amor de Deus, né?
1: Ó, tem uma... Pois é, tanta coisa, né?
0: É.
1: Tanta coisa que... É. Que acontece na vida da gente.
0: Teria feito muitas coisas diferentes do que eu fiz.
1: É, tem muita gente que faria, ó, ó, isso aqui, ó, essa foto aqui foi a primeira vez que eu falei em público.
0: Nossa.
1: Eu tinha 13 anos de idade.
0: 13 anos?
1: Nossa. 13 não, 12.
0: Caramba. 12
1: anos. Foi a primeira vez que eu falei em público no Festival de Talentos do Colégio São Mateus.
0: Que elegante,
1: né?
0: Olha.
1: E quem me deu a oportunidade foi o professor Sérgio Santana.
0: Que legal, né?
1: Que é o cara que iniciou o trabalho das fanfarras aqui em São Mateus.
0: Sumiu já.
1: Ah, sumiu. E, uhum. E ele sempre apresentava o festival.
0: Muito
1: e
0: legal.
1: E a gente tava numa viagem da banda. Sumiu ou tá dando pra
0: não,
1: ver?
0: Agora
1: ele?
0: Tô vi, já vi. Deixa eu ver.
1: Veja ali, ó. E aí ele ouviu falando e falou, viu, você quer me ajudar a apresentar o festival lá? Eu falei, sim.
0: Que legal, hein?
1: E aí ele me deu a oportunidade de falar pela primeira
0: muito
1: vez em público.
0: Massa.
1: Abraço
0: muito
1: pro legal. Professor Sérgio Santana.
0: Isso aí.
1: E nunca esqueço uma dica que ele me deu, porque antes de eu entrar no palco apresentar, eu apresentava chamava uma apresentação, ele chamava outro. Foi muito legal, assim.
0: Uhum.
1: Porque 12 anos, olha.
0: Imagina! Caramba! E parece ter uns 18?
1: Exatamente.
0: É,
1: é.
0: Verdade.
1: É, e aí, ele deu uma dica muito interessante. Falou, toda vez que você for falar em público, conversar com alguém, sempre tem um trident.
0: Um trident?
1: Porque daí você fica, né, com aquele... Com aquela... hálito gostoso ali, né, entendeu? Do trident de...
0: Eu pensei que tivesse alguma coisa a ver, tipo assim, com você.
1: Não, porque ninguém merece
0: tem
1: falar.
0: Tem gente que fica nervosa.
1: É,
0: né?
1: Mantendo. Também você tá ali com uma pessoa com bafo de.
0: Ah, não, nossa, não, daí não dá.
1: Pessoa com
0: né?
1: bafo de capivara, não dá,
0: não,
1: né?
0: Não, não dá. Deus
1: então,
0: não.
1: Toda vez que eu vou entrevistar alguém, ou enfim, ou quando tô no evento, vou apresentar alguma coisa, eu sempre tô com trident ali. Não, eu sempre. Porque legal. É um negócio discreto, mas eu não fico igual uma vaca o tempo inteiro mascando.
0: Sim, sim.
1: E a pessoa sente aquele. Aquela essência de hortelã. Aquela essência de menta.
0: Isso é bom,
1: entendeu?
0: Bom.
1: Então,
0: bom.
1: Esse aqui eu.
0: Legal, gostei dessa foto
1: aqui
0: aí.
1: Aqui é o Buiu.
0: Legal. Legal. Podia ter filmagem, né?
1: Tem gravação.
0: Tem gravação?
1: Tem um colega meu que tem, um amigo meu, na verdade, que tem a gravação de eu falando desse dia aí.
0: Que bacana.
1: Valeu, Cleverson e Selma Simpatia. Graças. Muito bem, gente. Falei para uma pessoa quando conheci. Vamos devagar, que tenho pressa. Não deixa de falar que ama, que gosta. Ah, você falou? Mas hoje, se você pudesse ligar, né, o que você você falaria?
0: Pois é.
1: Que ó, tem mais uma pessoa que mandou aqui, ó. Veja só. Nossa, isso aqui é pesado, hein?
0: O quê?
1: Eu ligaria para minha ex-noiva e falaria o quanto eu amava ela.
0: Nossa.
1: Porque infelizmente ela não está mais entre a gente.
0: Ah, gente, que triste isso, meu Deus.
1: Para a trilha um pouco aí, porque...
0: Não, pesou pesado agora, hein?
1: Ó, porque eu sei que ela me amava.
0: Uhum.
1: E eu também amava ela. E ficamos nessa bagunça até que infelizmente ela acabou indo embora, né, pra outra dimensão.
0: Sim.
1: E eu não tive a oportunidade de falar que eu amava ela de verdade.
0: Ai, gente, que triste isso, hein? Muito triste.
1: Mas não fique triste, né? Porque você não falou porque você não quis falar. Você
0: mas
1: não sabia, não sabia
0: mas
1: qual
0: era. É, mas será que ela não sabia?
1: Não, às vezes a pessoa sabe, a pessoa sente, né?
0: Mas é bom ouvir, não é?
1: É que tem a energia, né? Eu acredito que assim, sempre tem a energia entre as duas pessoas ali.
0: Sim,
1: você
0: com
1: sente
0: certeza.
1: Essa,
0: mas sabe,
1: essa
0: porque
1: energia.
0: Eu acho que tem gente que tem um sei lá, não sei o que palavra que eu posso dar pra isso, mas pessoas que não falam que amam, que não expõem o sentimento e depois se arrependem. Então por isso que é legal, mesmo que você às vezes tenha vergonha de falar ou não sei, ou, o que impede, mas fale que você ama, porque é bom ouvir, não é? É bom ouvir também.
1: Cleiton de Mafra tá ouvindo, eu ligaria pro meu pai, né, que foi pro céu faz 16 anos.
0: Olha só.
1: Essa é a tendência da maioria das pessoas, né?
0: É, sim.
1: Querer, é isso, né?
0: É, querer matar a saudade, né? Pelo menos.
1: Eu ligaria... Olha só, eu ligaria pro pai do meu filho e perguntaria se nunca pesou a consciência de nunca querer saber do filho dele.
0: Nossa senhora, pois
1: olha
0: é.
1: Olha só.
0: Se não pesa agora, um dia vai pesar, viu?
1: Ó, ele morava em São Paulo e meu pai morreu e ele sumiu. Não temos
0: caramba.
1: Mais contato dele.
0: E o nome dele?
1: Ah, o nome do irmão, ele sabe, né?
0: Mas mande pra nós aqui pra gente investigar.
1: Pergunta também, né, Sam? Pelo amor de Deus,
0: não vai falar no ar.
1: Mas é claro que ele sabe o nome do irmão.
0: Sim, mas mande o nome dele aqui pra gente investigar. Vai que a gente acha ele.
1: Você quer que o Sérgio Soriano faça uma reportagem sobre isso?
0: É, porque vai que aparece.
1: Vai que chega até o...
0: Sim.
1: O teu irmão.
0: Eu acho legal isso.
1: Você quer ou não quer?
0: É, eu faria.
1: Se eu voltasse pros meus 16 anos, né, Buiu?
0: Pensamento bovino.
1: Não vou falar teu nome. Agora não posso falar teu nome, né?
0: Por que você ficou com as bochechas vermelhas?
1: Ai, que coisa, mas que coisa. É, mas você, o que você lembra dos seus 16 anos?

0: Fale aí, agora que eu fiquei curiosa.
1: É uma coisa que eu sei ou é uma coisa que eu não sei? Você, os seus 16 anos, o que você lembra, escreve para a gente saber o que, que você está falando.
0: Escreve.
1: E a mensagem será apagada.
0: Isso, manda aqui agora.
1: O que você faria nessa época? Ai, ai, meu povo.
0: Pois é, viu só? Conte.
1: Queremos não saber. Falaremos seu nome, querida. Abraço pra Emerson, tá ouvindo a gente. Abraço, Emerson. Tá curtindo a nossa programação.

0: Gente, essa cena é muito boa. Vocês não têm noção de quem ela falou que ela conversaria. É porque a pessoa escreveu uma mensagem aqui, gente. A pessoa escreveu e eu não posso falar no ar, gente. Eu não posso.
1: Ai, que engraçado.
0: Eu não posso, viu? Eu não posso falar no ar isso.
1: A pessoa...
0: Eu não posso falar no ar isso que mandaram aqui. Ó, a pessoa tá terminando de escrever. A pessoa tá terminando de escrever.
1: Mai, conte.
0: Ó, se... Bom,
1: vai,
0: você não perguntou.
1: Pensamento bovino, sim.
0: Pois é.
1: Exatamente.
0: Pois é. Na verdade, assim, eu sempre falo o seguinte.
1: O quê?
0: O Buiú. O Buiú é muito mais legal que o Cleverson Daniel.
1: É mesmo?
0: O Buiú é muito melhor
1: que
0: o Cleverson Daniel.
1: Vou ter que tomar um café com o Buiú.
0: Em todos os sentidos.
1: Nossa.
0: Né? Eu tenho saudade do Buiú.
1: Olha, mas você pode voltar a ser o Buiú.
0: Eu tenho saudade do Buiú.
2: Ah, vai começar a se chorar já, então.
0: Não, eu só tô falando, Pia, que você nem conheceu o Buiú, Piazinha, entendeu?
1: Ah,
0: ela conheceu o Buiú.
1: Aham,
0: né? Você
1: entendi.
0: Conheceu o Buiú, a pessoa que mandou aqui conheceu o Buiú.
1: Entendi.
0: Então, eu tenho saudade do Buiú. O que o Buiú falaria para o Cleverson Daniel?
1: Ai,
0: é pra você fazer essa pergunta.
1: O quê? O que o Buiú falaria para o Cleverson Daniel?
0: Você é um boca aberta.
1: Ele falaria isso pra você?
0: É isso, sim.
1: É mesmo?
0: Você é um boca aberta, cara.
1: Nossa.
0: Boca aberta, cara. O Buiú falaria isso.
1: Olha só,
0: olha a risadinha da pessoa ali.
1: Aham,
0: uhum,
1: eu gostei dessa risadinha.
0: Ai, meu povo, minha pobre. A pergunta foi essa, né? Muita gente respondeu, muita gente, eu acredito que também refletiu, que é importante você refletir sobre a vida, sobre as coisas, né? Nós estamos aqui de passagem.
1: É verdade.
0: A vida, ela é um sopro. Então, é isso. Você não sabe o dia de amanhã.
1: É.
0: Né? Às vezes você tá tomando um café com uma pessoa hoje, amanhã a pessoa não tá mais aqui. A vida, ela muda da noite pro dia. Então, independente se é a tua ex, se é teu pai, tua mãe, tua avó ou alguém que tá vivo aí, você possa falar, fale com a pessoa.
1: Fale. Né? Se você pode, fale.
0: Abra o seu coração, né? Não reprima os seus sentimentos, porque verdade. Você não sabe o dia de amanhã. Realmente é clichê. E a gente fala muito isso, mas quando acontece, daí a gente cai na real.
1: Uhum,
0: né?
1: É,
0: então, porque a gente não acredita que vai acontecer algumas coisas, mas vão, entendeu?
1: Sim.
0: Você não é mais especial que ninguém pra acontecer alguma coisa com você ou com alguém da sua família. Então,
1: sim.
0: Aproveita, né?
1: Isso mesmo.
0: As pessoas que têm energia boa, fique perto delas, né? E as pessoas que você não quiser ficar longe, se enrole num esparadrapo e... Mergulhe
1: na piscina de sal grosso.
0: Piscina de sal grosso e daí vai embora.
1: Isso
0: viu?
1: Mesmo.
0: Tá bom? Um abraço pra todo mundo. Valeu, tchau, Selma.
1: Tchau.
2: Amanhã tem mais Sofrência. 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Tchau, obrigado.
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1: A greve geral dos trabalhadores dos Correios completa 7 dias nesta quarta-feira, dia 16. Ainda sem acordo entre a empresa e os sindicatos que representam a categoria. Na terça-feira, dia 15, o movimento fez ações em várias cidades do país. Na segunda-feira, dia 14, o Tribunal Superior do Trabalho, TST, exigiu a manutenção de pelo menos 80% do efetivo trabalhando devido à essencialidade do serviço. Entre as reivindicações da categoria

0: São avanços nas negociações, preservação de direitos e garantias relacionadas ao plano de saúde de empregados, aposentados e dependentes. Os Correios estão há 15 trimestres consecutivos no vermelho. No primeiro semestre deste ano, a empresa registrou prejuízo de 5,6 bilhões de reais. O prejuízo do segundo trimestre, no entanto, foi menor que o registrado nos dois trimestres anteriores. A empresa espera receber um novo empréstimo até 15 de setembro. Segundo o apurado, a nova injeção de recursos deve vir de um consórcio firmado por bancos, como ocorreu no fim do ano passado, quando a empresa recebeu 12 bilhões de reais. Dessa vez, o grupo deve envolver 3 instituições financeiras estrangeiras. 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
2: Boa tarde pra você que está curtindo, acompanhando a programação da 97.5.
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2: Por aqui eu, Selma Santana, te faço companhia a partir de agora, pra gente curtir muita música e deixar essa tarde que está linda, maravilhosa e sol brilhando lá fora ainda mais alegre, mais bonita.
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2: Quem tem cultura tem tudo. Claro, tem música, tem companhia, tem prêmios.
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2: E aqui no Nossa Tarde, a gente tem muita coisa bacana, hein? Tem música de novela, tem trajetória. Ei, tem alto astral, tem alegria, tem prêmios.
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2: Então fica sintonizado, aumenta aí o volume do rádio e vamos juntos.
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2: Agora são 13h10. Quem tem cultura tem tudo. Bruno Marrone chegando por aqui. Evento do ano. Essa música é linda, hein?

tudo, Gustavo Lima, Bala Alojada. A gente curtiu Bruno e Marrone, evento do ano. E você, como é que você está? Quero saber. Manda sua mensagem pra cá, novo WhatsApp da Cultura CFM, tá bom? Se você ainda não atualizou o número, gente, mudou, tá? Então anota aí. Agora é o 429-9836-5173, tá bom? Vou repetir, tá? 429-9836-5173. Esse é o novo WhatsApp aqui da Cultura CFM para você participar, para você mandar mensagem, para você concorrer aos prêmios. E hoje vai ter o sorteio.

de um kit da Cultura, aquele kit super bacana, que tem aquela cuia linda da Cultura CFM, pra você tomar o seu chimarrão. Eita, coisa boa, hein? Então, olha, manda essa mensagem pra cá, porque pertinho das 5 horas vai ter o sorteio, tá? Já tem mensagem chegando aqui, já vou mandar abraços. Então, vão participando. Agora são 13h18.

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0: música boa, é diversão, é companhia, é sol brilhando, tem coisa melhor. Dia tá lindo demais hoje, gente, aproveita aí. Quem tem cultura tem tudo.
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0: A música de hoje, Wonderwall, do Oasis, fez parte da trilha sonora da novela Vira-Lata, exibida pela Globo em 1996. Na trama de Carlos Lombardi, a canção embalava as cenas da personagem Laura, interpretada por Suzana Vieira. Quem lembra? Vamos matar a saudade por aqui? Agora são 13h23, uma ótima tarde para você, ótima quarta-feira.

0: Mansa, a origem de tudo. E a nossa música de novela pra matar a saudade, bom demais. Várias pessoas já participando, mandando mensagem. Tem áudio que chegou também.
1: Selma, boa tarde, tudo bem?
0: Boa tarde,
1: bem-vindo. Então aí, a escuta, a cultura aí, apresenta Selma na minha casa.
0: Isso aí.
1: Tomando cervejinha só na cultura, Selma.
0: Isso aí.
1: Sonho da Vila Verde, pano mundo da cultura. Obrigado. Tenha uma ótima, abençoada final de quarta-feira pra você, toda a família, toda a rádio.
0: Ei, amém, pra você também. Beijo, Juscelane. Beijo pra Cristiane da Colônia Lagoa também, que está na escuta. Pessoal que quer ganhar este kit da rádio. É, esse kit é muito legal, né, Márcio? Ele falou, tô precisando, viu? Isso mesmo, gente. Sacuia, linda. E um kit bem legal aqui da rádio, que então vocês estão concorrendo, vocês que estão mandando mensagem, pra você que ainda não mandou, ou está mandando no número antigo. Lembra, gente, você que chegou agora, que o número aqui da rádio agora do estúdio mudou, tá bom? Então, se você ainda não tem, anota, muda agora, atualiza aí no seu celular, tá? Agora é o 42998365173. Anotou? Ainda não? Então, vou falar de novo, tá? Anota rapidão aí, ó. 998365173. Manda mensagem pra cá e a gente vai sortear pertinho das 5 horas um kit personalizado aqui da rádio, tá bom? Agora são 13h32.

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Tudo, Capital Inicial, algum dia. Curtimos por aqui também Elis Just e Cowgirl. E Ana Castela, Minha Herança. É muita música. Nossa tarde que está no ar. Eu sou a Selma Santana. E a gente vai curtindo juntos essa tarde gostosa de quarta-feira, metade da semana já, hein? Passa rápido demais. Beijo pra Vanessa de Rio Claro, que está mandando mensagem. Já mandou, já está participando, já está concorrendo. O Juliano também, que já mandou mensagem pra cá. Alguém que não mandou o nome, manda o nome, senão não tem abraço, não tem sorteio também pra você, viu? Manda o nome pra você concorrer, tá? É, a Janice também lá da Vila Palmeirinha está participando, a Camila Sass da Lagoa da Cruz, um beijo também pra Sueli de Fátima. E é isso, gente, manda mensagem pra cá, o nosso novo WhatsApp 42998365173. Manda mensagem para concorrer a um kit personalizado aqui da rádio, tá bom? Agora são 13h46.

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Cultura tem tudo, Natanzinho Lima, até quando? Curtimos também Diego Vitor Hugo, Moça Pra Casar. E a gente vai curtindo nesse alto astral, nessa alegria, onde você estiver, no trabalho, em casa, no trânsito, na estrada, onde você estiver, o que você estiver fazendo, curtindo a programação da Cultura CFM é melhor, não é? É, porque tem música pra animar, tem informações, e falando em informações, na sequência tem o Giro da Cultura, mas lembrando que você deve ficar bem informado sempre. Então, acessa o portal de notícias da Cultura CFM, o P97. Então, acessa lá, p97.com.br. Lá você fica sabendo tudo o que acontece aqui em São Mateus do Sul e na região, tá bom? Abraço aqui pra galerinha que está mandando mensagem. Colônia Eufrosina, Itamar, abraço pra você, tudo de bom. A Anne Mendes também na Vila Americana, um beijo, Anne. A Maria Sebastiana no Jardim Santa Cruz, que bacana, abraço, viu? Tudo de bom pra vocês. Lembrando que o WhatsApp mudou, 998-365173, tá bom? Manda essa mensagem pra cá, concorre hoje a um kit personalizado da rádio. Agora são 13h57.

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1: O 27º Batalhão de Polícia Militar intensificou, nos dias 15 e 16 de setembro, as ações da Operação Mulher Segura, voltadas à prevenção e ao enfrentamento da violência doméstica e familiar. A mobilização ocorre nos municípios atendidos pela unidade e reforça um trabalho realizado de forma permanente pela Polícia Militar. Durante as ações, as equipes realizam visitas às mulheres atendidas pela rede de proteção, verificam o cumprimento de medidas protetivas e repassam orientações relacionadas à segurança e aos serviços disponíveis para atendimento. O acompanhamento é realizado em diferentes horários, permitindo ampliar o contato com as vítimas e verificar as condições de segurança em cada situação. A atuação também busca identificar possíveis descumprimentos de medidas protetivas e outras situações que possam representar riscos. A violência doméstica pode ocorrer de diferentes formas. Além das

0: agressões físicas, ameaças, humilhações e chantagens podem caracterizar situações de violência psicológica. Também estão previstas formas de violência sexual, patrimonial e moral. A orientação da Polícia Militar é que as mulheres em situação de violência procurem ajuda ou acionem a rede de proteção. O atendimento envolve diferentes instituições, incluindo forças de segurança, poder judiciário e serviços especializados, responsáveis pelo acolhimento e pelos encaminhamentos conforme cada caso. 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
3: E a gente vai curtindo essa tarde de quarta-feira com muita música, com alto astral, com alegria. Ótima tarde pra você.
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3: Pra você que chegou agora, eu sou a Selma Santana. E nesse bloco a gente vai curtir o nosso Trajetória. Tá bom demais, a gente vai relembrar alguns sucessos por aqui.
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3: Hoje é dia de matar a saudade de uma banda que marcou os anos 2000, LS Jack. Com sucessos como Carla e Sem Radar e outros sem tantos, o grupo conquistou uma legião de fãs e agora está de volta aos palcos em uma nova fase, resgatando seus grandes hits e apresentando novidades também. É nostalgia com cara de presente. LS Jack no Trajetória de hoje, agora 4 e 5.
2: Na

0: Tudo bom demais, grandes sucessos do LS Jack aqui no Trajetória de hoje. Bom demais, gente. Daqui a pouco tem mais abraço, tem várias mensagens chegando aqui. Lembrando que vai ter o sorteio pertinho das 5 horas de um kit personalizado aqui da rádio, tá? Se você ainda não participou, manda mensagem pra cá, participa e lembra que o número do WhatsApp mudou. Agora é 42 998 36 51 73, tá bom? Agora são 4h16.
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3: Boa tarde pra você, agora são 4h21.
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Cultura tem tudo, bom demais. Alex Warren aqui na programação Ordinary. A gente curtiu Mariana e Matheus, Receita, e Wesley Safadão com Rei Vaqueiro Displicente. É muita música, é a nossa tarde que está no ar até as 5. Já são 4:30, a hora passa rápido, hein? Então aproveite o seu tempo da melhor forma possível, tá bom? Curta o seu presente. É, gente, já diz tudo. Presente é o que a gente tem de melhor. É o presente, é o hoje, é o agora. Então curta da melhor forma possível, tá bom? Abraço aqui pro Ulisses Marques de Porto Feliz, que está na escuta. Também a Josefa Santos do Lajeadinho, a Silvia na Vila Proma, um beijo para você também, Silvia. Também na Vila Americana, a Gislaine, estão concorrendo ao kit da cultura, tá bom? Adriana também do Binsky, um beijo para você, tudo de bom. Jucemara Colasso do São Lourenço, o Claumir Ribas da Água Amarela de Cima. Todo mundo concorrendo, hein? Olha, quem mais mandou mensagem aqui? Juliane, um beijo pra você, viu? Tudo de bom. A Sandriane também. Então é o seguinte, daqui a pouquinho já... A Mônica também, lá na Colônia Lagoa, um beijo pra você. Daqui a pouquinho, pertinho das 5 horas, tem o resultado do sorteio, tá? Valendo um kit personalizado aqui da rádio. Então se você ainda não participou, manda sua mensagem pra cá. Agora são 4:31.

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5: Excelente tarde, excelente quarta-feira pra você.
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5: Chegou a hora da gente curtir o nosso versão brasileira. Bacana demais.
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4: Agora, na Cultura Sul, a versão nacional daquela música que você adora. Primeiro, você vai ouvir a música original. Na sequência, a versão brasileira.
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5: Hoje a gente vai curtir a versão original com Guns N' Roses, Knock on Heaven's Door, e a versão brasileira que o Zé Ramalho gravou, Batendo na Porta do Céu. Vamos curtir? Agora 4h36.
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0: Quem tem cultura tem tudo, bom demais esse versão brasileira, hein? Olha só, às vezes tem músicas que a gente nem sabia que tinha uma outra versão e aí você descobre aqui, claro, todos os dias de segunda a sexta tem versão brasileira pra você. Abraço pra galerinha que está participando, está mandando mensagem aqui e daqui a pouco já tem o resultado do sorteio. O Márcio falou, faz tempo que eu não ganho nada. Pois é, está concorrendo, Márcio, vai que é hoje, né? Vai dar sorte, aí o nome vai pro sorteador, a nossa produção aqui sorteia e daqui a pouco a gente vai saber quem é que vai levar esse kit personalizado, tá bom? Agora são 15:05.
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E a gente vai chegando no finalzinho da nossa tarde, mas tem música e ainda vai ter o resultado do sorteio, tá? Então não sai daí não. Agora são 10 para as 5, excelente quarta-feira para você.

Também tem Cultura Tem Tudo, Exalta Samba, Jogo de Sedução. Curtimos também Ana Castela, É Que Eu Não Te Esqueci. Muita música rolou por aqui, mas a gente chega no final de mais um programa Nossa Tarde. Quem leva um kit personalizado hoje da Cultura Sul é o Walter, do telefone final 7324. Walter, você tem 5 dias úteis para passar aqui na rádio e pegar o seu presente, tá bom? E para quem não ganhou não, continua participando? Vai participando aí que o próximo ganhador pode ser você, tá bom? Daqui a pouquinho tem sorteio aqui no Terra Nativa. Já já, Roberto das Neves te fazendo companhia nesse finalzinho de tarde lindo aqui em São Mateus do Sul. Agora são 4h57, eu volto amanhã. Se cuidem, até mais!

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1: Um dado preocupante na educação brasileira foi apontado por uma pesquisa divulgada nesta quarta-feira, dia 16. A parcela de professores com menos de 24 anos que dão aulas para o ensino médio nas escolas do país caiu mais de 30% nos últimos 10 anos. O apontamento é da pesquisa Apagão de Professores, feita pela Samesp, sindicatos das entidades mantenedoras de estabelecimentos de ensino superior no estado de São Paulo. A pesquisa identificou queda significativa de professores das menores faixas etárias atuando nas escolas básicas do país. Os dados mostram que a dificuldade em atrair jovens para a carreira docente tem prejudicado a reposição de profissionais para atuar em sala de aula. Segundo o estudo, entre 2015 e 2025, o número total de professores que atuam nas escolas públicas do país, no ensino médio, aumentou 6,6%. No ano passado, cerca de 557,4 mil docentes atuavam nessa etapa. A composição etária, no entanto, mudou significativamente nesse período, com o aumento de profissionais acima de 60 anos e a redução daqueles em início de carreira. Para Rodrigo Capelotto, diretor executivo da Samesp, o país vive um processo de envelhecimento do quadro de professores diante da baixa atratividade da carreira. O estudo destaca que os problemas da profissão vão além dos baixos salários, mas também da redução dos cargos concursados e efetivos e da baixa percepção de respeito em relação ao professor. 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
2: Então, já estamos por aqui, 5:09. Bom final de tarde.

começar mais um Terra Nativa, hoje de quarta-feira, dia 16. Tudo de bom aí pra você que está acompanhando a gente depois da Selma e o Roberto com Belezinha. A gente fica juntos com você até às 8 da noite por aqui, não é, Belê? E hoje valendo, olha só, tem um boné da Cultura Sul FM pra você que vai participar comigo. Atenção, novo WhatsApp pra você mandar o seu alô, a sua mensagem, 998365173. Não esquece, hein? Anotando aí, a gente vai falando no decorrer do programa, 998365173. Hoje valendo esse bonezão lindo pra você. Vou começar marcando o gol aqui, Gian Giovanni, gol do coração, 5:11.

Cultura, sou filme Marcos e Belucci, pena que você já namora. 5h17 agora. Tudo de bom aí pra você, daqui a pouquinho tem mais músicas. Não sai daí, continue com a gente aqui.

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0: então, por aqui tem muito mais músicas pra você.
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0: A galera que gosta de interagir na nossa programação, já tem um bonezão aqui da Cultura pra você ficar bonito ou você ficar bonita, enfim. Vem curtir com a gente o Claumir Ribas, lá da Água Amarela de Cima. Tudo bem, Claumir? Um abraço aí pra você, pra toda a família, galera que gosta de acompanhar a gente. Deixa eu ver aqui a Franciele Macedo, lá do Caetá. Oi, Franciele, tudo bem? Uma ótima tarde pra você. O Walter Caminhoneiro também já tá confirmando a audiência com a gente. O Marcelo e o Cristiano, rumo Antônio Olinto, na escuta, obrigado, um abração. A Camille Saza, da Lagoa da Cruz, também está na audiência com a gente. Um bom

Acompanhando a nossa programação, pessoal das vilas, bairros, jardins, enfim, onde quer que você esteja, curtindo aqui o som da Gigante do Sul do Paraná. Obrigado aí pela sua preferência. Não esquece de anotar aí o nosso novo WhatsApp, viu? 998-36-5173. Vou repetir aqui pra você, durante todo o dia de hoje a gente, né, o pessoal já tava falando, né? Todo mundo, a Selma, o Cleverson, o Luciano, a Nelly.

0: 98365173 para você concorrer. Hoje eu tenho um bonezão aqui da cultura.
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0: A gente vai seguindo por aqui. Deixa eu mandar um alusão aqui pra Rita Mônica, lá da Colônia Lagoa. Oi, Rita. Tudo bem? Boa tarde aí pra você. Continue com a gente acompanhando a nossa programação. A Neuza também está na sintonia. Obrigado, Neuza. Grande abraço aí pra você.
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0: Agora tem César Brassini.

0: Cultura, sua FM, seu som do Gustavo Lima, bala alojada aqui no nosso finalzão de tarde, hoje de quarta-feira. Hoje quarta-feira, décadas, anos 90, pra você matar saudades, recordando aí essa época maravilhosa. A Regiane lá de Antônio Lito também tá na sintonia com a gente. Obrigado, Regiane, um abraço aí pra você, pra toda a família, sempre curtindo a nossa programação de final de tarde. Você e todos por aí, Antônio Lento, obrigado pelo carinho. O Edilson Macuco, lá do Lajeadinho, também confirmando a audiência. Agradeço, Edilson. Um abraço aí pra você, uma boa quarta-feira.
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você ouviu Cleiton e Romário, Chuva de Bênçãos, aqui na nossa programação da Cultura, um jeitinho que você gosta, é feito pra você, viu? Todos os dias a gente tá por aqui com muita música pra invadir o seu rádio, só de coisa boa também, viu? Inclusive, não esquece, hein, né? Hoje a gente tá com um novo WhatsApp aqui na programação da Cultura. Ontem a gente tava sem, né, contato com você, mas hoje já tá de volta. Só que é um novo número, viu? 99836-5173, para você poder participar da nossa programação, curtir, enfim, interagir com os prêmios que a gente está sorteando aqui, viu? 99836-5173, participa, hoje tem Bonezão da Cultura!

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2: Maravilha, agora 9:06, a música tá de volta pra você, bom finalzão de tarde.
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2: Pra você de toda a região aí que gosta de acompanhar a gente aqui, vem ser feliz.

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1: Cultura Sua FM, seu som da Elis Just com Girl. Ó, uma ótima tarde aí, finalzão de tarde pra você daqui a pouquinho. Já, né? Tem às 6 aí um giro da cultura com informações pra você que tá me acompanhando, curtindo a gente aqui. Nesse momento, a temperatura tá marcando 19 graus. Tempinho bonito hoje de quarta-feira. Pra amanhã, quinta-feira, tempo parcialmente ensolarado. Pra sexta-feira, já volta a ficar nublado. E no sábado, tá mostrando uma chuva aqui pra nossa região de São Mateus do Sul. Mas tudo isso também pode mudar, né? Deixa eu mandar um beijo pra Patrícia, lá em Três Barras. Também tá ouvindo a gente, belezinha? Obrigado, Patrícia, e todo o pessoal de Três Barras que está sempre confirmando a audiência com a gente. Novo número 998-365173. Cultura Sul FM, terra nativa pra você. Agora a Maiara e Maraíza.
2: 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Aí você sai pra rua, se aventura, e realmente você encontra aqueles 10%, mas não se deu conta que perdeu os 90%.

0: Cultura Sul, FM, Maiara e Maraíza, 9010. Aqui na nossa programação, que tem a sua cara, que combina com você todo dia, nas suas 24 horas. Grande abraço para todo mundo que está sempre na preferência com a gente, acompanhando a nossa programação. Tudo de bom para você. Já já tem mais músicas, antes tem para você o Giro da Cultura.
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2: 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A notícia de hora em hora. 8 em cada 10 mulheres no país, 78%, afirmam ter sofrido pelo menos um tipo de violência. Quase todas as brasileiras, 98%, recorrem a estratégias para reduzir riscos de sofrer violência no dia a dia. A sensação de insegurança que atinge as mulheres faz com que elas mudem comportamentos e limita suas escolhas em relação a lazer, mobilidade, trabalho e estudo. Os resultados estão na pesquisa de opinião Segurança das Mulheres, percepção da sociedade brasileira sobre violência. Para a pesquisa foram ouvidas 1,5 mil pessoas de 16 anos ou mais de todas as regiões do país entre os dias 22 e 30 de abril de 2026, por meio de entrevistas digitais e autopreenchimento. O medo da violência faz parte da vida cotidiana da maioria dos brasileiros, mas afeta as mulheres de maneira ainda mais intensa, de acordo com os dados. Entre as entrevistadas, 94% afirmam se sentirem inseguras diante da violência no dia a dia, contra 84% dos homens. Para a população em geral, as mulheres são percebidas como mais vulneráveis do que os homens em diversas formas de violência, principalmente doméstica, sexual, psicológica e física. A violência doméstica, por exemplo, é motivo de temor para 6 em cada 10 brasileiras. Além disso, os espaços de lazer e o transporte público estão entre os locais em que as mulheres se sentem menos protegidas. 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
2: Olha, gente, aqui de volta, 6:09. Como é que você tá aí? Tudo bem? Bom início de noite, solzinho aí fora ainda.

Manda abraços a galera que tá na sintonia. Jéssica, lá de Antônio Olinto. Oi, Jéssica. Tudo certo aí? Manda pro maridão Miguel e também pro filho João Vitor e toda pessoa que tá ligada, acompanhando a gente aqui. Obrigado, Jéssica. Tudo de bom aí pra você, pra todos da família na audiência com a gente. A Maria lá do Caetá também tá confirmando a preferência. Tudo bem aí, Maria? Boa tarde, bom início de noite. A Josefa dos Santos, lá do Lajeadinho, também tá confirmando a preferência por aqui. Obrigado, Josefa. Um grande abraço.

Cultura, sua FM, seu som do Ed Brito e Samuel, toda mulher. Obrigado aí pela sua preferência com a gente por aqui. Um bom início de noite também, hoje de quarta-feira, já estamos no meio da semana. Ah, já tá contando aí tempinho, logo é fim de semana. Não fica tão feliz não, porque final de semana não parece que vai ser tão bom assim, viu? Pela previsão que a gente tem aqui, no sábado mostra uma chuvinha e pro domingo tempestades intensas aí pela nossa região aqui de São Mateus, viu? Mas a gente vai te contando tudo isso e também deve estar acompanhando aí, né, a previsão do tempo. Mas enfim, para amanhã, quinta-feira, tempo ensolarado, viu? Agora há pouco estava parcialmente, amanhã já estará ensolarado. Que bom, né? Que o tempinho vai estar colaborando na sequência aí desta quinta-feira. Daqui a pouquinho tem mais por aqui.

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5: Muito boa tarde, Cultura Sul. Boa tarde a todos os ouvintes. 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

0: então, por aqui tem muito mais músicas pra você.
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0: Galera que tá na audiência, tá acompanhando aqui a nossa programação. Um grande abraço pra todo mundo. A Eleni Maciel, lá da Bagem Grande, tá confirmando aí a preferência. Obrigado, Eleni. Tudo de bom pra você, toda a sua família, acompanhando a gente. Roberto, tamo na escuta aí. Um bom início de noite pra você e todos. É a Sueli de Fátima. Oi, Sueli, tudo bem? Obrigado pelo carinho aí, sempre acompanhando aqui a nossa programação da cultura, em especial hoje do nosso Terra Nativa. Aliás, com um novo WhatsApp pra você aqui, viu? 998365173, pra você interagir com a gente. Hoje eu tenho um bonezão bonito aqui da Cultura CFM, aquele azul, você já viu aí, muita gente já tá usando, tem bastante interagindo, participando, tá ganhando esse presente.

Cultura, seu filme, você ouviu? Gaúcho da Fronteira, belezinha. Cinco pila, teve Bruno Barreto, Texana 37. E ainda no comecinho aqui, teve a Mariana e Matheus, Receita. Daqui a pouco tem mais músicas pra você que tá interagindo com a gente, curtindo aqui.

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1: Vamos lá então, a gente continua por aqui, agora 23 para as 7. Músicas na programação, Daniela da Vila Americana tá com a gente. Alô, Daniel, um abraço aí pra você, tudo de bom? Continue por aqui acompanhando, curtindo a nossa programação especial do nosso Terra Nativa. Onde quer que você esteja, galera aí na audiência com a gente, feliz, com carinho, com a preferência. A Lúcia Louro também tá na sintonia. Oi, Lúcia, tudo bem? Um abraço aí pra você, continue com a gente acompanhando a nossa programação especial aqui do Terra Nativa, da Cultura CFM. Novo número para você participar no nosso WhatsApp, 99836-5173. Participa, boa sorte para você. Hoje tem bonezão da Cultura.

0: esse é o som do Lucas e Igor Flash aqui na nossa programação da Cultura. Também tá com a gente aqui, é o Paulinho. Fala aí, Paulinho.
1: Boa tarde, Roberto. Tomando chimarrão, escutando o teu programa.
0: Opa!
1: Daqui a pouco enfrentar a noitada.
0: Ah, não é fácil, mas é um bom trabalho.
1: Ótima quarta-feira.
0: Obrigado pra você também, Paulinho. Tudo de bom aí, sempre na audiência, curtindo a nossa programação. O Sérgio do Jardim Dona Hermínia também tá confirmando a sintonia com a gente. Muito obrigado, Sérgio. Um abraço aí pra você, pra toda a família. Feliz aí com o carinho, com a preferência de vocês. Quem também tá me ouvindo aqui é o Donaldo. Ô, Donaldo, como é que você tá? Tudo certo aí, meu amigo? Curtindo a nossa programação. Obrigado aí pela audiência. Nosso amigo Donaldo, a Geralda. E hoje o Felipe, né? O Felipe tá de aniversário. O Felipe trabalha com a gente aqui. Felipe Burdzinski, completando aí os seus 20, 21, Felipe. É. Então tá, um abraço pra você, que Deus te abençoe sempre, todo domingo, aqui na Cultura, no Radar do Rock, às 7 da noite. Obrigado, Donaldo. Grande abraço aí pra você. A gente continua por aqui.
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0: Quem também tá por aqui é o Itamar, lá da Colônia Eufrosina. Alô, Itamar, um abraço. Boa noite pra você.

da Cultura Sua FM, Grupo Carisma, belezinha? É, Bela Senhorita, daqui a pouco tem mais pra você, hoje um bonezão lindo, maravilhoso, pra você ficar bonito, pra você ficar bonita, enfim, interage por aqui, 99836-5173, novo WhatsApp da Rádio Cultura pra você.

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5: Bom, a gente vai seguindo em frente por aqui, tem muito mais músicas pra você.
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5: Já tem a Simone Mendes aqui, deixa eu mandar um alusão, quem tá me ouvindo, tá acompanhando a nossa programação, é a Eunice lá da Colônia Lagoa, tudo bem aí Eunice, obrigado pelo carinho sempre, pela audiência com a gente, Ulisses Marques lá de Porto Feliz, tá curtindo a gente, obrigado Ulisses, um abraço a você, Silmara, pessoal que tá sempre na audiência com a gente aqui, agradeço o carinho e a sintonia, pessoal pode continuar participando, interagindo com a nossa programação, novo número, viu, 998365173. Esse é o nosso novo WhatsApp aqui para você interagir e concorrer aos presentes.

Esse é o som do Michel Teló. Aí a roça vence aqui no nosso Terra Nativa de hoje, de quarta-feira. Um abraço aí pra todo mundo, 16 de setembro. Está trocando idade hoje, parabéns, felicidade, belezinha. É, tudo de bom aí pra todo mundo que hoje está em um novo ciclo da sua vida, né? Novas experiências, conquistas é o que a gente deseja pra você. Estamos vivendo o mês de setembro, dia 22 agora. Termina o inverno, viu? É a chegada da primavera. Às 21 horas e 6 minutos termina então o inverno. Ai, ai, ai, graças a Deus. Ah, não gosto. Não é pra mim o inverno, viu, belezinha? Não é pra nós, não é? Ah, não. O que é isso? Tem gente que gosta do inverno. Ah, eu adoro o inverno. Uhum, tá bom. Então tá, né? Gosto é gosto. Daqui a pouco tem mais pra você.

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1: A greve geral dos trabalhadores dos Correios completa 7 dias nesta quarta-feira, dia 16. Ainda sem acordo entre a empresa e os sindicatos que representam a categoria. Na terça-feira, dia 15, o movimento fez ações em várias cidades do país. Na segunda-feira, dia 14, o Tribunal Superior do Trabalho, TST, exigiu a manutenção de pelo menos 80% do efetivo trabalhando devido à essencialidade do serviço. Entre as reivindicações da categoria estão avanços nas negociações, preservação de direitos e garantias relacionadas ao plano de saúde de empregados, aposentados e dependentes. Os Correios estão há 15 trimestres consecutivos no vermelho. No primeiro semestre deste ano, a empresa registrou prejuízo de R$5,6 bilhões. O prejuízo do segundo trimestre, no entanto, foi menor que o registrado nos 2 trimestres anteriores. A empresa espera receber um novo empréstimo até 15 de setembro. Segundo o apurado, a nova injeção de recursos deve vir de um consórcio firmado por bancos, como ocorreu no fim do ano passado, quando a empresa recebeu R$12 bilhões. Dessa vez, o grupo deve envolver 3 instituições financeiras estrangeiras. 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
0: 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Olá, então, por aqui tem muito mais músicas pra você. Uma excelente noite de quarta-feira, meio da semana.

0: Aqui a nossa programação, te mandou uma alusão, quem tá me ouvindo é o Ronaldo Petraschi, lá de Cerro Lindo. Ô Ronaldo, tudo certo aí? Um abraço pra você, boa noite, toda a família, todo o pessoal aí de Cerro Lindo, confirmando a preferência com a gente aqui.
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0: Hoje eu tenho um bonezão da cultura de presente, sorriso lindo.

programação da Cultura Sua FM, Moça, Portal Gaúcho, Sorriso Lindo, Destino. Olha, continue com a gente por aqui hoje, valendo esse presentão, bonezão bonito da Cultura. E o nosso novo WhatsApp para você participar é o 99836-5173. 99836-5173, para você interagir por aqui. Agora tem o Eduardo Costa.

na sua FM, você ouviu Eduardo Costa. Eu aposto aí que você vai mandar mais uma mensagem pra gente aqui, né, com o nosso novo WhatsApp, pra você concorrer a um bonezão lindo, maravilhoso da Cultura Sul FM hoje de presente aqui no nosso Terra Nativa. 998-36-5173. Já já tem mais.

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0: Daqui a gente continua com muito mais músicas pra você na sua noite de quarta.
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0: Bora lá então, deixa eu mandar um alusão aqui. Quem está me acompanhando é o Renato e também a Leonora lá do Coxilhão dos Vitorianos, na sintonia com a gente. Muito obrigado, Renato, Leonora, um abraço pra vocês, uma ótima noite de quarta. Fala, Daniel.
2: Boa noite, Roberto. Belezinha, belezinha. Belezinha. Cadê o Daniel Silva da Vila Bruma, se possível, e toca uma música pra nós. E gurizinha, top. Tamo ligado na melhor da região e Cultura Sul FM. Um abraço, gurizinha, top. Tchau, obrigado.
0: Valeu, Daniel. Um abraço aí pra você também. Obrigado. A Merilize, ela que é lá de São João do Triunfo, Colônia Lagoa, confirmando a sintonia por aqui também. Obrigado, Merilize. Você e todos na casa aí, sempre na audiência.

0: o nosso Terra Nativa de hoje, de quarta-feira, dia 16 de setembro. Aos aniversariantes de hoje, felicidades para você, tudo de bom. Já já tem mais músicas. E hoje com um presente para você aqui da Cultura. Nosso novo WhatsApp é o 99836-5173. Vem junto, vem interagir por aqui.
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0: Então, por aqui a música não para, a gente continua com você. Abraços aqui pra galera que tá na audiência acompanhando o Saulo lá de Canoinhas. Ô Saulo, como é que você tá? Tudo certo aí? Tá tomando uma gelada? E mandou também a foto ali do que é isso aí? Eu não entendi o que é que você tá comendo aí, ô Saulo. O que é um bolo? Parece um bolo de pote. Será que é bolo? Mas enfim, um abraço aí pra você, pessoal aí de Canoinhas, confirmando a sintonia. Nosso amigo Saulo, sempre na audiência. Tudo de bom aí pra você. Nosso amigo Walter também, diz que tá na labuta ainda, né? Tá na estrada aí com o seu caminhão, mas tá ligado com a gente aqui. Obrigado, um abraço aí pra você. O Evinilson Muchinski, da Vila Palmira. Tamo na escuta, Roberto, com a esposa Cláudia, tomando aquele bom vinho. Um vinhozinho agora vai bem, hein? Ô, Evinilson. E mandando um alusão também pra sua pequena, a Nathalie Vitória. Abraços pra família aí, continue com a gente, acompanhando aqui a nossa programação do Terra Nativa. A música não para.
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Cultura, sua FM, agora 15 minutos faltando para as 8. Daqui a pouquinho tem décadas, anos 90. Para você matar saudades, recordar aí os bons tempos, recordar esta época maravilhosa dos anos 90. Bom, enfim, um abraço aí para todo mundo que tá ligado. Continue interagindo aqui, 998-3651-73, nosso novo WhatsApp. Daqui a pouquinho tem mais músicas para você e a sua participação também.

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Beleza, a gente vai dando sequência por aqui agora, 9 minutos faltando para as 8. 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Seguindo em frente na programação da Cultura, quem também tá me ouvindo é a Benedita. Oi, Benedita, tudo bem? Ela disse até que enfim consegui o Zap da Cultura, que maravilha. Aqui a gente tava com um pequeno probleminha, né? É, esses dias agora, e hoje a gente tá com um novo WhatsApp aqui, viu, Benedita? Mas que bom que você, né, nos encontrou aí. A gente tá passando aqui 998-365173 pra galera participar junto com a gente. Nosso amigo Lenilson, lá de Poços, junto com a esposa Paula, os filhos, o Arthur e Ana Lu, um abração pra vocês aí, boa noite, uma boa quarta-feira. Hoje é aniversário também, tinha falado aqui que era do Felipe, mas é aniversário do pai dele, né, o Donaldo. Ô, Donaldo, parabéns, felicidades. Fazem aniversário, eu tentei passar um trote hoje no Felipe. Ah, vocês são gêmeos? Quase que ele caiu nessa. Valeu, Donaldo. Um abraço, felicidade a você. Continue sempre acompanhando aqui a nossa programação da Cultura. Programa Terra Nativa. Agora tem Bruno Marrone. De volta ao barzinho. Essa música é bonita, hein? Evento do ano.

Então, você ouviu Bruno Marrone, evento do ano, aqui na 97.5. Um abraço para todo mundo que está sempre ligado, acompanhando a programação. Porém, tudo que é bom dura pouco, né? E chegamos ao finalzinho aqui do nosso Terra Nativa. Obrigado aí pelo carinho, né? Sempre junto com a gente. Deixa eu ver que tem um toque aqui. Oi, Roberto, tô fazendo uma canja e ouvindo seu programa. Oi, olha que maravilha, uma canjinha nessa noite de quarta-feira vai bem, hein, Ivone? Obrigado, Ivone, um abraço aí pra você, pra toda a família. Feliz aí com carinho, com a preferência de vocês, tá bom? Já já tem na sequência aí o Décadas, anos 90. Hoje quem se deu bem tá levando aqui um bonezão da cultura, tem 5 dias pra retirar esse boné. É o Paulinho do 9967 final 70.

33. Parabéns, Paulinho. 5 dias pra correr aqui pra Cultura. Já saí aí com o bonezão na cabeça e tenho certeza que você vai gostar, viu? 99967, final 73. Parabéns. Amanhã tem mais presente pra você aqui na nossa programação. Beijo carinhoso pra todo mundo. Obrigado pela audiência. Tchau, pessoal.

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1: O 27º Batalhão de Polícia Militar intensificou, nos dias 15 e 16 de setembro, as ações da Operação Mulher Segura, voltadas à prevenção e ao enfrentamento da violência doméstica e familiar. A mobilização ocorre nos municípios atendidos pela unidade e reforça um trabalho realizado de forma permanente pela Polícia Militar. Durante as ações, as equipes realizam visitas às mulheres atendidas pela rede de proteção, verificam o cumprimento de medidas protetivas e repassam orientações relacionadas à segurança e aos serviços disponíveis para atendimento. O acompanhamento

0: é realizado em diferentes horários, permitindo ampliar o contato com as vítimas e verificar as condições de segurança em cada situação. A atuação também busca identificar possíveis descumprimentos de medidas protetivas e outras situações que possam representar riscos. A violência doméstica pode ocorrer de diferentes formas. Além das agressões físicas, ameaças, humilhações e chantagens podem caracterizar situações de violência psicológica. Também estão previstas formas de violência sexual, patrimonial e moral. A orientação da Polícia Militar é que as mulheres em situação de violência procurem ajuda ou acionem a rede de proteção. O atendimento envolve diferentes instituições, incluindo forças de segurança, poder judiciário e serviços especializados, responsáveis pelo acolhimento e pelos encaminhamentos conforme cada caso. 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
1: Mais uma noite empolgante e fascinante aqui na Cultura Sul FM com os anos 90 hoje. Os grandes sucessos, as músicas que marcaram. Você vai viajar a partir de agora e curtir na nossa noite de quarta-feira. Porque o programa Décadas está apenas começando. E aqui é assim, cada dia, cada noite, uma década diferente no seu rádio.

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programação da Cultura Sul FM. Nenhuma música que você não conheça. Eu tenho certeza que você sabe cantar o refrão de cada música que tá rolando aqui no melhor dos anos 90, no Décadas desta quarta-feira. Pra quem tem bom gosto, pra quem gosta de recordar, pra quem gosta de se emocionar e pra quem gosta de viajar. Pra você que tá em casa, tá na sua cama, tá deitado, tá de boa, tá curtindo a Cultura Sul FM. E claro, relembrando, refletindo sobre os momentos que você viveu lá nos anos 90. E que a música sempre tem esse poder de fazer a gente reviver em pensamento os grandes momentos e viajar no tempo. A Cultura Sul FM é diferente, é feito pra você especialmente. E aqui a música não para. 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

você curte, você viaja. Aqui na programação da Cultura Sul FM, cada noite uma década diferente. Pra você curtir na segunda-feira tem anos 60 e 70, na terça-feira 80, hoje quarta-feira 90, amanhã quinta 2000 e na sexta-feira 2010. Pra quem tá no carro e dando aquele rolê na cidade, levando a Cultura Sul FM de carona, boa noite pra você. Pra quem tem casa,

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0: gente, programa Décadas aqui na Cultura Sul FM, do jeito que você gosta, viajando nos anos 90, essa década super especial que você ouve sempre na quarta-feira aqui no programa Décadas, na primeira parte que tá chegando ao final. 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Programa Décadas sempre em duas partes, a primeira das 8 às 9 da noite e a segunda parte, o segundo tempo, porque esse programa, como eu sempre falo, merece duas partes, porque é música boa, é música para fazer você recordar, para fazer você viajar e para fazer você se emocionar. 10 horas da noite, o segundo tempo, com muito mais músicas dos anos 90, que você ouve aqui cada dia, cada noite, uma década diferente na Cultura Sul FM. Na segunda-feira, anos 60 e 70, terça-feira 80, quarta-feira hoje 90, amanhã, quinta-feira 2060. 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Um abraço para você, nós voltamos daqui a pouco com muito mais músicas e muito mais emoção. Até logo, até mais, até já!
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